0: Didier Deschamps fez 4 substituições no intervalo. A fisionomia do encontro mudou completamente e os franceses chegaram rapidamente ao 4-3. Na reta final, e quando a França estava a dominar, os ingleses beneficiaram de uma grande penalidade. Bukayo Saka colocou a bola no fundo da baliza de Michael Mignon. A vencer por 5-3, os ingleses pareciam ter alcançado o triunfo final, mas a França ainda reagiu e voltou a marcar. No entanto, nos segundos finais, a Inglaterra acabou por fixar o resultado em 6-4. A grande final é esta noite entre a Espanha e a Argentina. Chegamos assim ao fim deste jornal.
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0: Bem-vindos à segunda parte da nossa emissão. Nos próximos 20 minutos, propomos do magazine convidado em torno do Festival de Avignon. Fique desde já com a convidada de Carina Branco.
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0: Ano passado, na praia, o Marcelo disse: compre um maiô. Certamente constrangido com o aspecto do meu corpo. Eu nunca usei maiô. Eu nunca vi razão para cobrir o corpo. Envelhecer não é motivo de privar o corpo de ar e sol. Eu tinha vontade de ar e sol. Isso não incomodava ninguém. Mas a decadência do meu corpo incomodava o meu marido. O biquíni te aperta nas ancas, compre um maiô. Uma mãe flácida de meia idade, com nada de interessante para mostrar. Um corpo sugado pelas maternidades. O próprio uso que o homem faz da mulher destrói suas virtudes mais preciosas. Gasta pelas maternidades, perde a atração erótica. Ai, eu adoraria me sentir satisfeita.
1: A Mulher Desarvorada é um monólogo inspirado em textos da filósofa e escritora francesa Simone de Beauvoir e que está em cena no Festival Off Avignon até 25 de julho, com o título francês La Femme Déracinée. Em palco, Tati Pasquale, a atriz do espetáculo que também assina a dramaturgia, conta a história de uma mulher na casa dos 40 anos que abdicou da sua profissão para se dedicar à família. Um dia o marido parte e a ideia de família que ela construiu desaba. Connosco temos Tati Pasquale, obrigada por aceitar esta entrevista. Queria que começasse por nos dizer, em poucas palavras, do que trata este espetáculo, como é que o descreve?
2: Bom, obrigada eu por ter vindo e ter proposto essa entrevista. O espetáculo trata de tanta coisa. É engraçado porque eu já estou fazendo ele há um ano e eu toda hora descubro um tema diferente envolvendo o espetáculo. Mas ele é, no início, é a história dessa mulher que abriu mão da sua profissão e tornou a família, o lar, a sua profissão, o seu único lugar no mundo, né? E o que que acontece com ela quando isso desaparece. Então, é muito focado no, na importância da independência financeira feminina como forma de liberdade, né? E era um dos temas que a Simone batia muito o martelo em cima. É sobre esse papel que a mulher ainda ocupa em 2026 de ter a maior parte dos cuidados maternos, os cuidados com a família, cuidado com a casa, né? Quando é a mulher que cuida de tudo, quem é que cuida dela, né? Quando tudo desaba, quando tudo se vai embora, essa mulher se vê obrigada a cuidar de si sozinha, porque ela cuida tanto, né? Tem uma frase no espetáculo que é quando se viveu durante tanto tempo em função dos outros, é um pouco difícil se converter a viver para si, né? Então eu acho que isso fala sobre muitas coisas, sobre maternidade, sobre sobrecarga materna, sobrecarga mental, sobrecarga física, mas também fala um pouco dessa falta de olhar para si mesma que as mulheres têm quando ocupam demais esse lugar do cuidado com o outro e com a casa.
1: E de onde é que surgiu a ideia ou a necessidade de escrever e de criar este solo autoral?
2: Menina, eu tive... Meu filho nasceu em 2019, 2020 entrou a pandemia, portanto eu fiquei durante 2 anos presa dentro de casa com um bebê. Minha família só conheceu meu filho, já tinha 2 anos. Eu tive uma depressão pós-parto,

0: depois da depressão pandêmica, que acho que todo mundo passou um pouco, e eu estava num momento em que eu estava me sentindo desperdiçada, desesperada. Eu estava ocupando esse lugar apenas em casa, e a gente, quando trabalha com criatividade, se você fica muito tempo sem criar nada, você começa a ficar doente, é mesmo uma necessidade de criar. Então eu fui para frente do computador e falei, eu vou encontrar alguma coisa para fazer. Comecei a ler muita coisa, comecei a ler muito e baixar textos e ler. Passei semanas fazendo isso e me deparei com vários textos interessantes, mas nada que falava, é sobre isso que eu quero dizer, sabe? E aí, quando eu reencontrei a mulher desiludida da Simone de Beauvoir, que eu já conhecia, mas quando eu reencontrei esse texto, eu falei, cara, eu quero, é isso. Porque eu estou exatamente nesse lugar, eu estou num lugar de cuidado com a família, com a casa, e só, que é muito, né, que é muito, mas e cadê a minha independência financeira, e cadê a minha profissão, a minha atriz, não sei o quê. Então esse texto bateu em mim do tipo, cara, é sobre isso que eu quero falar. E aí tudo começou, e aí obviamente foi um processo longo, até a adaptação, até entrar, criar o projeto.
1: Passamos então da mulher desiludida à mulher desarvorada. De onde é que vem este título?
0: A ideia era fazer uma adaptação da mulher desiludida. Era para ser a mulher desiludida. Só que a gente teve uma demora. Eu cheguei a fazer a adaptação, só que a gente teve uma demora muito grande na resposta pelos direitos autorais. A gente precisa de autorização, né? E essa resposta não veio. E a gente ganhou a DG Artes. A gente estreou esse espetáculo com a DG Artes. Então a gente tinha um prazo para cumprir. E a gente não podia mais esperar esse retorno. E o retorno podia vir e podia ser um não. E aí, como é que a gente faz? Então, a gente, como a gente diz no Brasil, aos 45 do segundo tempo, a gente decidiu, cara, vamos refazer. E aí a gente teria 20 dias de férias, e aí ao invés de eu ter 20 dias de férias, eu voltei pro computador, readaptei, escrevi, tirei tudo que podia ser considerado a mulher desiludida, né? Então, eu só peguei só inspirações do livro. E aí transformei em uma coisa muito mais pessoal e, sinceramente, acho que ficou muito melhor. Eu acho que o espetáculo ganhou muito. E o desarvorado é uma palavra que ela fala no texto. Ela fala, eu estava tão desarvorada que eu precisava fazer alguma coisa.
1: E você retoma essa frase que eu lembro.
0: Eu falo essa frase no texto, e o desarvorado é uma palavra tão boa, né? O que é desarvorada?
1: O que,
0: né?
1: Que é?
0: O que é? Essa mulher que perde as folhas, que é uma árvore que perde a vida, né? E também tem a ligação com a árvore genealógica, que eu também faço com a minha mãe, com a minha avó, com a avó paterna, com a avó materna. Então tem essa coisa de árvore, né? Das mulheres, dessa árvore genealógica e desse lugar de quando você perde as folhas, quando você perde a força, quando você perde o que te alimenta, né? Então eu acho que o desarvorada fez muito sentido, assim. Eu adoro essa palavra, você não gosta? Desarvorada?
1: Gosto, mas ao mesmo tempo deixa-me ali uma questão, que é, ao falar de desenraizamento, é como se a mulher só existisse, ou só se as raízes dela estivessem forçosamente dependentes do homem. E eu acho que não estão.
0: Não estão, de fato. Mas estão. Uma curiosidade boba, mas um dia fui buscar meu filho na escola e o coleguinha dele tinha ganhado uma irmãzinha. A mãe estava grávida e, entretanto, eu passei uns dias sem vê-la. De repente, quando eu a vi, era porque a bebê tinha nascido. Aí eu falei, ah, bebê, não sei o que, eu adoro bebês, adoro. E aí fui falar, brincar, não sei o que. Aí eu falei, ah, eu queria muito ter outro filho, só tenho um. Eu queria muito ter um segundo filho, mas eu tô com tanto projeto esse ano, que era justamente o ano que eu tava trabalhando nesse espetáculo. Falei, tô com muito projeto, não consigo ter outro filho agora. E a resposta dela foi, a profissão tá sempre nos atrapalhando. E eu achei ok, é o ponto de vista dela. Para ela, a família é mais importante do que a independência financeira ou o trabalho ou a profissão dela. Eu não sei o que ela faz. Mas, ou seja, ainda tem esse lugar da mulher que vê as suas raízes na família e na necessidade de ter um casamento, filhos e osmose, né? Eu acho que a minha geração anterior, minha mãe e minhas tias, eu acho que elas foram mãe por osmose. Eu não acho que elas tenham pensado em efetivamente em será que eu quero ser mãe, como a gente pensa hoje em dia.
1: Por outro lado, o desenraizamento pode se calhar ser uma forma de reinvenção. porque a dada altura o facto de ficar-se desarvorada obriga a mulher a reagir.
0: Acho que sim, porque eu acho que nunca é tarde, né? Acho que nunca é tarde de se desculpar. Quantas mulheres, assim, eu já ouvi tantas histórias de mulher que ficou viúva e de repente começou a fazer aula de dança, começou a fazer aula de artesanato, começou a sair com as amigas, começou, por quê? Porque o marido era um peso.
1: E vamos agora a esta história de mulheres, porque esta é uma história de mulheres, portanto, é a Tati Pasquale, mais a encenadora quer-me falar desta colaboração.
0: A encenadora Cláudia, a Cláudia é uma rainha, uma ninfa. A Cláudia, eu não tinha ideia de quem era a Cláudia. Conheço muito poucos artistas portugueses. Hoje em dia até já conheço, já tem 10 anos que eu estou em Portugal, já conheço um pouco mais. Mas na época que eu cruzei com a Cláudia, eu não sabia quem ela era. Eu fiz um casting, ela abriu um casting para um espetáculo dela que ela dirigiu, que falava sobre preconceito. E quem já tivesse passado algum tipo de preconceito deveria enviar um e-mail contando a sua história. E eu tenho uma história muito forte de xenofobia, que é a família do meu marido. Eu sou casada com um português e a minha sogra se recusa a conhecer meu filho. Meu filho não se relaciona com a avó porque é filho de uma brasileira. Tá vendo? 2026, as coisas ainda mudaram muito pouco, em muitos aspectos. Então eu contei essa história, mandei um e-mail contando essa história e fui chamada para fazer o casting presencial. Eu acabei não fazendo esse trabalho e, de fato, não havia lugar para mim lá no espetáculo. Quando eu vi o espetáculo, eu entendi. Mas foi aí que eu conheci a Cláudia. E quando eu vi a Cláudia, eu falei, uau, que mulher linda. E ela não é só linda, né? Ela tem uma coisa, uma energia e tal. E fiquei apaixonada nela. Quando eu cheguei em casa, eu contei pro meu marido. Eu falei, eu fui fazer um teste com a Cláudia Semedo e tal. Não sei o que ele falou para mim. Você sabe quem é a Cláudia Semedo, né? Aí eu, não. Aí ele começou a me mostrar quem era a Cláudia. Eu falei, nossa, não sabia. Não tinha ideia. E aí ela me mandou um e-mail dizendo que eu não ia fazer aquele trabalho, e eu fui completamente compreensível, mas que um dia ela gostaria de trabalhar comigo. Aí sabe quando fica aquele eco? A pessoa diz que quer trabalhar com você. Eu falei, tá bom. Então aí quando eu criei esse projeto, eu mandei um e-mail pra ela. Eu falei, olha só, já que você falou que você quer trabalhar comigo, eu tenho aqui uma proposta pra te fazer. E o projeto estava super embrionário ainda, e ela falou, claro, óbvio, vamos fazer, bota meu nome, bora fazer. E foi assim. E ela topou fazer, e a Cláudia não só abraçou a direção, como ela deu pitaco no texto, ela deu pitaco em tudo, ela é muito participativa, muito... Ai, a Cláudia é de outro planeta, assim. Eu acho que o espetáculo tem a força que tem muito por causa dela, assim. Ela é uma pessoa muito, além de ser extremamente inteligente, é uma pessoa muito, muito, muito, muito sensível, e foi um casamento melhor impossível para mim, assim.
1: Há coisas que são tabu ainda e que você desconstrói, nomeadamente a maternidade, a violência que se sofre quando dos partos, tomar conta dos filhos, dedicar a vida para que tudo funcione em casa. Porquê é que decidiu levar tudo isso lá para o palco, não é? E até que ponto é que este peso das convenções, não é, na vida de uma mulher ainda se sente hoje?
0: É uma pergunta difícil. É uma pergunta difícil. Porque eu acho que tem certas coisas que é muito difícil de debater, sabe? Desde um nível coletivo a nível pessoal, por exemplo, sei lá, uma coisa como o esporte. Uma mulher nunca vai ter a mesma estabilidade física, porque nós temos um físico que não nos permite ter uma estabilidade muitas vezes. Mas tem mulher que tem endometriose, que fica 2 dias sem sair da cama. A gente tem cólicas menstruais, a gente tem alterações de hormônio, a gente tem a maternidade, a gente tem a amamentação, a gente precisa voltar a trabalhar depois de 4 meses do bebê nascer. É uma loucura. Então, tem coisas que são muito difíceis de debater quando a própria biologia é tão óbvia, sabe? Então, quando eu escolho trazer o meu relato de parto, por exemplo, e é uma conversa que eu tenho sempre com meu marido, assim, meu marido teve lá o tempo todo comigo, ele viu tudo que aconteceu. E às vezes ele fala, ai, pois é, foi sofrido. Eu falo, cara, o que você passou foi duro, mas nada se compara com o que eu passei. E você nunca vai, eu nunca, por mais que eu te conte 500 vezes o que eu passei, você nunca vai chegar no lugar de compreender o que foi. Porque tem um, há um abismo biológico mesmo de compreender. Eu vou te dar um exemplo de uma coisa que eu odeio. Eu detesto as propagandas de penso higiênico. Você está menstruada, mas use esse penso e você pode estar nativa, você pode praticar o seu esporte, você pode chegar no horário no trabalho, você não vai se atrasar e não sei o quê. Cara, quando eu estou menstruada, eu não quero trabalhar, eu não quero praticar esporte, eu quero ficar na cama. Eu acho tóxico, eu acho uma produtividade tóxica, a gente tem que ser produtivo menstruada, a gente tem que ser produtivo quando está amamentando, a gente tem que ser produtivo quando está... tem um amigo que falou isso, eu entendo que no primeiro mês, depois que o bebê nasce, que a mulher fique um mês cansada, mas depois de um mês, passa, né? Percebe, tem coisas que é preciso continuar dizendo, que os homens não têm e nunca terão a capacidade de compreender. As minhas amigas que não têm filhos e não querem ter filhos e nunca vão ter filhos e não têm, compreendem completamente a minha incapacidade quando eu não posso ir por causa do meu filho, quando eu não... A gente nesse trabalho, todas as mulheres que se envolveram nesse trabalho são mães, são mulheres mães. 98% são mães, mas 100% são mulheres. E a gente teve muita solidariedade umas com as outras, do tipo, cara, hoje meu filho tá doente, precisa ir no ensaio. Ok, traz a criança pro ensaio. A gente ensaia o que a gente conseguir. Cara, hoje eu preciso sair mais cedo porque meu filho não tem ninguém para buscar na escola. Vai, a gente ensaia 2 horas em vez de sair 4. Vai buscar o teu filho, eu fico sozinha ensaiando. Ou às vezes era eu. Meu filho cansou de ver ensaio, cansou de estar junto. Ou seja, ninguém pergunta pro homem, né? Tipo, ah, você vai ensaiar, mas e seu filho, quem é que vai ficar com seu filho, né? A gente ainda passa por isso. Então tem que falar, tem que continuar falando. Ah, que saco esse assunto. Que saco esse assunto, nada. A gente vai continuar falando sobre isso. Enquanto as pessoas não entenderem, a gente tem que continuar falando.
1: E para terminarmos, Avignon, esta aventura é a primeira vez. Quais são as expectativas? E não é um risco financeiro?
0: Vou começar pelo risco financeiro. É um super risco financeiro. E a gente precisa falar sobre isso, assim, porque não é para qualquer um vir para Avignon. Não é um festival democrático. Não é.
1: Como assim?
0: Porque você não consegue vir para cá a menos que você tenha muito dinheiro. Você paga o teatro, você paga os técnicos que trabalham. Claro, as pessoas têm que ser pagas. Você tem que pagar a hospedagem, que agora fica caríssima. Você tem que pagar passar, no nosso caso, né? Que a gente vem de fora e tudo mais. É só o aluguel do teatro caríssimo. Então, não é democrático no sentido de não é qualquer companhia, não é qualquer artista que consegue vir. E depois, você primeiro precisa fechar contrato com o festival para depois começar a correr atrás de apoio. Você não consegue apoio antes de ter o teu contrato fechado com o festival. Então, você fecha o contrato sem ter dinheiro. E aí, será que você vai conseguir dinheiro? Será que você não vai? Não tem como, tipo, primeiro eu vou tentar conseguir dinheiro para depois ir pro festival. Não dá. A matemática é o contrário. A gente conseguiu algumas coisas. A gente conseguiu a Fundação GDA, que nos apoiou. A Fundação Gulbenkian também nos apoiou. A Fundação daqui, que é a Fundação dos Artistas daqui, também nos apoiou. A gente está fazendo um crowdfunding numa plataforma francesa. É, apoio daqui, apoio dali, todos muito importantes, mas não foi suficiente. Ainda não é suficiente. A gente ainda precisa captar mais dinheiro. E a gente vende coisinhas, vende paninho, vende livrinho, vende não sei o quê. E ingresso também é importante vender para tentar captar. Mas é um super risco.
1: Mas valerá a pena?
0: Cara, a experiência é incrível. É uma experiência incrível. A gente cruza com pessoas de todos os lugares do mundo, pessoas interessadas. O pessoal do sul da França, eles são super amigáveis. Eles falam com a gente, eles adoram o Brasil. Recebem a gente super bem, a gente é super bem tratado. E acho que sim, eu acho que é um currículo incrível para o espetáculo. Pode ser que daqui para frente o espetáculo também consiga alcançar outras coisas a partir do festival. Claro que sim.
1: Muito obrigada, Tati Pasquale, por ter estado connosco, né? RFI, a conversar sobre a sua peça.
0: Obrigada, eu adorei. Obrigada por ter vindo.
1: Então, A Mulher Desarvorada, La Femme Déracinée, sobe ao palco no OFF Avignon, o festival que decorre em paralelo ao Festival de Avignon até 25 de julho.
2: Marcelo?
1: Ah! Alô?
2: outra mulher na sua vida?
3: E fala! Isso já não é só mais uma aventura!
4: Eu vou largar aquela terapia de óculos. Pelas cortinas, pela casa.
5: Muitos anos de vida.
2: Vamos dormir.
6: Se você pensa tanto mal de mim, como é que ainda pode me amar?
7: Ponto final nesta emissão. 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
1: Marco Martins.
0: A marcar a atualidade desde domingo 19 de julho, as eleições presidenciais em São Tomé e Príncipe decorrem hoje com 4 candidatos. O governo moçambicano não tem dinheiro para pagar na totalidade a dívida das horas extras acumuladas pelos professores desde 2021. Na Guiné-Bissau, um coletivo de partidos e uma série de organizações da sociedade civil denunciaram nesta semana a falta de condições para o referendo constitucional agendado pelas autoridades de transição para 30 de agosto. Estes e outros títulos a desenvolver já seguindo o bloco informativo sob o comando técnico de Dush. Com os Secolides. O Jornal começa agora.
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0: Começamos com a atualidade na África Lusófona. As eleições presidenciais em São Tomé e Príncipe decorrem neste domingo 19 de julho, com 4 candidatos. Mais pormenores com o nosso correspondente Maximino Carlos.
2: Estas eleições estão a ser acompanhadas por várias missões de observação internacional, nomeadamente da União Europeia, cujo representante Sérgio Humberto tece aqui algumas considerações.
3: Nós queremos estar para termos uma informação fidedigna, correta, real, de tudo aquilo que se está a passar.
2: Neste momento, a votação está a decorrer e não é possível ainda fazer uma análise dos resultados ou apontar o vencedor. A interpretação mais consistente poderá ser feita posteriormente. Entretanto, esta manhã, escutamos a opinião de alguns eleitores que exerceram o seu direito de voto.
4: Sinto bem e à vontade, porque sou um cidadão, tenho direito de votar.
5: Eu sinto bem, né? Porque todo cidadão, né? Tem direito a uma escolha, tem direito a escolher alguém para dirigir um país.
6: Eu me sinto bem.
7: E acho, portanto, que as pessoas devem ir à Assembleia de Voto de forma disciplinada.
6: Sim, sim. E normalmente honesta e fazer o seu dever.
2: A fluência às urnas esta manhã era visível nos dois distritos que decidem as eleições em São Tomé e Príncipe, nomeadamente a Água Grande, cuja cidade está localizada neste distrito, e Mesoz, que concentra uma grande parte significativa do eleitorado. A votação presencial deste domingo em São Tomé e Príncipe está a ocorrer num contexto político particularmente sensível e marcado pela crise institucional iniciada em 2025, quando o presidente que concorre à sua própria sucessão, Carlos Villanova, demitiu o governo liderado por Patrício Trovoada, desencadeando um período de instabilidade política. O sistema eleitoral de São Tomé prevê que um candidato seja eleito apenas se obtiver mais de 50% dos votos válidos. Caso contrário, haverá uma segunda volta entre os dois candidatos mais votados, sendo que 4 candidatos concorrem a estas eleições. Maximino Carlos, São Tomé, RFI.
0: O governo moçambicano não tem dinheiro para pagar na totalidade a dívida das horas extras acumuladas pelos professores desde 2021. Quem o assume é o ministro da Administração Estatal e Função Pública, também porta-voz do Executivo, Inocêncio Impissa, numa altura em que os professores ameaçam partir para uma greve geral. Mais pormenores com Orfeu Lisboa, nosso correspondente.
8: Os professores exigem e ameaçam mesmo avançar para uma paralisação, avisa o secretário fiscal da Associação Nacional dos Professores ANAPRO, Carlos Moate.
9: Caso não haja solução através do Tribunal Administrativo, não há outra coisa senão decretar greve geral. Vamos deixar os professores paralisar as aulas. Está em vista, caso eles não resolvam o problema.
8: O Executivo reconhece a dívida para com os professores, mas mostra-se incapaz de saldar de uma só vez, assume Inocêncio Impissa, ministro da Administração Estatal e Função Pública, também porta-voz do governo moçambicano.
10: Se houvesse, de facto, capacidade de pagar a totalidade do registro ou da dívida com horas extras e outras despesas, o governo teria feito. De forma nenhuma, o governo tem intenção, por exemplo, de manter algum professor privado de um direito que tenha conquistado por esforço próprio.
8: A reivindicação dos professores inclui ainda o não desembolso do subsídio de funeral em dívida para mais de 10 mil professores de Maputo para a RFI. Orfeu, Lisboa.
0: Na Guiné-Bissau, um coletivo de partidos, uma série de organizações da sociedade civil denunciaram nesta semana a falta de condições para o referendo constitucional agendado pelas autoridades de transição para 30 de agosto. Boubacar Touré, presidente da Liga Guinense de Direitos Humanos, um dos signatários do comunicado da sociedade civil, denuncia o facto de algumas garantias constitucionais desaparecerem no texto proposto pelos militares no poder.
11: Nós estamos a falar de um projeto de revisão constitucional que tem algumas deficiências graves. Por exemplo, é um projeto que suprimiu incompreensivelmente um aspecto fundamental em qualquer democracia que tem a ver com a fiscalização da constitucionalidade. Este capítulo, que consta na Constituição em vigor, foi pura e simplesmente suprimido na nova Constituição, razões que nós não compreendemos. Portanto, estes outros aspectos merecem ser discutidos por todos para as pessoas perceberem porquê disso, se resultou de um erro técnico, que se corrija esse erro, porque não há Estado de Direito, não há democracia sem fiscalização através de órgãos próprios designados pela Constituição, neste caso um Tribunal Constitucional ou o Supremo Tribunal, na sua veste de Tribunal Constitucional, de poder fiscalizar a regularidade não só de normas, leis ordinárias, mas também as atuações de diferentes poderes públicos, se são conformes ou não com a Constituição. Isso é um aspecto fundamental, indispensável num Estado de Direito Democrático. É uma garantia para os cidadãos.
0: Era Boubacar Touré, presidente da Liga Guineense de Direitos Humanos, entrevistado por Miguel Martins.
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0: Prosseguimos com a atualidade internacional. O Conselho de Ministros da Bélgica adotou um decreto real a 18 de julho que proíbe a importação de produtos oriundos de colónias israelitas. Uma decisão unilateral de Bruxelas que segue o exemplo de vários outros países da União Europeia, numa altura em que os 27 Estados-membros tardam em adotar uma decisão comum sobre o assunto. Mais pormenores com Eva Massi.
12: A proibição de importação aplica-se a todas as mercadorias produzidas em territórios palestinianos ocupados por Israel, nomeadamente a Cisjordânia, Jerusalém Oriental e a Faixa de Gaza. No entanto, e este foi um ponto de discussão, não inclui as colinas de Golã, que foram anexadas por Israel. Uma especialista em defesa de direitos das organizações não-governamentais, Natalie Jeanne, afirmou que este é um passo para a frente e que, passo a citar, avança no sentido de acabar com a viabilidade económica dos colonatos israelitas que violam de forma massiva os direitos humanos dos palestinianos, alinha-se com o respeito pelo direito internacional e soma-se às medidas adotadas por outros Estados-membros da União Europeia, Espanha, Países Baixos e Irlanda, que já proibiram a importação destes produtos. Isto exerce uma pressão adicional sobre a União Europeia para que adopte medidas semelhantes. Fim da citação. Dados oficiais que analisam as exportações israelitas para a Europa indicam que as mercadorias exportadas dos colonatos são, na sua maioria, produtos agrícolas. No caso da Bélgica, tratam-se sobretudo de tâmaras, ervas, pimentos e outros frutos e hortícolas. No entanto, a Amnistia Internacional lamenta que a proibição de importação não seja acompanhada de uma proibição de comercialização. Sem esta última medida, os produtos provenientes dos colonatos podem entrar no mercado comum europeu, através de um país vizinho, a França, por exemplo, antes de serem finalmente vendidos nas prateleiras belgas.
0: No desporto, no futebol, a seleção inglesa venceu por 6-4 a França e conquistou o terceiro lugar do Campeonato do Mundo de Futebol Masculino. Em Miami, nos Estados Unidos, a luta pelo terceiro lugar acabou por ser um festival ofensivo com 10 golos apontados. A primeira parte acabou por ser dominada pelos ingleses, que conseguiram marcar 4 golos diante da França, que, segundo o próprio selecionador Didier Deschamps, fez uma primeira parte catastrófica. A segunda parte foi totalmente diferente. Didier Deschamps fez 4 substituições no intervalo. intervalo, a fisionomia do encontro mudou completamente e os franceses chegaram rapidamente ao 4-3. Na reta final, e quando a França estava a dominar, os ingleses beneficiaram de uma grande penalidade. Bukayo Saka colocou a bola no fundo da baliza de Michael Mignon. A vencer por 5-3, os ingleses pareciam ter alcançado o triunfo final, mas a França ainda reagiu e voltou a marcar. No entanto, nos segundos finais, a Inglaterra acabou por fixar o resultado em 6-4. A grande final é esta noite entre a Espanha e a Argentina. Chegamos assim ao fim deste jornal.
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0: Bem-vindos à segunda parte da nossa emissão. Nos próximos 20 minutos, propomos do magazine convidado em torno do Festival de Avignon. Fique desde já com a convidada de Carina Branco.
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0: Ano passado, na praia, o Marcelo disse: compre um maiô. Certamente constrangido com o aspecto do meu corpo. Eu nunca usei maiô. Eu nunca vi razão para cobrir o corpo. Envelhecer não é motivo de privar o corpo de ar e sol. Eu tinha vontade de ar e sol. Isso não incomodava ninguém. Mas a decadência do meu corpo incomodava o meu marido. O biquíni te aperta nas ancas, compre o maiô. Uma mãe flácida de meia idade, com nada de interessante para mostrar. Um corpo sugado pelas maternidades. O próprio uso que o homem faz da mulher destrói suas virtudes mais preciosas. Gasta pelas maternidades, perde a atração erótica. Ai, eu adoraria me sentir satisfeita.
1: A Mulher Desarvorada é um monólogo inspirado em textos da filósofa e escritora francesa Simone de Beauvoir e que está em cena no Festival Off Avignon até 25 de julho, com o título francês La Femme Déracinée. Em palco, Tati Pasquale, a atriz do espetáculo que também assina a dramaturgia, conta a história de uma mulher na casa dos 40 anos que abdicou da sua profissão para se dedicar à família. Um dia o marido parte e a ideia de família que ela construiu desaba. Connosco temos Tati Pasquale, obrigada por aceitar esta entrevista. Queria que começasse por nos dizer, em poucas palavras, do que trata este espetáculo, como é que o descreve.
2: Bom, obrigada eu por ter vindo e ter proposto essa entrevista. O espetáculo trata de tanta coisa. É engraçado porque eu já estou fazendo ele há um ano e eu toda hora descubro um tema diferente envolvendo o espetáculo. Mas ele é, no início, é a história dessa mulher que abriu mão da sua profissão e tornou a família, o lar, a sua profissão, o seu único lugar no mundo, né? E o que acontece com ela quando isso desaparece. Então, é muito focado na importância da independência financeira feminina, como forma de liberdade, né? E era um dos temas que a Simone batia muito o martelo em cima, sobre esse papel que a mulher ainda ocupa em 2026, de ter a maior parte dos cuidados maternos, os cuidados com a família, cuidado com a casa, né? E quando é a mulher que cuida de tudo, quem é que cuida dela, né? Quando tudo desaba, quando tudo se vai embora, essa mulher se vê obrigada a cuidar de si sozinha, porque ela cuida tanto, né? Tem uma frase no espetáculo que é quando se viveu durante tanto tempo em função dos outros, é um pouco difícil se converter a viver para si, né? Então eu acho que isso fala sobre muitas coisas, sobre maternidade, sobre sobrecarga materna, sobrecarga mental, sobrecarga física, mas também fala um pouco dessa falta de olhar para si mesma que as mulheres têm quando ocupam demais esse lugar do cuidado com o outro e com a casa.
1: E de onde é que surgiu a ideia ou a necessidade de escrever e de criar este solo autoral?
2: Menina, eu tive... Meu filho nasceu em 2019, 2020 entrou a pandemia, portanto eu fiquei durante 2 anos presa dentro de casa com o bebê. Minha família só conheceu meu filho, já tinha 2 anos. Eu tive uma depressão pós-parto, depois a depressão pandêmica, que acho que todo mundo passou um pouco. E eu estava num momento em que eu estava me sentindo desperdiçada, desesperada. Eu estava ocupando esse lugar apenas em casa. E a gente, quando trabalha com criatividade, se você fica muito tempo sem criar nada, você começa a ficar doente. É mesmo uma necessidade de criar. Então eu fui para frente do computador e falei: eu vou encontrar alguma coisa para fazer, eu vou encontrar alguma coisa para fazer, eu vou encontrar alguma coisa para fazer. Comecei a ler muita coisa, comecei a ler muito e baixar textos e ler, ler, ler. Passei semanas fazendo isso. E me deparei com vários textos interessantes, mas nada que falava, é sobre isso que eu quero dizer, sabe? E aí quando eu reencontrei a mulher desiludida da Simone de Beauvoir, que eu já conhecia, mas quando eu reencontrei esse texto, eu falei: cara, eu quero, é isso. porque eu estou exatamente nesse lugar. Eu estou num lugar de cuidado com a família, com a casa, e só, que é muito, né? Que é muito, mas e cadê a minha independência financeira? E cadê a minha profissão, a minha atriz, não sei o quê? Então esse texto bateu em mim do tipo, cara, é sobre isso que eu quero falar. E aí tudo começou. E aí, obviamente, foi um processo longo, até a adaptação, até entrar, criar o projeto.
1: Passamos então da mulher desiludida à mulher desarvorada. De onde é que vem este título?
2: A ideia era fazer uma adaptação da mulher desiludida. Era para ser a mulher desiludida. Só que a gente teve uma demora... Eu cheguei a fazer a adaptação, só que a gente teve uma demora muito grande na resposta pelos direitos autorais. A gente precisa de autorização, né? E essa resposta não veio. E a gente ganhou a DG Artes. A gente estreou esse espetáculo com a DG Artes. Então a gente tinha um prazo para cumprir. E a gente não podia mais esperar esse retorno. E o retorno podia vir e podia ser um não. E aí, como é que a gente faz? Então a gente, como a gente diz no Brasil, aos 45 do segundo tempo, a gente decidiu, cara, vamos refazer. E aí a gente teria 20 dias de férias, e aí ao invés de eu ter 20 dias de férias, eu voltei pro computador, readaptei, escrevi, tirei tudo que podia ser considerado a mulher desiludida, né? Então eu só peguei só inspirações do livro. E aí transformei em uma coisa muito mais pessoal e, sinceramente, acho que ficou muito melhor. Eu acho que o espetáculo ganhou muito. E o desarvorada é uma palavra que ela fala no texto. Ela fala, eu estava tão desarvorada que eu precisava fazer alguma coisa.
1: E você retoma essa frase que eu lembro.
2: Eu falo essa frase no texto, e o desarvorada é uma palavra tão boa, né? O que é desarvorada?
1: O que,
2: né?
1: Que é?
2: O que é? Essa mulher que perde as folhas, que é uma árvore que perde a vida, né? E também tem a ligação com a árvore genealógica, que eu também faço com a minha mãe, com a minha avó, com a avó paterna, com a avó materna. Então tem essa coisa de árvore, né? Das mulheres, dessa árvore genealógica e desse lugar de quando você perde as folhas, quando você perde a força, quando você perde o que te alimenta, né? Então acho que o desarvorada fez muito sentido, assim. Eu adoro essa palavra, você não gosta? Desarvorada?
1: Gosto, mas ao mesmo tempo deixa-me ali uma questão, que é, ao falar de desenraizamento é como se a mulher só existisse ou só se as raízes dela estivessem forçosamente dependentes do homem. E eu acho que não estão.
2: Não estão, de fato. Mas... estão. Uma curiosidade boba, mas um dia fui buscar meu filho na escola e o coleguinha dele tinha ganhado uma irmãzinha. A mãe estava grávida e, entretanto, eu passei um dia sem vê-la. De repente, quando eu a vi, era porque a bebê tinha nascido. Aí eu falei, bebê, não sei o que, eu adoro bebês, adoro. E fui falar, brincar, não sei o que. Aí eu falei, eu queria muito ter outro filho, só tenho um. Eu queria muito ter um segundo filho, mas eu tô com tanto projeto esse ano, que era justamente o ano que eu tava trabalhando nesse espetáculo. Falei, tô com muito projeto, não consigo ter outro filho agora. E a resposta dela foi, a profissão tá sempre nos atrapalhando. E eu achei ok, é o ponto de vista dela. Para ela, a família é mais importante do que a independência financeira ou o trabalho ou a profissão dela. Eu não sei o que ela faz. Mas, ou seja, ainda tem esse lugar da mulher que vê suas raízes na família e na necessidade de ter um casamento, filhos e osmose, né? Eu acho que a minha geração anterior, minha mãe e minhas tias, acho que elas foram mãe por osmose. Eu não acho que elas tenham pensado efetivamente em será que eu quero ser mãe, como a gente pensa hoje em dia.
1: Por outro lado, o desenraizamento pode se calhar ser uma forma de reinvenção, porque a dada altura o facto de ficar-se desarvorada obriga a mulher a reagir.
2: Acho que sim, porque eu acho que nunca é tarde, né? Acho que nunca é tarde de se descobrir. Quantas mulheres, assim, eu já ouvi tantas histórias de mulher que ficou viúva e de repente começou a fazer aula de dança, começou a fazer aula de artesanato, começou a sair com as amigas. Por quê? Porque o marido era um peso.
1: E vamos agora a esta história de mulheres, porque esta é uma história de mulheres, portanto, é a Tati Pasquale, mais a encenadora quer-me falar desta colaboração.
2: Da senadora Cláudia? A Cláudia é uma rainha, uma ninfa. A Cláudia, eu não tinha ideia de quem era a Cláudia. Conheço muito poucos artistas portugueses. Hoje em dia até já conheço, já tem 10 anos que eu estou em Portugal, já conheço um pouco mais. Mas na época que eu cruzei com a Cláudia, eu não sabia quem ela era. Eu fiz um casting, ela abriu um casting para um espetáculo dela, que ela dirigiu, que falava sobre preconceito. E quem já tivesse passado algum tipo de preconceito deveria enviar um e-mail contando a sua história. E eu tenho uma história muito forte de xenofobia, que é a família do meu marido. Eu sou casada com um português e a minha sogra se recusa a conhecer meu filho. Meu filho não se relaciona com a avó porque é filho de uma brasileira. Tá vendo? 2026, as coisas ainda mudaram muito pouco, em muitos aspectos. Então eu contei essa história, mandei um e-mail contando essa história e fui chamada para fazer o casting presencial. Eu acabei não fazendo esse trabalho e, de fato, não havia lugar para mim lá no espetáculo. Quando eu vi o espetáculo, eu entendi. Mas foi aí que eu conheci a Cláudia. E quando eu vi a Cláudia, eu falei, uau, que mulher linda. E ela não é só linda, né? Ela tem uma coisa, uma energia e tal. E fiquei apaixonada nela. Quando eu cheguei em casa, eu contei pro meu marido. Eu falei, ah, eu fui fazer um teste com a Cláudia Semedo e tal. Antes que ele falou para mim, você sabe quem é a Cláudia Semedo, né? Aí eu, não. Aí ele começou a me mostrar quem era a Cláudia. Eu falei, nossa, não sabia. Não tinha ideia. E aí ela me mandou um e-mail dizendo que eu não ia fazer aquele trabalho, e eu fui completamente compreensível, mas que um dia ela gostaria de trabalhar comigo. Aí sabe quando fica aquele eco? A pessoa diz que quer trabalhar com você. Eu falei, tá bom. Então aí quando eu criei esse projeto, eu mandei um e-mail pra ela. Eu falei, olha só, já que você falou que você quer trabalhar comigo, eu tenho aqui uma proposta pra te fazer. E o projeto estava super embrionário ainda, e ela falou, claro, óbvio, vamos fazer, bota meu nome, bora fazer. E foi assim. E ela topou fazer, e a Cláudia não só abraçou a direção, como ela deu pitaco no texto, ela deu pitaco em tudo, ela é muito participativa, muito... Ai, a Cláudia é de outro planeta, assim. Eu acho que o espetáculo tem a força que tem muito por causa dela, assim. Ela é uma pessoa muito... Além de ser extremamente inteligente, é uma pessoa muito, muito, muito, muito sensível. E foi um casamento melhor impossível para mim, assim.
1: Há coisas que são tabu ainda e que você desconstrói, nomeadamente a maternidade, a violência que se sofre quando dos partos, tomar conta dos filhos, dedicar a vida para que tudo funcione em casa. Porquê é que decidiu levar tudo isso lá para o palco, não é? E até que ponto é que este peso das convenções, não é, na vida de uma mulher ainda se sente hoje?
2: É uma pergunta difícil. É uma pergunta difícil. Porque eu acho que tem certas coisas que é muito difícil de debater, sabe? Desde um nível coletivo a nível pessoal, por exemplo, sei lá, uma coisa como o esporte. Uma mulher nunca vai ter a mesma estabilidade física, porque nós temos um físico que não nos permite ter uma estabilidade muitas vezes. Tem mulher que tem endometriose, que fica 2 dias sem sair da cama. A gente tem cólicas menstruais, a gente tem alterações de hormônio, a gente tem a maternidade, a gente tem a amamentação, a gente precisa voltar a trabalhar depois de 4 meses do bebê nascer, é uma loucura. Então, tem coisas que são muito difíceis de debater quando a própria biologia é tão óbvia, sabe? Então, quando eu escolho trazer o meu relato de parto, por exemplo, e é uma conversa que eu tenho sempre com meu marido, assim, meu marido teve lá o tempo todo comigo, ele viu tudo o que aconteceu. E às vezes ele fala, ai, pois é, foi sofrido. Eu falo, cara, o que você passou foi duro, mas nada se compara com o que eu passei. Você nunca vai, por mais que eu te conte 500 vezes o que eu passei, você nunca vai chegar no lugar de compreender o que foi. Porque há um abismo biológico mesmo de compreender. Eu vou te dar um exemplo de uma coisa que eu odeio. Eu detesto as propagandas de penso higiênico. Você está menstruada, mas use esse penso e você pode estar nativa, você pode praticar o seu esporte, você pode chegar no horário no trabalho, você não vai se atrasar e não sei o quê. Cara, quando eu estou menstruada, eu não quero trabalhar, eu não quero praticar esporte, eu quero ficar na cama. Eu acho tóxico, eu acho uma produtividade tóxica, a gente ter que ser produtivo menstruado, a gente ter que ser produtivo quando está amamentando, a gente ter que ser produtivo quando está... Tem um amigo que falou isso. Eu entendo que no primeiro mês, depois que o bebê nasce, que a mulher fique um mês cansada, mas depois de um mês, passa, né? Percebe? Tem coisas que é preciso continuar dizendo que os homens não têm e nunca terão a capacidade de compreender. As minhas amigas que não têm filhos e não querem ter filhos e nunca vão ter filhos e não têm, compreendem completamente a minha incapacidade quando eu não posso ir por causa do meu filho, quando eu não... A gente, nesse trabalho, todas as mulheres que se envolveram nesse trabalho são mães. São mulheres, mães. 98% são mães, mas 100% são mulheres. E a gente teve muita solidariedade umas com as outras, do tipo, cara, hoje meu filho tá doente, precisa ir no ensaio. Ok, traz a criança pro ensaio. A gente ensaia o que a gente conseguir. Cara, hoje eu preciso sair mais cedo porque meu filho não tem ninguém pra buscar na escola. Vai, a gente ensaia 2 horas ao invés de sair 4. Vai buscar o teu filho, eu fico sozinha ensaiando. Ou às vezes era eu. Meu filho cansou de ver ensaio, cansou de estar junto. Ou seja, ninguém pergunta pro homem, né? Tipo, ah, você vai ensaiar, mas e seu filho, quem é que vai ficar com seu filho, né? A gente ainda passa por isso. Então tem que falar, tem que continuar falando. Ah, que saco esse assunto, que saco esse assunto, nada. A gente vai continuar falando sobre isso. Enquanto as pessoas não entenderem, a gente tem que continuar falando.
1: E para terminarmos, Avignon, esta aventura é a primeira vez. Quais são as expectativas? E não é um risco financeiro?
2: Vou começar pelo risco financeiro. É um super risco financeiro. E a gente precisa falar sobre isso, assim, porque não é para qualquer um vir para Avignon. Não é um festival democrático. Não é.
1: Como assim?
2: Porque você não consegue vir para cá a menos que você tenha muito dinheiro. Você paga o teatro, você paga os técnicos que trabalham. Claro, as pessoas têm que ser pagas. Você tem que pagar a hospedagem, que agora fica caríssima. Você tem que pagar, passar, no nosso caso, né, que a gente vem de fora e tudo mais. É só o aluguel do teatro caríssimo. Então, não é democrático no sentido de não é qualquer companhia, não é qualquer artista que consegue vir. E depois, você primeiro precisa fechar contrato com o festival para depois começar a correr atrás de apoio. Você não consegue apoio antes de ter o teu contrato fechado com o festival. Então, você fecha o contrato sem ter dinheiro. E aí, será que você vai conseguir dinheiro? Será que você não vai? Não tem como, tipo, ah, primeiro eu vou tentar conseguir dinheiro para depois ir para o festival. Não dá. A matemática é o contrário. A gente conseguiu algumas coisas. A gente conseguiu a Fundação GDA, que nos apoiou. A Fundação Gulbenkian também nos apoiou. A Fundação daqui, que é a Fundação dos Artistas daqui, também nos apoiou. A gente está fazendo um crowdfunding numa plataforma francesa. É, apoio daqui, apoio dali, todos muito importantes, mas não foi suficiente. Ainda não é suficiente. A gente ainda precisa captar mais dinheiro. E a gente vende coisinhas, vende paninho, vende livrinho, vende não sei o quê. E ingresso também é importante vender para tentar captar. É, mas é um super risco.
1: Mas valerá a pena?
2: Cara, a experiência é incrível. É uma experiência incrível. A gente cruza com pessoas de todos os lugares do mundo, pessoas interessadas. O pessoal do sul da França, eles são super amigáveis. Eles falam com a gente, eles adoram o Brasil. Recebem a gente super bem, a gente é super bem tratado. E acho que sim, eu acho que é um currículo incrível para o espetáculo. Pode ser que daqui para frente o espetáculo também consiga alcançar outras coisas a partir do festival. Claro que sim.
1: Muito obrigada, Tati Pasquale, por ter estado connosco, né? A conversar sobre a sua peça.
2: Obrigada, eu adorei. Obrigada por ter vindo.
1: Então, A Mulher Desarvorada, La Femme Déracinée, sobe ao palco no OFF Avignon, o festival que decorre em paralelo ao Festival de Avignon até 25 de julho.
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1: Marco Martins.
0: A marcar a atualidade desde domingo 19 de julho, as eleições presidenciais em São Tomé e Príncipe decorrem hoje com 4 candidatos. O governo moçambicano não tem dinheiro para pagar na totalidade a dívida das horas extras acumuladas pelos professores desde 2021. Na Guiné-Bissau, um coletivo de partidos e uma série de organizações da sociedade civil denunciaram nesta semana a falta de condições para o referendo constitucional agendado pelas autoridades de transição para 30 de agosto. Estes e outros títulos a desenvolver já seguindo o bloco informativo sob o comando técnico de Dush. Com o Secolides. O jornal começa agora.
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0: Começamos com a atualidade na África Lusófona. As eleições presidenciais em São Tomé e Príncipe decorrem neste domingo 19 de julho, com 4 candidatos. Mais pormenores com o nosso correspondente Maximino Carlos.
2: Estas eleições estão a ser acompanhadas por várias missões de observação internacional, nomeadamente da União Europeia, cujo representante Sérgio Humberto tece aqui algumas considerações.
3: Nós queremos estar para termos uma informação fidedigna, correta, real, de tudo aquilo que se está a passar.
2: Neste momento, a votação está a decorrer e não é possível ainda fazer uma análise dos resultados ou apontar o vencedor. A interpretação mais consistente poderá ser feita posteriormente. Entretanto, esta manhã, escutamos a opinião de alguns eleitores que exerceram o seu direito de voto.
4: Sinto bem e à vontade, porque sou um cidadão, tem direito de votar.
5: Eu sinto bem, né? Porque todo cidadão, né? Tem direito a uma escolha, tem direito a escolher alguém para dirigir um país.
6: Eu me sinto bem.
7: E acho, portanto, que as pessoas devem ir à Assembleia de Voto de forma disciplinada.
6: Sim, sim. E normalmente honesta e fazer o seu dever.
2: A afluência às urnas esta manhã era visível nos dois distritos que decidem as eleições em São Tomé e Príncipe, nomeadamente a Água Grande, cuja cidade está localizada neste distrito, e Mesós, que concentra uma grande parte significativa do eleitorado. A votação presencial deste domingo em São Tomé e Príncipe está a ocorrer num contexto político particularmente sensível e marcado pela crise institucional iniciada em 2025, quando o presidente que concorre à sua própria sucessão, Carlos Villanova, demitiu o governo liderado por Patrício Trovoada, desencadeando um período de instabilidade política. O sistema eleitoral de São Tomé prevê que um candidato seja eleito apenas se obtiver mais de 50% dos votos válidos. Caso contrário, haverá uma segunda volta entre os dois candidatos mais votados, sendo que 4 candidatos concorrem a estas eleições. Maximino Carlos, São Tomé, RFI.
0: O governo moçambicano não tem dinheiro para pagar na totalidade a dívida das horas extras acumuladas pelos professores desde 2021. Quem o assume é o ministro da Administração Estatal e Função Pública, também porta-voz do Executivo, Inocêncio Impissa, numa altura em que os professores ameaçam partir para uma greve geral. Mais pormenores com Orfeu Lisboa, nosso correspondente.
8: Os professores exigem e ameaçam mesmo avançar para uma paralisação, avisa o secretário fiscal da Associação Nacional dos Professores ANAPRO, Carlos Moate.
9: Caso não haja solução através do Tribunal Administrativo, não há outra coisa senão decretar greve geral. Vamos deixar os professores paralisar as aulas. Está em vista, caso eles não resolvam o problema.
8: O Executivo reconhece a dívida para com os professores, mas mostra-se incapaz de saldar de uma só vez, assume Inocêncio Impissa, ministro da Administração Estatal e Função Pública, também porta-voz do governo moçambicano.
10: Se houvesse, de facto, capacidade de pagar a totalidade do registro ou da dívida com horas extras e outras despesas, o governo teria feito. De forma nenhuma, o governo tem intenção, por exemplo, de manter algum professor privado de um direito que tenha conquistado por esforço próprio.
8: A reivindicação dos professores inclui ainda o não desembolso do subsídio de funeral em dívida para mais de 10 mil professores de Maputo para a RFI. Orfeu, Lisboa.
0: Na Guiné-Bissau, um coletivo de partidos, uma série de organizações da sociedade civil denunciaram nesta semana a falta de condições para o referendo constitucional agendado pelas autoridades de transição para 30 de agosto. Boubacar Touré, presidente da Liga Guineense de Direitos Humanos, um dos signatários do comunicado da sociedade civil, denuncia o facto de algumas garantias constitucionais desaparecerem no texto proposto pelos militares no poder.
11: Nós estamos a falar de um projeto de revisão constitucional que tem algumas deficiências graves. Por exemplo, é um projeto que suprimiu incompreensivelmente um aspecto fundamental em qualquer democracia que tem a ver com a fiscalização da constitucionalidade. Este capítulo, que consta na Constituição em vigor, foi pura e simplesmente suprimido na nova Constituição, razões que nós não compreendemos. Portanto, estes outros aspectos merecem ser discutidos por todos, para as pessoas perceberem o porquê disso, se resultou de um erro técnico, que se corrija esse erro, porque não há Estado de Direito, não há democracia sem fiscalização através de órgãos próprios designados pela Constituição, neste caso um Tribunal Constitucional ou o Supremo Tribunal, na sua veste de Tribunal Constitucional, de poder fiscalizar a regularidade não só de normas, leis ordinárias, mas também as atuações de diferentes poderes públicos, se são conformes ou não com a Constituição. Isso é um aspecto fundamental, indispensável num Estado de Direito democrático. É uma garantia para os cidadãos.
0: Era Boubacar Touré, presidente da Liga Guineense de Direitos Humanos, entrevistado por Miguel Martins.
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0: Prosseguimos com a atualidade internacional. O Conselho de Ministros da Bélgica adotou um decreto real a 18 de julho que proíbe a importação de produtos oriundos de colónias israelitas. Uma decisão unilateral de Bruxelas que segue o exemplo de vários outros países da União Europeia, numa altura em que os 27 Estados-membros tardam em adotar uma decisão comum sobre o assunto. Mais pormenores com Eva Massi.
12: A proibição de importação aplica-se a todas as mercadorias produzidas em territórios palestinianos ocupados por Israel, nomeadamente a Cisjordânia, Jerusalém Oriental e a Faixa de Gaza. No entanto, e este foi um ponto de discussão, não inclui as colinas de Golã, que foram anexadas por Israel. Uma especialista em defesa de direitos das organizações não-governamentais, Natalie Jeanne, afirmou que este é um passo para a frente e que, passo a citar, avança no sentido de acabar com a viabilidade económica dos colonatos israelitas que violam de forma massiva os direitos humanos dos palestinianos, alinha-se com o respeito pelo direito internacional e soma-se às medidas adoptadas por outros Estados-membros da União Europeia, Espanha, Países Baixos e Irlanda, que já proibiram a importação destes produtos. Isto exerce uma pressão adicional sobre a União Europeia para que adopte medidas semelhantes. Fim da citação. Dados oficiais que analisam as exportações israelitas para a Europa indicam que as mercadorias exportadas dos colonatos são, na sua maioria, produtos agrícolas. No caso da Bélgica, tratam-se sobretudo de tâmaras, ervas, pimentos e outros frutos e hortícolas. No entanto, a Amnistia Internacional lamenta que a proibição de importação não seja acompanhada de uma proibição de comercialização. Sem esta última medida, os produtos provenientes dos colonatos podem entrar no mercado comum europeu, através de um país vizinho, a França, por exemplo, antes de serem finalmente vendidos nas prateleiras belgas.
0: No desporto, no futebol, a seleção inglesa venceu por 6-4 a França e conquistou o terceiro lugar do Campeonato do Mundo de Futebol Masculino. Em Miami, nos Estados Unidos, a luta pelo terceiro lugar acabou por ser um festival ofensivo com 10 golos apontados. A primeira parte acabou por ser dominada pelos ingleses, que conseguiram marcar 4 golos diante da França, que, segundo o próprio selecionador Didier Deschamps, fez uma primeira parte catastrófica. A segunda parte foi totalmente diferente.

0: dela, né? Quando tudo desaba, quando tudo se vai embora, essa mulher se vê obrigada a cuidar de si sozinha, porque ela cuida tanto, né? Tem uma frase no espetáculo que é quando se viveu durante tanto tempo em função dos outros, é um pouco difícil se converter a viver para si, né? Então eu acho que isso fala sobre muitas coisas, sobre maternidade, sobre sobrecarga materna, sobrecarga mental, sobrecarga física, mas também fala um pouco dessa falta de olhar para si mesma que as mulheres têm quando ocupam demais esse lugar do cuidado com o outro e com a casa.
1: E de onde é que surgiu a ideia, Ian, ou a necessidade de escrever e de criar este solo autoral?
0: Menina, eu tive... Meu filho nasceu em 2019, 2020 entrou a pandemia, portanto eu fiquei durante 2 anos presa dentro de casa com um bebê. Minha família só conheceu meu filho, ele já tinha 2 anos. Eu tive uma depressão pós-parto, depois a depressão pandêmica, que acho que todo mundo passou um pouco. E eu estava num momento em que eu estava me sentindo desperdiçada, desesperada. Eu estava ocupando esse lugar apenas em casa. E a gente, quando trabalha com criatividade, se você fica muito tempo sem criar nada, você começa a ficar doente. É mesmo uma necessidade de criar. Então eu fui para frente do computador e falei, eu vou encontrar alguma coisa para fazer. Comecei a ler muita coisa, comecei a ler muito e baixar textos e ler. Passei semanas fazendo isso e me deparei com vários textos interessantes, mas nada que falava é sobre isso que eu quero dizer, sabe? E aí quando eu reencontrei a mulher desiludida da Simone de Beauvoir, que eu já conhecia, mas quando eu reencontrei esse texto, eu falei, cara, eu quero, é isso. Porque eu estou exatamente nesse lugar, eu estou num lugar de cuidado com a família, com a casa, e só, que é muito, né, que é muito, mas e cadê a minha independência financeira, e cadê a minha profissão, a minha atriz, não sei o quê. Então esse texto bateu em mim do tipo, cara, é sobre isso que eu quero falar. E aí tudo começou, e aí obviamente foi um processo longo, até a adaptação, até entrar, criar o projeto.
1: Passamos então da mulher desiludida à mulher desarvorada. De onde é que vem este título?
0: A ideia era fazer uma adaptação da mulher desiludida. Era para ser a mulher desiludida. Só que a gente teve uma demora... Eu cheguei a fazer a adaptação, só que a gente teve uma demora muito grande na resposta pelos direitos autorais. A gente precisa de autorização, né? E essa resposta não veio. E a gente ganhou a DG Artes. A gente estreou esse espetáculo com a DG Artes. Então a gente tinha um prazo para cumprir. E a gente não podia mais esperar esse retorno. E o retorno podia vir e podia ser um não. E aí, como é que a gente faz? Então a gente, como a gente diz no Brasil, aos 45 do segundo tempo, a gente decidiu, cara, vamos refazer. E aí a gente teria 20 dias de férias, e aí ao invés de eu ter 20 dias de férias, eu voltei pro computador, readaptei, escrevi, tirei tudo que podia ser considerado a mulher desiludida, né? Então eu só peguei só inspirações do livro. E aí transformei em uma coisa muito mais pessoal e, sinceramente, acho que ficou muito melhor. Eu acho que o espetáculo ganhou muito. E o desarvorada é uma palavra que ela fala no texto. Ela fala, eu estava tão desarvorada que eu precisava fazer alguma coisa.
1: E você retoma essa frase que eu lembro.
0: Eu falo essa frase no texto e o desarvorada é uma palavra tão boa, né? O que é desarvorada?
1: O que,
0: né?
1: Que é?
0: O que é? Essa mulher que perde as folhas, que é uma árvore que perde a vida, né? E também tem a ligação com a árvore genealógica, que eu também faço com a minha mãe, com a minha avó, com a avó paterna, com a avó materna. Então tem essa coisa de árvore, né? Das mulheres, dessa árvore genealógica e desse lugar de quando você perde as folhas, quando você perde a força, quando você perde o que te alimenta, né? Então acho que o desarvorada fez muito sentido, assim. Eu adoro essa palavra, você não gosta? Desarvorada?
1: Gosto, mas ao mesmo tempo deixa-me ali uma questão, que é, ao falar de desenraizamento é como se a mulher só existisse ou só se as raízes dela estivessem forçosamente dependentes do homem, e eu acho que não estão.
0: Não estão, de fato, mas... Estão. Uma vez, uma curiosidade boba, mas um dia fui buscar meu filho na escola e o coleguinha dele tinha ganhado uma irmãzinha. A mãe estava grávida e, entretanto, eu passei uns dias sem vê-la. De repente, quando eu a vi, era porque a bebê tinha nascido. Aí eu falei, bebê, não sei o que, eu adoro bebês, adoro. E aí fui falar, brincar, não sei o que. Aí eu falei, eu queria muito ter outro filho, só tenho um. Eu queria muito ter um segundo filho, mas eu tô com tanto projeto esse ano, que era justamente o ano que eu tava

0: trabalhando nesse espetáculo. Falei, tô com muito projeto, não consigo ter outro filho agora. E a resposta dela foi: é, a profissão tá sempre nos atrapalhando. E eu achei ok, é o ponto de vista dela. Para ela, a família é mais importante do que a independência financeira ou o trabalho ou a profissão dela. Eu não sei o que, que ela faz. Mas, ou seja, ainda tem esse lugar da mulher que vê as suas raízes na família e na necessidade de ter um casamento, filhos e osmose, né? Eu acho que a minha geração anterior, minha mãe e minhas tias, acho que elas foram mãe por osmose. Eu não acho que elas tenham pensado em efetivamente em será que eu quero ser mãe, como a gente pensa hoje em dia.
1: Por outro lado, o desenraizamento pode se calhar ser uma forma de reinvenção, porque a dada altura o facto de ficar-se desarvorada obriga a mulher a reagir.
0: Acho que sim, porque acho que nunca é tarde, né? Acho que nunca é tarde de se desculpar. Quantas mulheres, assim, eu já ouvi tantas histórias de mulher que ficou viúva e de repente começou a fazer aula de dança, começou a fazer aula de artesanato, começou a sair com as amigas. Por quê? Porque o marido era um peso.
1: E vamos agora a esta história de mulheres, porque esta é uma história de mulheres, portanto, é a Tati Pasquale, mais a encenadora quer-me falar desta colaboração.
0: Da senadora Cláudia. A Cláudia é uma rainha, uma ninfa. A Cláudia, eu não tinha ideia de quem era a Cláudia. Conheço muito poucos artistas portugueses. Hoje em dia até já conheço, já tem 10 anos que eu estou em Portugal, já conheço um pouco mais. Mas na época que eu cruzei com a Cláudia, eu não sabia quem ela era. Eu fiz um casting, ela abriu um casting para um espetáculo dela, que ela dirigiu, que falava sobre preconceito. E quem já tivesse passado algum tipo de preconceito deveria enviar um e-mail contando a sua história. E eu tenho uma história muito forte de xenofobia, que é a família do meu marido. Eu sou casada com um português e a minha sogra se recusa a conhecer meu filho. Meu filho não se relaciona com a avó porque é filho de uma brasileira. Tá vendo? 2026, as coisas ainda mudaram muito pouco, em muitos aspectos. Então eu contei essa história, mandei um e-mail contando essa história e fui chamada para fazer o casting presencial. Eu acabei não fazendo esse trabalho e, de fato, não havia lugar para mim lá no espetáculo. Quando eu vi o espetáculo, eu entendi. Mas foi aí que eu conheci a Cláudia. E quando eu vi a Cláudia, eu falei, uau, que mulher linda. E ela não é só linda, né? Ela tem uma coisa, uma energia e tal. E fiquei apaixonada nela. Quando eu cheguei em casa, eu contei pro meu marido. Eu falei, ah, eu fui fazer um teste com a Cláudia Semedo e tal. Ele falou para mim, você sabe quem é a Cláudia Semedo, né? Aí eu, não. Aí ele começou a me mostrar quem era a Cláudia. Eu falei, nossa, não sabia. Não tinha ideia. E aí ela me mandou um e-mail dizendo que eu não ia fazer aquele trabalho, e foi completamente compreensível, mas que um dia ela gostaria de trabalhar comigo. Aí sabe quando fica aquele eco? A pessoa diz que quer trabalhar com você. Eu falei, tá bom. Então aí quando eu criei esse projeto, eu mandei um e-mail pra ela. Eu falei, olha só, já que você falou que você quer trabalhar comigo, eu tenho aqui uma proposta para te fazer. E o projeto estava super embrionário ainda, e ela falou, claro, óbvio, vamos fazer, bota meu nome, bora fazer. E foi assim. E ela topou fazer, e a Cláudia não só abraçou a direção, como ela deu pitaco no texto, ela deu pitaco em tudo, ela é muito participativa, muito... Ah, e a Cláudia é de outro planeta, assim. Eu acho que o espetáculo tem a força que tem muito por causa dela, assim. Ela é uma pessoa muito, além de ser extremamente inteligente, é uma pessoa muito, muito, muito, muito sensível, e foi um casamento melhor impossível para mim, assim.
1: Há coisas que são tabu ainda e que você desconstrói, nomeadamente a maternidade, a violência que se sofre quando dos partos, tomar conta dos filhos, dedicar a vida para que tudo funcione em casa. Porquê é que decidiu levar tudo isso lá para o palco, não é? E até que ponto é que este peso das convenções, não é, na vida de uma mulher ainda se sente hoje?
0: É uma pergunta difícil. É uma pergunta difícil. Porque eu acho que tem certas coisas que é muito difícil de debater, sabe? Desde um nível coletivo a nível pessoal, por exemplo, sei lá, uma coisa como o esporte. Uma mulher nunca vai ter a mesma estabilidade física, porque nós temos um físico que não nos permite ter uma estabilidade muitas vezes. Tem mulher que tem endometriose, que fica 2 dias sem sair da cama. A gente tem cólicas menstruais, a gente tem alterações de hormônio, a gente tem a maternidade, a gente tem a amamentação, a gente precisa voltar a trabalhar depois de 4 meses do bebê nascer, é uma loucura. Então, tem coisas que são muito difíceis de debater quando a própria biologia é tão óbvia, sabe? Então, quando eu escolho trazer o meu relato de parto, por exemplo, e é uma conversa que eu tenho sempre com meu marido, assim, meu marido teve lá o tempo todo comigo, ele viu tudo o que aconteceu. E às vezes ele fala, ai, pois é, foi sofrido. Eu falo, cara, o que você passou foi duro, mas nada se compara com o que eu passei. E você nunca vai, por mais que eu te conte 500 vezes o que eu passei, você nunca vai chegar no lugar de compreender o que foi. Porque há um abismo biológico mesmo de compreender. Eu vou te dar um exemplo de uma coisa que eu odeio. Eu detesto as propagandas de penso higiênico. Você está menstruada, mas use esse penso e você pode estar nativa, você pode praticar o seu esporte, você pode chegar no horário no trabalho, você não vai se atrasar e não sei o quê. Cara, quando eu estou menstruada, eu não quero trabalhar, eu não quero praticar esporte, eu quero ficar na cama. Eu acho tóxico, eu acho uma produtividade tóxica, a gente ter que ser produtivo menstruado, a gente ter que ser produtivo quando está amamentando, a gente ter que ser produtivo quando está... Tem um amigo que falou isso. Eu entendo que no primeiro mês, depois que o bebê nasce, que a mulher fique um mês cansada, mas depois de um mês, passa, né? Percebe? Tem coisas que é preciso continuar dizendo que os homens não têm e nunca terão a capacidade de compreender. As minhas amigas que não têm filhos e não querem ter filhos e nunca vão ter filhos e não têm, compreendem completamente a minha incapacidade quando eu não posso ir por causa do meu filho, quando eu não... A gente, nesse trabalho, todas as mulheres que se envolveram nesse trabalho são mães, são mulheres mães. 98% são mães, mas 100% são mulheres. E a gente teve muita solidariedade umas com as outras, do tipo, cara, hoje meu filho tá doente, precisa ir no ensaio. Ok, traz a criança pro ensaio, a gente ensaia o que a gente conseguir. Cara, hoje eu preciso sair mais cedo porque meu filho não tem ninguém para buscar na escola. Vai, a gente ensaia 2 horas em vez de sair 4. Vai buscar o teu filho, eu fico sozinha ensaiando. Ou às vezes era eu, meu filho cansou de ver ensaio, cansou de estar junto. Ou seja, ninguém pergunta pro homem, né, tipo, ah, você vai ensaiar, mas o seu filho, quem é que vai ficar com o seu filho, né? A gente ainda passa por isso. Então tem que falar, tem que continuar falando. Ai, que saco esse assunto, que saco esse assunto, nada. A gente vai continuar falando sobre isso. Enquanto as pessoas não entenderem, a gente tem que continuar falando.
1: E para terminarmos, Avignon, esta aventura é a primeira vez, quais são as expectativas e não é um risco financeiro?
0: Vou começar pelo risco financeiro. É um super risco financeiro. E a gente precisa falar sobre isso, assim, porque não é para qualquer um vir para Avignon. Não é um festival democrático. Não é.
1: Como assim?
0: Porque você não consegue vir para cá a menos que você tenha muito dinheiro. Você paga o teatro, você paga os técnicos que trabalham. Claro, as pessoas têm que ser pagas. Você tem que pagar a hospedagem, que agora fica caríssima. Você tem que pagar passagem, no nosso caso, né? Que a gente vem de fora e tudo mais. É só o aluguel do teatro caríssimo. Então, não é democrático no sentido de não é qualquer companhia, não é qualquer artista que consegue vir. E depois, você primeiro precisa fechar contrato com o festival para depois começar a correr atrás de apoio. Você não consegue apoio antes de ter o teu contrato fechado com o festival. Então, você fecha o contrato sem ter dinheiro. E aí, será que você vai conseguir dinheiro? Será que você não vai? Não tem como, tipo, ah, primeiro eu vou tentar conseguir dinheiro para depois ir pro festival. Não dá. A matemática é o contrário. A gente conseguiu algumas coisas. A gente conseguiu a Fundação GDA, que nos apoiou. A Fundação Gulbenkian também nos apoiou. A Fundação daqui, que é a Fundação dos Artistas daqui, também nos apoiou. A gente está fazendo um crowdfunding numa plataforma francesa. Apoio daqui, apoio dali, todos muito importantes, mas não foi suficiente. Ainda não é suficiente. A gente ainda precisa captar mais dinheiro. E a gente vende coisinhas, vende paninho, vende livrinho, vende não sei o quê. E ingresso também é importante vender para tentar captar. Mas é um super risco.
1: Mas valerá a pena?
0: Cara, a experiência é... é incrível. É uma experiência incrível. A gente cruza com pessoas de todos os lugares do mundo, pessoas interessadas. O pessoal do sul da França, eles são super amigáveis. Eles falam com a gente, eles adoram o Brasil, recebem a gente super bem, a gente é super bem tratado. E acho que sim, eu acho que é um currículo incrível para o espetáculo. Pode ser que daqui para frente o espetáculo também consiga alcançar outras coisas a partir do festival, claro que sim.
1: Muito obrigada, Tati Pasquale, por ter estado connosco na RFI a conversar sobre a sua peça.
0: Obrigada, eu adorei. Obrigada por ter vindo.
1: Então, A Mulher Desarvorada, La Femme Déracinée, sobe ao palco no OFF Avignon, o festival que decorre em paralelo ao Festival de Avignon até 25 de julho.
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0: 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São 18 horas em Paris.
1: Marco Martins.
0: A marcar a atualidade desde domingo 19 de julho, as eleições presidenciais em São Tomé e Príncipe decorrem hoje com 4 candidatos. O governo moçambicano não tem dinheiro para pagar na totalidade a dívida das horas extras acumuladas pelos professores desde 2021. Na Guiné-Bissau, um coletivo de partidos e uma série de organizações da sociedade civil denunciaram nesta semana a falta de condições para o referendo constitucional agendado pelas autoridades de transição para 30 de agosto. Estes e outros títulos a desenvolver já a seguir no bloco informativo sob o comando técnico de Dush. Com os secolides. O jornal começa agora.
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0: Começamos com a atualidade na África Lusófona. As eleições presidenciais em São Tomé e Príncipe decorrem neste domingo 19 de julho, com 4 candidatos. Mais pormenores com o nosso correspondente, Maximino Carlos.
2: Estas eleições estão a ser acompanhadas por várias missões de observação internacional, nomeadamente da União Europeia, cujo representante Sérgio Humberto tece aqui algumas considerações.
3: Nós queremos estar para termos uma informação fidedigna, correta, real, de tudo aquilo que se está a passar.
2: Neste momento, a votação está a decorrer e não é possível ainda fazer uma análise dos resultados ou apontar o vencedor. A interpretação mais consistente poderá ser feita posteriormente. Entretanto, esta manhã, escutamos a opinião de alguns eleitores que exerceram o seu direito de voto.
4: Sinto bem e à vontade, porque sou um cidadão, tenho direito de votar.
5: Eu sinto bem, né? Porque todo cidadão, né? Tem direito a uma escolha, tem direito a escolher alguém para dirigir um país.
6: Eu me sinto bem.
7: E acho, portanto, que as pessoas devem ir à Assembleia de Voto de forma disciplinada.
6: Sim, sim. E normalmente honesta e fazer o seu dever.
2: A fluência às urnas esta manhã era visível nos dois distritos que decidem as eleições em São Tomé e Príncipe, nomeadamente a Água Grande, cuja cidade está localizada neste distrito, e Mesós, que concentra uma grande parte significativa do eleitorado. A votação presencial deste domingo em São Tomé e Príncipe está a ocorrer num contexto político particularmente sensível e marcado pela crise institucional iniciada em 2025, quando o presidente que concorre à sua própria sucessão, Carlos Vilanova, demitiu o governo liderado por Patrício Trovoada, desencadeando um período de instabilidade política. O sistema eleitoral de São Tomé prevê que um candidato seja eleito apenas se obtiver mais de 50% dos votos válidos. Caso contrário, haverá uma segunda volta entre os dois candidatos mais votados, sendo que 4 candidatos concorrem a estas eleições. Maximino Carlos, São Tomé, RFI.
0: O governo moçambicano não tem dinheiro para pagar na totalidade a dívida das horas extras acumuladas pelos professores desde 2021. Quem o assume é o ministro da Administração Estatal e Função Pública, também porta-voz do Executivo, Inocêncio Impissa, numa altura em que os professores ameaçam partir para uma greve geral. Mais pormenores com Órfeo Lisboa, nosso correspondente.
8: Os professores exigem e ameaçam mesmo avançar para uma paralisação, avisa o secretário fiscal da Associação Nacional dos Professores ANAPRO, Carlos Moate.
9: Caso não haja solução através do Tribunal Administrativo, não há outra coisa senão decretar greve geral. Vamos deixar os professores paralisar as aulas. Está em vista, caso eles não resolvam o problema.
8: O Executivo reconhece a dívida para com os professores, mas mostra-se incapaz de saldar de uma só vez, assume Inocêncio Impissa, ministro da Administração Estatal e Função Pública, também porta-voz do governo moçambicano.
10: Se houvesse, de facto, capacidade de pagar a totalidade do registro ou da dívida com horas extras e outras despesas, o governo teria feito. De forma nenhuma, o governo tem intenção, por exemplo, de manter algum professor privado de um direito que tenha conquistado por esforço próprio.
8: A reivindicação dos professores inclui ainda o não desembolso do subsídio de funeral em dívida para mais de 10 mil professores de Maputo para a RFI. Orfeu, Lisboa.
0: Na Guiné-Bissau, um coletivo de partidos, uma série de organizações da sociedade civil denunciaram nesta semana a falta de condições para o referendo constitucional agendado pelas autoridades de transição para 30 de agosto. Boubacar Touré, presidente da Liga Guinense de Direitos Humanos, um dos signatários do comunicado da sociedade civil, denuncia o facto de algumas garantias constitucionais desaparecerem no texto proposto pelos militares no poder.
11: Nós estamos a falar de um projeto de revisão constitucional que tem algumas deficiências graves. Por exemplo, é um projeto que suprimiu incompreensivelmente um aspecto fundamental em qualquer democracia que tem a ver com a fiscalização da constitucionalidade. Este capítulo, que consta na Constituição em vigor, foi pura e simplesmente suprimido na nova Constituição, razões que nós não compreendemos. Portanto, estes outros aspectos merecem ser discutidos por todos para as pessoas perceberem porquê disso, se resultou de um erro técnico, que se corrija esse erro, porque não há Estado de Direito, não há democracia sem fiscalização através de órgãos próprios designados pela Constituição, neste caso um Tribunal Constitucional ou o Supremo Tribunal, na sua veste de Tribunal Constitucional, de poder fiscalizar a regularidade não só de normas, leis ordinárias, mas também as atuações de diferentes poderes públicos, se são conformes ou não com a Constituição. Isso é um aspecto fundamental, indispensável num Estado de Direito Democrático. É uma garantia para os cidadãos.
0: Era Boubacar Touré, presidente da Liga Guineense de Direitos Humanos, entrevistado por Miguel Martins.
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0: Prosseguimos com a atualidade internacional. O Conselho de Ministros da Bélgica adotou um decreto real a 18 de julho que proíbe a importação de produtos oriundos de colónias israelitas. Uma decisão unilateral de Bruxelas que segue o exemplo de vários outros países da União Europeia, numa altura em que os 27 Estados-membros tardam em adotar uma decisão comum sobre o assunto. Mais pormenores com Eva Massi.
12: A proibição de importação aplica-se a todas as mercadorias produzidas em territórios palestinianos ocupados por Israel, nomeadamente a Cisjordânia, Jerusalém Oriental e a Faixa de Gaza. No entanto, e este foi um ponto de discussão, não inclui as colinas de Golã, que foram anexadas por Israel. Uma especialista em defesa de direitos das organizações não-governamentais, Natalie Jeanne, afirmou que este é um passo para a frente e que, passo a citar, avança no sentido de acabar com a viabilidade económica dos colonatos israelitas que violam de forma massiva os direitos humanos dos palestinianos, alinha-se com o respeito pelo direito internacional e soma-se às medidas adoptadas por outros Estados-membros da União Europeia, Espanha, Países Baixos e Irlanda, que já proibiram a importação destes produtos. Isto exerce uma pressão adicional sobre a União Europeia para que adopte medidas semelhantes. Fim da citação. Dados oficiais que analisam as exportações israelitas para a Europa indicam que as mercadorias exportadas dos colonatos são, na sua maioria, produtos agrícolas. No caso da Bélgica, tratam-se sobretudo de tâmaras, ervas, pimentos e outros frutos e hortícolas. No entanto, a Amnistia Internacional lamenta que a proibição de importação não seja acompanhada de uma proibição de comercialização. Sem esta última medida, os produtos provenientes dos colonatos podem entrar no mercado comum europeu, através de um país vizinho, a França, por exemplo, antes de serem finalmente vendidos nas prateleiras belgas.
0: No desporto, no futebol, a seleção inglesa venceu por 6-4 a França e conquistou o terceiro lugar do Campeonato do Mundo de Futebol Masculino. Em Miami, nos Estados Unidos, a luta pelo terceiro lugar acabou por ser um festival ofensivo com 10 golos apontados. A primeira parte acabou por ser dominada pelos ingleses, que conseguiram marcar 4 golos diante da França, que, segundo o próprio selecionador Didier Deschamps, fez uma primeira parte catastrófica. A segunda parte foi totalmente diferente. Didier Deschamps fez 4 substituições no início. intervalo. A fisionomia do encontro mudou completamente e os franceses chegaram rapidamente ao 4-3. Na reta final, e quando a França estava a dominar, os ingleses beneficiaram de uma grande penalidade. Bukayo Saka colocou a bola no fundo da baliza de Michael Mignon. A vencer por 5-3, os ingleses pareciam ter alcançado o triunfo final, mas a França ainda reagiu e voltou a marcar. No entanto, nos segundos finais, a Inglaterra acabou por fixar o resultado em 6-4. A grande final é esta noite entre a Espanha e a Argentina. Chegamos assim ao fim deste jornal.
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0: Bem-vindos à segunda parte da nossa emissão. Nos próximos 20 minutos, propomos do magazine convidado em torno do Festival de Avignon. Fique desde já com a convidada de Carina Branco.
14: Convidada.

0: Ano passado, na praia, o Marcelo disse: compre um maiô. Certamente constrangido com o aspecto do meu corpo. Eu nunca usei maiô. Eu nunca vi razão para cobrir o corpo. Envelhecer não é motivo de privar o corpo de ar e sol. Eu tinha vontade de ar e sol. Isso não incomodava ninguém. Mas a decadência do meu corpo incomodava o meu marido. O biquíni te aperta nas ancas, compre o maiô. Uma mãe flácida de meia-idade, com nada de interessante para mostrar. Um corpo sugado pelas maternidades. O próprio uso que o homem faz da mulher destrói suas virtudes mais preciosas. Gasta pelas maternidades, perde a atração erótica. Ai, eu adoraria me sentir satisfeita.
1: A Mulher Desarvorada é um monólogo inspirado em textos da filósofa e escritora francesa Simone de Beauvoir e que está em cena no Festival Off Avignon até 25 de julho, com o título francês La Femme Déracinée. Em palco, Tati Pasquale, a atriz do espetáculo que também assina a dramaturgia, conta a história de uma mulher na casa dos 40 anos que abdicou da sua profissão para se dedicar à família. Um dia o marido parte e a ideia de família que ela construiu desaba. Connosco temos Tati Pasquale, obrigada por aceitar esta entrevista. Queria que começasse por nos dizer, em poucas palavras, do que trata este espetáculo, como é que o descreve.
2: Bom, obrigada eu por ter vindo e ter proposto essa entrevista. O espetáculo trata de tanta coisa. É engraçado porque eu já estou fazendo ele há um ano e eu toda hora descubro um tema diferente envolvendo o espetáculo. Mas ele é, no início, é a história dessa mulher que abriu mão da sua profissão e tornou a família, o lar, a sua profissão, o seu único lugar no mundo, né? E o que acontece com ela quando isso desaparece. Então, é muito focado na importância da independência financeira feminina como forma de liberdade, né? E era um dos temas que a Simone batia muito o martelo em cima. É sobre esse papel que a mulher ainda ocupa em 2026 de ter a maior parte dos cuidados maternos, os cuidados com a família, cuidado com a casa, né? Quando é a mulher que cuida de tudo, quem é que cuida dela, né? Quando tudo desaba, quando tudo se vai embora, essa mulher se vê obrigada a cuidar de si sozinha, porque ela cuida tanto, né? Tem uma frase no espetáculo que é quando se viveu durante tanto tempo em função dos outros, é um pouco difícil se converter a viver para si, né? Então eu acho que isso fala sobre muitas coisas, sobre maternidade, sobre sobrecarga materna, sobrecarga mental, sobrecarga física, mas também fala um pouco dessa falta de olhar para si mesma que as mulheres têm quando ocupam demais esse lugar do cuidado com o outro e com a casa.
1: E de onde é que surgiu a ideia ou a necessidade de escrever e de criar este solo autoral?
2: Menina, eu tive... Meu filho nasceu em 2019, 2020 entrou a pandemia, portanto eu fiquei durante 2 anos presa dentro de casa com um bebê. Minha família só conheceu meu filho, já tinha 2 anos. Eu tive uma depressão pós-parto, depois a depressão pandêmica, que acho que todo mundo passou um pouco. E eu estava num momento em que eu estava me sentindo desperdiçada, desesperada. Eu estava ocupando esse lugar apenas em casa. E a gente, quando trabalha com criatividade, se você fica muito tempo sem criar nada, você começa a ficar doente. É mesmo uma necessidade de criar. Então eu fui para frente do computador e falei: eu vou encontrar alguma coisa para fazer, eu vou encontrar alguma coisa para fazer, eu vou encontrar alguma coisa para fazer. Comecei a ler muita coisa, comecei a ler muito e baixar textos e ler, ler, ler. Passei semanas fazendo isso. E me deparei com vários textos interessantes, mas nada que falava: é sobre isso que eu quero dizer, sabe? E aí, quando eu reencontrei a mulher desiludida da Simone de Beauvoir, que eu já conhecia, mas quando eu reencontrei esse texto, eu falei: cara, eu quero. É isso. porque eu estou exatamente nesse lugar. Eu estou num lugar de cuidado com a família, com a casa, e só, que é muito, né? Que é muito, mas e cadê a minha independência financeira? E cadê a minha profissão, a minha atriz, não sei o quê? Então esse texto bateu em mim do tipo, cara, é sobre isso que eu quero falar. E aí tudo começou. E aí, obviamente, foi um processo longo, até a adaptação, até entrar, criar o projeto.
1: Passamos então da mulher desiludida à mulher desarvorada. De onde é que vem este título?
2: A ideia era fazer uma adaptação da mulher desiludida. Era para ser a mulher desiludida. Só que a gente teve uma demora. Eu cheguei a fazer a adaptação, só que a gente teve uma demora muito grande na resposta pelos direitos autorais. A gente precisa de autorização, né? E essa resposta não veio. E a gente ganhou a DG Artes. A gente estreou esse espetáculo com a DG Artes. Então a gente tinha um prazo para cumprir. E a gente não podia mais esperar esse retorno. E o retorno podia vir e podia ser um não. E aí, como é que a gente faz? Então a gente, como a gente diz no Brasil, aos 45 do segundo tempo, a gente decidiu, cara, vamos refazer. E aí a gente teria 20 dias de férias, e aí ao invés de eu ter 20 dias de férias, eu voltei pro computador, readaptei, escrevi, tirei tudo que podia ser considerado a mulher desiludida, né? Então eu só peguei só inspirações do livro. E aí transformei em uma coisa muito mais pessoal e, sinceramente, acho que ficou muito melhor. Eu acho que o espetáculo ganhou muito. E o desarvorada é uma palavra que ela fala no texto. Ela fala, eu estava tão desarvorada que eu precisava fazer alguma coisa.
1: E você retoma essa frase que eu lembro.
2: Eu falo essa frase no texto, e o desarvorada é uma palavra tão boa, né? O que é desarvorada?
1: O que,
2: né?
1: Que é?
2: O que é? Essa mulher que perde as folhas, que é uma árvore que perde a vida, né? E também tem a ligação com a árvore genealógica, que eu também faço com a minha mãe, com a minha avó, com a avó paterna, com a avó materna. Então tem essa coisa de árvore, né? Das mulheres, dessa árvore genealógica e desse lugar de quando você perde as folhas, quando você perde a força, quando você perde o que te alimenta, né? Então eu acho que o desarvorada fez muito sentido, assim. Eu adoro essa palavra, você não gosta? Desarvorada?
1: Gosto, mas ao mesmo tempo deixa-me ali uma questão, que é, ao falar de desenraizamento é como se a mulher só existisse ou só se as raízes dela estivessem forçosamente dependentes do homem, e eu acho que não estão.
2: Não estão, de fato, mas... Estão. Uma vez, uma curiosidade boba, mas um dia fui buscar meu filho na escola e o coleguinha dele tinha ganhado uma irmãzinha. A mãe estava grávida e, entretanto, eu passei uns dias sem vê-la. De repente, quando eu a vi, era porque a bebê tinha nascido. Aí eu falei, bebê, não sei o que, eu adoro bebês, adoro. E aí fui falar, brincar, não sei o que. Aí eu falei, eu queria muito ter outro filho, só tenho um. Eu queria muito ter um segundo filho, mas eu tô com tanto projeto esse ano, que era justamente o ano que eu tava trabalhando nesse espetáculo. Falei, tô com muito projeto, não consigo ter outro filho agora. E a resposta dela foi, a profissão tá sempre nos atrapalhando. E eu achei ok, é o ponto de vista dela. Para ela, a família é mais importante do que a independência financeira ou o trabalho ou a profissão dela. Eu não sei o que ela faz. Mas, ou seja, ainda tem esse lugar da mulher que vê suas raízes na família e na necessidade de ter um casamento, filhos e osmose, né? Eu acho que a minha geração anterior, minha mãe e minhas tias, eu acho que elas foram mãe por osmose. Eu não acho que elas tenham pensado em efetivamente em será que eu quero ser mãe, como a gente pensa hoje em dia.
1: Por outro lado, o desenraizamento pode se calhar ser uma forma de reinvenção, porque a dada altura o facto de ficar-se desarvorada obriga a mulher a reagir.
2: Acho que sim, porque eu acho que nunca é tarde, né? Acho que nunca é tarde de se desculpar. Quantas mulheres, assim, eu já ouvi tantas histórias de mulher que ficou viúva e de repente começou a fazer aula de dança, começou a fazer aula de artesanato, começou a sair com as amigas. Por quê? Porque o marido era um peso.
1: E vamos agora a esta história de mulheres, porque esta é uma história de mulheres. Portanto, é a Tati Pasquale, mais a encenadora quer-me falar desta colaboração.
2: A senadora Cláudia é uma rainha, uma ninfa. A Cláudia, eu não tinha ideia de quem era a Cláudia. Conheço muito poucos artistas portugueses. Hoje em dia até já conheço, já tem 10 anos que eu estou em Portugal, já conheço um pouco mais. Mas na época que eu cruzei com a Cláudia, eu não sabia quem ela era. Eu fiz um casting, ela abriu um casting para um espetáculo dela, que ela dirigiu, que falava sobre preconceito. E quem já tivesse passado algum tipo de preconceito deveria enviar um e-mail contando a sua história. E eu tenho uma história muito forte de xenofobia, que é a família do meu marido. Eu sou casada com um português e a minha sogra se recusa a conhecer meu filho. Meu filho não se relaciona com a avó porque é filho de uma brasileira. Tá vendo? 2026, as coisas ainda mudaram muito pouco, em muitos aspectos. Então eu contei essa história, mandei um e-mail contando essa história e fui chamada para fazer o casting presencial. Eu acabei não fazendo esse trabalho e, de fato, não havia lugar para mim lá no espetáculo. Quando eu vi o espetáculo, eu entendi. Mas foi aí que eu conheci a Cláudia. E quando eu vi a Cláudia, eu falei, uau, que mulher linda. E ela não é só linda, né? Ela tem uma coisa, uma energia e tal. E fiquei apaixonada nela. Quando eu cheguei em casa, eu contei pro meu marido. Eu falei, ah, eu fui fazer um teste com a Cláudia Semedo e tal. Ele falou para mim, você sabe quem é a Cláudia Semedo, né? Aí eu, não. Aí ele começou a me mostrar quem era a Cláudia. Eu falei, nossa, não sabia. Não tinha ideia. E aí ela me mandou um e-mail dizendo que eu não ia fazer aquele trabalho, e eu fui completamente compreensível, mas que um dia ela gostaria de trabalhar comigo. Aí sabe quando fica aquele eco? A pessoa diz que quer trabalhar com você. Eu falei, tá bom. Então aí quando eu criei esse projeto, eu mandei um e-mail pra ela. Eu falei, olha só, já que você falou que você quer trabalhar comigo, eu tenho aqui uma proposta pra te fazer. E o projeto estava super embrionário ainda, e ela falou, claro, óbvio, vamos fazer, bota meu nome, bora fazer. E foi assim. E ela topou fazer, e a Cláudia não só abraçou a direção, como ela deu pitaco no texto, ela deu pitaco em tudo, ela é muito participativa, muito... Ai, a Cláudia é de outro planeta, assim. Eu acho que o espetáculo tem a força que tem muito por causa dela, assim. Ela é uma pessoa muito... Além de ser extremamente inteligente, é uma pessoa muito, muito, muito, muito sensível. E foi um casamento melhor impossível para mim, assim.
1: Há coisas que são tabu ainda e que você desconstrói, nomeadamente a maternidade, a violência que se sofre quando dos partos, tomar conta dos filhos, dedicar a vida para que tudo funcione em casa. Porquê é que decidiu levar tudo isso lá para o palco, não é? E até que ponto é que este peso das convenções, não é, na vida de uma mulher ainda se sente hoje?
2: É uma pergunta difícil. É uma pergunta difícil. Porque eu acho que tem certas coisas que é muito difícil de debater, sabe? Desde um nível coletivo a nível pessoal, por exemplo, sei lá, uma coisa como o esporte. Uma mulher nunca vai ter a mesma estabilidade física, porque nós temos um físico que não nos permite ter uma estabilidade muitas vezes. Tem mulher que tem endometriose, que fica 2 dias sem sair da cama. A gente tem cólicas menstruais, a gente tem alterações de hormônio, a gente tem a maternidade, a gente tem a amamentação, a gente precisa voltar a trabalhar depois de 4 meses do bebê nascer. É uma loucura. Então, tem coisas que são muito difíceis de debater quando a própria biologia é tão óbvia, sabe? Então, quando eu escolho trazer o meu relato de parto, por exemplo, e é uma conversa que eu tenho sempre com meu marido, assim, meu marido teve lá o tempo todo comigo, ele viu tudo o que aconteceu. E às vezes ele fala, ai, pois é, foi sofrido. Eu falo, cara, o que você passou foi duro, mas nada se compara com o que eu passei. Você nunca vai, por mais que eu te conte 500 vezes o que eu passei, você nunca vai chegar no lugar de compreender o que foi. Porque há um abismo biológico mesmo de compreender. Eu vou te dar um exemplo de uma coisa que eu odeio. Eu detesto as propagandas de penso higiênico. Você está menstruada, mas use esse penso e você pode estar nativa, você pode praticar o seu esporte, você pode chegar no horário no trabalho, você não vai se atrasar e não sei o quê. Cara, quando eu tô menstruada, eu não quero trabalhar, eu não quero praticar esporte, eu quero ficar na cama. Eu acho tóxico, eu acho uma produtividade tóxica, a gente ter que ser produtivo menstruado, a gente ter que ser produtivo quando tá amamentando, a gente ter que ser produtivo quando tá... Tem um amigo que falou isso, eu entendo que no primeiro mês, depois que o bebê nasce, que a mulher fique um mês cansada, mas depois de um mês passa, né? Percebe? Tem coisas que é preciso continuar dizendo, que os homens não têm e nunca terão a capacidade de compreender. As minhas amigas que não têm filhos e não querem ter ter filhos e nunca vão ter filhos e não têm, compreendem completamente a minha incapacidade quando eu não posso ir por causa do meu filho, quando eu não... A gente, nesse trabalho, todas as mulheres que se envolveram nesse trabalho são mães, são mulheres mães. 98% são mães, mas 100% são mulheres. E a gente teve muita solidariedade umas com as outras, do tipo, cara, hoje meu filho tá doente, precisa ir no ensaio. Ok, traz a criança pro ensaio. A gente ensaia o que a gente conseguir. Cara, hoje eu preciso sair mais cedo porque meu filho não tem ninguém para buscar na escola. Vai, a gente ensaia 2 horas em vez de sair 4. Vai buscar o teu filho, eu fico sozinha ensaiando. Ou às vezes era eu. Meu filho cansou de ver ensaio, cansou de estar junto. Ou seja, ninguém pergunta pro homem, né? Tipo, ah, você vai ensaiar, mas o seu filho, quem é que vai ficar com o seu filho, né? A gente ainda passa por isso. Então tem que falar, tem que continuar falando. Ah, que saco esse assunto, que saco esse assunto, nada. A gente vai continuar falando sobre isso. Enquanto as pessoas não entenderem, a gente tem que continuar falando.
1: E para terminarmos, Avignon, esta aventura é a primeira vez. Quais são as expectativas? E não é um risco financeiro?
2: Vou começar pelo risco financeiro. É um super risco financeiro. É um super... E a gente precisa falar sobre isso, assim, porque não é para qualquer um vir para Avignon. Não é um festival democrático. Não é.
1: Como assim?
2: Porque você não consegue vir para cá a menos que você tenha muito dinheiro. Você paga o teatro, você paga os técnicos que trabalham. Claro, as pessoas têm que ser pagas. Você tem que pagar a hospedagem, que agora fica caríssima. Você tem que pagar, passar, no nosso caso, né, que a gente vem de fora e tudo mais. É só o aluguel do teatro caríssimo. Então, não é democrático no sentido de não é qualquer companhia, não é qualquer artista que consegue vir. E depois, você primeiro precisa fechar contrato com o festival para depois começar a correr atrás de apoio. Você não consegue apoio antes de ter o teu contrato fechado com o festival. Então, você fecha o contrato sem ter dinheiro. E aí, será que você vai conseguir dinheiro? Será que você não vai? Não tem como, tipo, ah, primeiro eu vou tentar conseguir dinheiro para depois ir para o festival. Não dá. A matemática é o contrário. A gente conseguiu algumas coisas. A gente conseguiu a Fundação GDA, que nos apoiou. A Fundação Gulbenkian também nos apoiou. A Fundação daqui, que é a Fundação dos Artistas daqui, também nos apoiou. A gente está fazendo um crowdfunding numa plataforma francesa. É, apoio daqui, apoio dali, todos muito importantes, mas não foi suficiente. Ainda não é suficiente. A gente ainda precisa captar mais dinheiro. É, a gente vende coisinhas, vende paninho, vende livrinho, vende não sei o quê. E ingresso também é importante vender para tentar captar. É, mas é um super risco.
1: Mas valerá a pena?
2: Cara, a experiência é incrível. É uma experiência incrível. A gente cruza com pessoas de todos os lugares do mundo, pessoas interessadas. O pessoal do sul da França, eles são super amigáveis, eles falam com a gente, eles adoram o Brasil, recebem a gente super bem, a gente é super bem tratado. E acho que sim, eu acho que é um currículo incrível para o espetáculo. Pode ser que daqui para frente o espetáculo também consiga alcançar outras coisas a partir do festival, claro que sim.
1: Muito obrigada, Tati de Pasquale, por ter estado connosco, né? RFI, a conversar sobre a sua peça.
2: Obrigada, eu adorei. Obrigada por ter vindo.
1: Então, A Mulher Desarvorada, La Femme Déracinée, sobe ao palco no OFF Avignon, o festival que decorre em paralelo ao Festival de Avignon até 25 de julho.
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0: 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São 18 horas em Paris.
1: Marco Martins.
0: A marcar a atualidade desde domingo 19 de julho, as eleições presidenciais em São Tomé e Príncipe decorrem hoje com 4 candidatos. O governo moçambicano não tem dinheiro para pagar na totalidade a dívida das horas extras acumuladas pelos professores desde 2021. Na Guiné-Bissau, um coletivo de partidos e uma série de organizações da sociedade civil denunciaram nesta semana a falta de condições para o referendo constitucional agendado pelas autoridades de transição para 30 de agosto. Estes e outros títulos a desenvolver já seguindo o bloco informativo sob o comando técnico de Dush. Com o Secolides. O jornal começa agora.
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0: Começamos com a atualidade na África Lusófona. As eleições presidenciais em São Tomé e Príncipe decorrem neste domingo 19 de julho, com 4 candidatos. Mais pormenores com o nosso correspondente Maximino Carlos.
2: Estas eleições estão a ser acompanhadas por várias missões de observação internacional, nomeadamente da União Europeia, cujo representante Sérgio Humberto tece aqui algumas considerações.
3: Nós queremos estar para termos uma informação fidedigna, correta, real, de tudo aquilo que se está a passar.
2: Neste momento, a votação está a decorrer e não é possível ainda fazer uma análise dos resultados ou apontar o vencedor. A interpretação mais consistente poderá ser feita posteriormente. Entretanto, esta manhã, escutamos a opinião de alguns eleitores que exerceram o seu direito de voto.
4: Sinto bem e à vontade, porque sou um cidadão, tenho direito de votar.
5: Eu sinto bem, né? Porque todo cidadão, né? Tem direito a uma escolha, tem direito a escolher alguém para dirigir um país.
6: Eu me sinto bem.
7: E acho, portanto, que as pessoas devem ir à Assembleia de Voto de forma disciplinada.
6: Sim, sim. E normalmente honesta e fazer o seu dever.
2: A fluência às urnas esta manhã era visível nos dois distritos que decidem as eleições em São Tomé e Príncipe, nomeadamente a Água Grande, cuja cidade está localizada neste distrito, e Mesós, que concentra uma grande parte significativa do eleitorado. A votação presencial deste domingo em São Tomé e Príncipe está a ocorrer num contexto político particularmente sensível e marcado pela crise institucional iniciada em 2025, quando o presidente que concorre à sua própria sucessão, Carlos Vilanova, demitiu o governo liderado por Patrício Trovoada, desencadeando um período de instabilidade política. O sistema eleitoral de São Tomé prevê que um candidato seja eleito apenas se obtiver mais de 50% dos votos válidos. Caso contrário, haverá uma segunda volta entre os dois candidatos mais votados, sendo que 4 candidatos concorrem a estas eleições. Maximino Carlos, São Tomé, RFI.
0: O governo moçambicano não tem dinheiro para pagar na totalidade a dívida das horas extras acumuladas pelos professores desde 2021. Quem o assume é o ministro da Administração Estatal e Função Pública, também porta-voz do Executivo, Inocêncio Impissa, numa altura em que os professores ameaçam partir para uma greve geral. Mais pormenores com Órfeo Lisboa, nosso correspondente.
8: Os professores exigem e ameaçam mesmo avançar para uma paralisação, avisa o secretário fiscal da Associação Nacional dos Professores ANAPRO, Carlos Moate.
9: Caso não haja solução através do Tribunal Administrativo, não há outra coisa senão decretar greve geral. Vamos deixar os professores paralisar as aulas. Está em vista, caso eles não resolvam o problema.
8: O Executivo reconhece a dívida para com os professores, mas mostra-se incapaz de saldar de uma só vez, assume Inocêncio Impissa, ministro da Administração Estatal e Função Pública, também porta-voz do governo moçambicano.
10: Se houvesse, de facto, capacidade de pagar a totalidade do registro ou da dívida com horas extras e outras despesas, o governo teria feito. De forma nenhuma, o governo tem intenção, por exemplo, de manter algum professor privado de um direito que tenha conquistado por esforço próprio.
8: A reivindicação dos professores inclui ainda o não desembolso do subsídio de funeral em dívida para mais de 10 mil professores de Maputo para a RFI. Orfeu, Lisboa.
0: Na Guiné-Bissau, um coletivo de partidos e uma série de organizações da sociedade civil denunciaram nesta semana a falta de condições para o referendo constitucional agendado pelas autoridades de transição para 30 de agosto. Boubacar Touré, presidente da Liga Guinense de Direitos Humanos, um dos signatários do comunicado da sociedade civil, denuncia o facto de algumas garantias constitucionais desaparecerem no texto proposto pelos militares no poder.
11: Nós estamos a falar de um projeto de revisão constitucional que tem algumas deficiências graves. Por exemplo, é um projeto que suprimiu incompreensivelmente um aspecto fundamental em qualquer democracia que tem a ver com a fiscalização da constitucionalidade. Este capítulo, que consta na Constituição em vigor, foi pura e simplesmente suprimido na nova Constituição, razões que nós não compreendemos. Portanto, estes outros aspectos merecem ser discutidos por todos, para as pessoas perceberem o porquê disso, se resultou de um erro técnico, que se corrija esse erro, porque não há Estado de Direito, não há democracia sem fiscalização através de órgãos próprios designados pela Constituição, neste caso um Tribunal Constitucional ou o Supremo Tribunal, na sua veste de Tribunal Constitucional, de poder fiscalizar a regularidade não só de normas, leis ordinárias, mas também as atuações de diferentes poderes públicos, se são conformes ou não com a Constituição. Isso é um aspecto fundamental, indispensável num Estado de Direito democrático. É uma garantia para os cidadãos.
0: Era Boubacar Touré, presidente da Liga Guineense de Direitos Humanos, entrevistado por Miguel Martins.
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0: Prosseguimos com a atualidade internacional. O Conselho de Ministros da Bélgica adotou um decreto real a 18 de julho que proíbe a importação de produtos oriundos de colónias israelitas. Uma decisão unilateral de Bruxelas que segue o exemplo de vários outros países da União Europeia, numa altura em que os 27 Estados-membros tardam em adotar uma decisão comum sobre o assunto. Mais pormenores com Eva Massi.
12: A proibição de importação aplica-se a todas as mercadorias produzidas em territórios palestinianos ocupados por Israel, nomeadamente a Cisjordânia, Jerusalém Oriental e a Faixa de Gaza. No entanto, e este foi um ponto de discussão, não inclui as colinas de Golã, que foram anexadas por Israel. Uma especialista em defesa de direitos das organizações não-governamentais, Natalie Jeanne, afirmou que este é um passo para a frente e que, passo a citar, avança no sentido de acabar com a viabilidade económica dos colonatos israelitas que violam de forma massiva os direitos humanos dos palestinianos, alinha-se com o respeito pelo direito internacional e soma-se às medidas adoptadas por outros Estados-membros da União Europeia, Espanha, Países Baixos e Irlanda, que já proibiram a importação destes produtos. Isto exerce uma pressão adicional sobre a União Europeia para que adopte medidas semelhantes. Fim da citação. Dados oficiais que analisam as exportações israelitas para a Europa indicam que as mercadorias exportadas dos colonatos são, na sua maioria, produtos agrícolas. No caso da Bélgica, tratam-se sobretudo de tâmaras, ervas, pimentos e outros frutos e hortícolas. No entanto, a Amnistia Internacional lamenta que a proibição de importação não seja acompanhada de uma proibição de comercialização. Sem esta última medida, os produtos provenientes dos colonatos podem entrar no mercado comum europeu, através de um país vizinho, a França, por exemplo, antes de serem finalmente vendidos nas prateleiras belgas.
0: No desporto, no futebol, a seleção inglesa venceu por 6-4 a França e conquistou o terceiro lugar do Campeonato do Mundo de Futebol Masculino. Em Miami, nos Estados Unidos, a luta pelo terceiro lugar acabou por ser um festival ofensivo com 10 golos apontados. A primeira parte acabou por ser dominada pelos ingleses, que conseguiram marcar 4 golos diante da França, que, segundo o próprio selecionador Didier Deschamps, fez uma primeira parte catastrófica. A segunda parte foi totalmente diferente. Didier Deschamps fez 4 substituições no intervalo. intervalo, a fisionomia do encontro mudou completamente e os franceses chegaram rapidamente ao 4-3. Na reta final, e quando a França estava a dominar, os ingleses beneficiaram de uma grande penalidade. Bukayo Saka colocou a bola no fundo da baliza de Michael Mignon. A vencer por 5-3, os ingleses pareciam ter alcançado o triunfo final, mas a França ainda reagiu e voltou a marcar. No entanto, nos segundos finais, a Inglaterra acabou por fixar o resultado em 6-4. A grande final é esta noite entre a Espanha e a Argentina. Chegamos assim ao fim deste jornal.
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0: Bem-vindos à segunda parte da nossa emissão. Nos próximos 20 minutos, propomos do magazine convidado em torno do Festival de Avignon. Fique desde já com a convidada de Carina Branco.
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0: Ano passado, na praia, o Marcelo disse: compre um maiô. Certamente constrangido com o aspecto do meu corpo. Eu nunca usei maiô. Eu nunca vi razão para cobrir o corpo. Envelhecer não é motivo de privar o corpo de ar e sol. Eu tinha vontade de ar e sol. Isso não incomodava ninguém. Mas a decadência do meu corpo incomodava o meu marido. O biquíni te aperta nas ancas, compre um maiô. Uma mãe flácida de meia-idade com nada de interessante para mostrar. Um corpo sugado pelas maternidades. O próprio uso que o homem faz da mulher destrói suas virtudes mais preciosas. Gasta pelas maternidades, perde a atração erótica. Ai, eu adoraria me sentir satisfeita.
1: A Mulher Desarvorada é um monólogo inspirado em textos da filósofa e escritora francesa Simone de Beauvoir e que está em cena no Festival Off Avignon até 25 de julho, com o título francês La Femme Déracinée. Em palco, Tati Pasquale, a atriz do espetáculo que também assina a dramaturgia, conta a história de uma mulher na casa dos 40 anos que abdicou da sua profissão para se dedicar à família. Um dia o marido parte e a ideia de família que ela construiu desaba. Connosco temos Tati Pasquale, obrigada por aceitar esta entrevista. Queria que começasse por nos dizer, em poucas palavras, do que trata este espetáculo, como é que o descreve?
2: Bom, obrigada eu por ter vindo e ter proposto essa entrevista. O espetáculo trata de tanta coisa. É engraçado porque eu já estou fazendo ele há um ano e eu toda hora descubro um tema diferente envolvendo o espetáculo. Mas ele é, no início, é a história dessa mulher que abriu mão da sua profissão e tornou a família, o lar, a sua profissão, o seu único lugar no mundo, né? E o que acontece com ela quando isso desaparece. Então, é muito focado na importância da independência financeira feminina, como forma de liberdade, né? E era um dos temas que a Simone batia muito o martelo em cima, sobre esse papel que a mulher ainda ocupa em 2026, de ter a maior parte dos cuidados maternos, os cuidados com a família, cuidado com a casa, né? E quando é a mulher que cuida de tudo, quem é que cuida dela, né? Quando tudo desaba, quando tudo se vai embora, essa mulher se vê obrigada a cuidar de si sozinha, porque ela cuida tanto, né? Tem uma frase no espetáculo que é quando se viveu durante tanto tempo em função dos outros, é um pouco difícil, quem é que cuida dela, né? Quando tudo desaba, quando tudo se vai embora, essa mulher se vê obrigada a cuidar de si sozinha, porque ela cuida tanto, né? Tem uma frase no espetáculo que é quando se viveu durante tanto tempo em função dos outros, é um pouco difícil se converter a viver para si, né? Então eu acho

0: E aí, como é que a gente faz? Então, a gente, como a gente diz no Brasil, aos 45 do segundo tempo, a gente decidiu, cara, vamos refazer. E aí a gente teria 20 dias de férias, e aí ao invés de eu ter 20 dias de férias, eu voltei pro computador, readaptei, escrevi, tirei tudo que podia ser considerado a mulher desiludida, né? Então eu só peguei só inspirações do livro e aí transformei em uma coisa muito mais pessoal e, sinceramente, acho que ficou muito melhor. Eu acho que o espetáculo ganhou muito. E o desarvorada é uma palavra que ela fala no texto. Ela fala, eu estava tão desarvorada que eu precisava fazer alguma coisa.
1: E você retoma essa frase, que eu lembro.
0: Eu falo essa frase no texto e o desarvorada é uma palavra tão boa, né? O que é desarvorada?
1: O que,
0: né?
1: Que é?
0: O que é essa mulher que perde as folhas, que é uma árvore que perde a vida, né? E também tem a ligação com a árvore genealógica, que eu também faço com a minha mãe, com a minha avó, com a avó paterna, com a avó materna. Então tem essa coisa de árvore, né? Das mulheres, dessa árvore genealógica e desse lugar de quando você perde as folhas, quando você perde a força, quando você perde o que te alimenta, né? Então eu acho que o desarvorada fez muito sentido, assim. E eu adoro essa palavra. Você não gosta, desarvorada?
1: Gosto, mas ao mesmo tempo deixa-me ali uma questão, que é, ao falar de desenraizamento, é como se a mulher só existisse, ou só se as raízes dela estivessem forçosamente dependentes do homem. E eu acho que não estão.
0: Não estão, de fato. Mas estão. Eu tenho uma vez uma curiosidade boba, mas um dia fui buscar meu filho na escola e o coleguinha dele tinha ganhado uma irmãzinha. A mãe estava grávida e, entretanto, eu passei uns dias sem vê-la. De repente, quando eu a vi, era porque a bebê tinha nascido. Aí eu falei, ah, bebê, não sei o que, eu adoro bebês, adoro. E aí fui falar, brincar, não sei o que. Aí eu falei, ah, eu queria muito ter outro filho, só tenho um. Eu queria muito ter um segundo filho, mas eu tô com tanto projeto esse ano, que era justamente o ano que eu tava trabalhando nesse espetáculo. Falei, tô com muito projeto, não consigo ter outro filho agora. E a resposta dela foi, a profissão tá sempre nos atrapalhando. E eu achei ok, é o ponto de vista dela. Para ela, a família é mais importante do que a independência financeira ou o trabalho ou a profissão dela. Eu não sei o que ela faz. Mas, ou seja, ainda tem esse lugar da mulher que vê suas raízes na família e na necessidade de ter um casamento, filhos e osmose, né? Eu acho que a minha geração anterior, minha mãe e minhas tias, eu acho que elas foram mãe por osmose. Eu não acho que elas tenham pensado em efetivamente em será que eu quero ser mãe, como a gente pensa hoje em dia.
1: Por outro lado, o desenraizamento pode se calhar ser uma forma de reinvenção, porque a dada altura o facto de ficar-se desarvorada obriga a mulher a reagir.
0: Acho que sim, porque eu acho que nunca é tarde, né? Acho que nunca é tarde de se descobrir. Quantas mulheres, assim, eu já ouvi tantas histórias de mulher que ficou viúva e de repente começou a fazer aula de dança, começou a fazer aula de artesanato, começou a sair com as amigas. Por quê? Porque o marido era um peso.
1: E vamos agora a esta história de mulheres, porque esta é uma história de mulheres. Portanto, é a Tati Pasquale, mais a encenadora quer-me falar desta colaboração.
0: A encenadora Cláudia. A Cláudia é uma rainha, uma ninfa. A Cláudia, eu não tinha ideia de quem era a Cláudia. Conheço muito poucos artistas portugueses. Hoje em dia até já conheço, já tem 10 anos que eu estou em Portugal, já conheço um pouco mais. Mas na época que eu cruzei com a Cláudia, eu não sabia quem ela era. Eu fiz um casting, ela abriu um casting para um espetáculo dela, que ela dirigiu, que falava sobre preconceito. E quem já tivesse passado algum tipo de preconceito deveria enviar um e-mail contando a sua história. E eu tenho uma história muito forte de xenofobia, que é a família do meu marido. Eu sou casada com um português e a minha sogra se recusa a conhecer meu filho. Meu filho não se relaciona com a avó porque é filho de uma brasileira. Tá vendo? 2026, as coisas ainda mudaram muito pouco, em muitos aspectos. Então eu contei essa história, mandei um e-mail contando essa história e fui chamada para fazer o casting presencial. Eu acabei não fazendo esse trabalho e, de fato, não havia lugar para mim lá no espetáculo. Quando eu vi o espetáculo, eu entendi. Mas foi aí que eu conheci a Cláudia. E quando eu vi a Cláudia, eu falei, uau, que mulher linda. E ela não é só linda, né? Ela tem uma coisa, uma energia e tal. E fiquei apaixonada nela. Quando eu cheguei em casa, eu contei pro meu marido. Eu falei, fui fazer um teste com a Cláudia Semedo e tal. Antes que ele falou para mim, você sabe quem é a Cláudia Semedo, né? Aí eu, não. Aí ele começou a me mostrar quem era a Cláudia. Eu falei, nossa, não sabia. Não tinha ideia. E aí ela me mandou um e-mail dizendo que

0: eu não ia fazer aquele trabalho, e eu fui completamente compreensível, mas que um dia ela gostaria de trabalhar comigo. Aí sabe quando fica aquele eco? A pessoa diz que quer trabalhar com você. Eu falei, tá bom. Então aí quando eu criei esse projeto, eu mandei um e-mail pra ela. Eu falei, olha só, já que você falou que você quer trabalhar comigo, eu tenho aqui uma proposta pra te fazer. E o projeto tava super embrionário ainda, e ela falou, claro, óbvio, vamos fazer, bota meu nome, bora fazer. E foi assim. E ela topou fazer, e a Cláudia não só abraçou a direção, como ela deu pitaco no texto, ela deu pitaco em tudo, ela é muito participativa, muito... Ai, a Cláudia é de outro planeta, assim, eu acho que o espetáculo tem a força que tem muito por causa dela, assim, ela é uma pessoa muito, além de ser extremamente inteligente, é uma pessoa muito, muito, muito, muito sensível, e foi um casamento melhor impossível para mim, assim.
1: Há coisas que são tabu ainda e que você desconstrói, nomeadamente a maternidade, a violência que se sofre quando dos partos, tomar conta dos filhos, dedicar a vida para que tudo funcione em casa. Porquê é que decidiu levar tudo isso lá para o palco, não é? E até que ponto é que este peso das convenções, não é, na vida de uma mulher ainda se sente hoje?
0: É uma pergunta difícil. É uma pergunta difícil. Porque eu acho que tem certas coisas que é muito difícil de debater, sabe? Desde um nível coletivo a nível pessoal, por exemplo, sei lá, uma coisa como o esporte. Uma mulher nunca vai ter a mesma estabilidade física, porque nós temos um físico que não nos permite ter uma estabilidade muitas vezes. Tem mulher que tem endometriose, que fica 2 dias sem sair da cama. A gente tem cólicas menstruais, a gente tem alterações de hormônio, a gente tem a maternidade, a gente tem a amamentação, a gente precisa voltar a trabalhar depois de 4 meses do bebê nascer, é uma loucura. Então, tem coisas que são muito difíceis de debater quando a própria biologia é tão óbvia, sabe? Então, quando eu escolho trazer o meu relato de parto, por exemplo, e é uma conversa que eu tenho sempre com meu marido, assim, meu marido teve lá o tempo todo comigo, ele viu tudo que aconteceu. E às vezes ele fala, ai, pois é, foi sofrido. Eu falo, cara, o que você passou foi duro, mas nada se compara com o que eu passei. E você nunca vai, por mais que eu te conte 500 vezes o que eu passei, você nunca vai chegar no lugar de compreender o que foi. Porque há um abismo biológico mesmo de compreender. Eu vou te dar um exemplo de uma coisa que eu odeio. Eu detesto as propagandas de penso higiênico. Você está menstruada, mas use esse penso e você pode estar nativa, você pode praticar o seu esporte, você pode chegar no horário no trabalho, você não vai se atrasar e não sei o quê. Cara, quando eu tô menstruada, eu não quero trabalhar, eu não quero praticar esporte, eu quero ficar na cama. Eu acho tóxico, eu acho uma produtividade tóxica, a gente ter que ser produtivo menstruada, a gente ter que ser produtivo quando tá amamentando, a gente ter que ser produtivo quando tá... Tem um amigo que falou isso, eu entendo que no primeiro mês, depois que o bebê nasce, que a mulher fique um mês cansada, mas depois de um mês passa, né? Percebe? Tem coisas que é preciso continuar dizendo, que os homens não têm e nunca terão a capacidade de compreender. As minhas amigas que não têm filhos e não querem ter filhos e nunca vão ter filhos e não têm, compreendem completamente a minha incapacidade quando eu não posso ir por causa do meu filho, quando eu não... A gente nesse trabalho, todas as mulheres que se envolveram nesse trabalho são mães, são mulheres mães. 98% são mães, mas 100% são mulheres. E a gente teve muita solidariedade umas com as outras, do tipo, cara, hoje meu filho tá doente, precisa ir no ensaio. Ok, traz a criança pro ensaio, a gente ensaia o que a gente conseguir. Cara, hoje eu preciso sair mais cedo porque meu filho não tem ninguém para buscar na escola. Vai, a gente ensaia 2 horas em vez de ensaiar 4. Vai buscar o teu filho, eu fico sozinha ensaiando. Ou às vezes era eu, meu filho cansou de ver ensaio, cansou de estar junto. Ou seja, ninguém pergunta pro homem, né, tipo, ah, você vai ensaiar, mas e seu filho, quem é que vai ficar com seu filho, né? A gente ainda passa por isso. Então tem que falar, tem que continuar falando. Ah, que saco esse assunto, que saco esse assunto, nada. A gente vai continuar falando sobre isso. Enquanto as pessoas não entenderem, a gente tem que continuar falando.
1: E para terminarmos, Avignon, esta aventura é a primeira vez, quais são as expectativas e não é um risco financeiro?
0: Vou começar pelo risco financeiro. É um super risco financeiro. E a gente precisa falar sobre isso, assim, porque não é para qualquer um vir para Avignon. Não é um festival democrático. Não é.
1: Como assim?
0: Porque você não consegue vir para cá a menos que você tenha muito dinheiro. Você paga o teatro, você paga os técnicos que trabalham. Claro, as pessoas têm que ser pagas. Você tem que pagar a hospedagem, que agora fica caríssima. Você tem que pagar passar, no nosso caso, né? Que a gente vem de fora e tudo mais. É só o aluguel do teatro caríssimo. Então, não é democrático no sentido de não é qualquer companhia, não é qualquer artista que consegue vir. E depois, você primeiro precisa fechar contrato com o festival para depois começar a correr atrás de apoio. Você não consegue apoio antes de ter o teu contrato fechado com o festival. Então, você fecha o contrato sem ter dinheiro. E aí, será que você vai conseguir dinheiro? Será que você não vai? Não tem como, tipo, primeiro eu vou tentar conseguir dinheiro para depois ir para o festival. Não dá. A matemática é o contrário. A gente conseguiu algumas coisas. A gente conseguiu a Fundação GDA, que nos apoiou. A Fundação Gulbenkian também nos apoiou. A Fundação daqui, que é a Fundação dos Artistas daqui, também nos apoiou. A gente está fazendo um crowdfunding numa plataforma francesa. É, apoio daqui, apoio dali, todos muito importantes, mas não foi suficiente. Ainda não é suficiente. A gente ainda precisa captar mais dinheiro. E a gente vende coisinhas, vende paninho, vende livrinho, vende não sei o quê. E ingresso também é importante vender para tentar captar. Mas é um super risco.
1: Mas valerá a pena?
0: Cara, a experiência é incrível. É uma experiência incrível. A gente cruza com pessoas de todos os lugares do mundo, pessoas interessadas. O pessoal do sul da França, eles são super amigáveis. Eles falam com a gente, eles adoram o Brasil. Recebem a gente super bem, a gente é super bem tratado. E acho que sim, eu acho que é um currículo incrível para o espetáculo. Pode ser que daqui para frente o espetáculo também consiga alcançar outras coisas a partir do festival. Claro que sim.
1: Muito obrigada, Tati Pasquale, por ter estado connosco, né? RFI, a conversar sobre a sua peça.
0: Obrigada, eu adorei. Obrigada por ter vindo.
1: Então, A Mulher Desarvorada, La Femme Déracinée, sobe ao palco no OFF Avignon, o festival que decorre em paralelo ao Festival de Avignon até 25 de julho.
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1: Marco Martins.
0: A Mercado é dado desde domingo 19 de julho. As eleições presidenciais em São Tomé e Príncipe decorrem hoje com 4 candidatos. O governo moçambicano não tem dinheiro para pagar na totalidade a dívida das horas extras acumuladas pelos professores desde 2021. Na Guiné-Bissau, um coletivo de partidos e uma série de organizações da sociedade civil denunciaram nesta semana a falta de condições para o referendo constitucional agendado pelas autoridades de transição para 30 de agosto. Estes e outros títulos a desenvolver já a seguir no bloco informativo sob o comando técnico de Dusco. O jornal começa agora.
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0: Começamos com a atualidade na África Lusófona. As eleições presidenciais em São Tomé e Príncipe decorrem neste domingo 19 de julho, com 4 candidatos. Mais pormenores com o nosso correspondente Maximino Carlos.
2: Estas eleições estão a ser acompanhadas por várias missões de observação internacional, nomeadamente da União Europeia, cujo representante Sérgio Humberto tece aqui algumas considerações.
3: Nós queremos estar para termos uma informação fidedigna, correta, real, de tudo aquilo que se está a passar.
2: Neste momento, a votação está a decorrer e não nos é possível ainda fazer uma análise dos resultados ou apontar o vencedor. A interpretação mais consistente poderá ser feita posteriormente. Entretanto, esta manhã, escutamos a opinião de alguns eleitores que exerceram o seu direito de voto.
4: Sinto bem e à vontade, porque sou um cidadão, tenho direito de votar.
5: Eu sinto bem, né? Porque todo cidadão, né? Tem direito a uma escolha, tem direito a escolher alguém para dirigir um país.
6: Eu me sinto bem.
7: E acho, portanto, que as pessoas devem ir à Assembleia de Voto de forma disciplinada.
6: Sim, sim. E normalmente é honesta e fazer o seu dever.
2: A fluência às urnas esta manhã era visível nos dois distritos que decidem as eleições em São Tomé e Príncipe, nomeadamente a Água Grande, cuja cidade está localizada neste distrito, e Mesoz, que concentra uma grande parte significativa do eleitorado. A votação presencial deste domingo em São Tomé e Príncipe está a ocorrer num contexto político particularmente sensível e marcado pela crise institucional iniciada em 2025, quando o presidente que concorre à sua própria sucessão, Carlos Vilanova, demitiu o governo liderado por Patrício Trovoada, desencadeando um período de instabilidade política. O sistema eleitoral de São Tomé prevê que um candidato seja eleito apenas se obtiver mais de 50% dos votos válidos. Caso contrário, haverá uma segunda volta entre os dois candidatos mais votados, sendo que 4 candidatos concorrem a estas eleições. Maximino Carlos, São Tomé, RFI.
0: O governo moçambicano não tem dinheiro para pagar na totalidade a dívida das horas extras acumuladas pelos professores desde 2021. Quem o assume é o ministro da Administração Estatal e Função Pública, também porta-voz do Executivo, Inocêncio Impissa, numa altura em que os professores ameaçam partir para uma greve geral. Mais pormenores com Orfeu Lisboa, nosso correspondente.
8: Os professores exigem e ameaçam mesmo avançar para uma paralisação, avisa o secretário fiscal da Associação Nacional dos Professores ANAPRO, Carlos Moate.
9: Caso não haja solução através do Tribunal Administrativo, não há outra coisa senão decretar greve geral. Vamos deixar os professores paralisarem as aulas. Está em vista, caso eles não resolvam o problema.
8: O Executivo reconhece a dívida para com os professores, mas mostra-se incapaz de saldar de uma só vez, assume Inocêncio Impissa, ministro da Administração Estatal e Função Pública, também porta-voz do governo moçambicano.
10: Se houvesse, de facto, capacidade de pagar a totalidade do registro ou da dívida com horas extras e outras despesas, o governo teria feito. De forma nenhuma, o governo tem intenção, por exemplo, de manter algum professor privado de um direito que tenha conquistado por esforço próprio.
8: A reivindicação dos professores inclui ainda o não desembolso do subsídio de funeral em dívida para mais de 10 mil professores de Maputo para a RFI. Orfeu, Lisboa.
0: Na Guiné-Bissau, um coletivo de partidos e uma série de organizações da sociedade civil denunciaram nesta semana a falta de condições para o referendo constitucional agendado pelas autoridades de transição para 30 de agosto. Boubacar Touré, presidente da Liga Guineense de Direitos Humanos, um dos signatários do comunicado da sociedade civil, denuncia o facto de algumas garantias constitucionais desaparecerem no texto proposto pelos militares no poder.
11: Nós estamos a falar de um projeto de revisão constitucional que tem algumas deficiências graves. Por exemplo, é um projeto que suprimiu incompreensivelmente um aspecto fundamental em qualquer democracia que tem a ver com a fiscalização da constitucionalidade. Este capítulo, que consta na Constituição em vigor, foi pura e simplesmente suprimido na nova Constituição, razões que nós não compreendemos. Portanto, estes outros aspectos merecem ser discutidos por todos para as pessoas perceberem porquê disso, se foi, se resultou de um erro técnico, que se corrija esse erro, porque não há Estado de Direito, não há democracia sem fiscalização através de órgãos próprios designados pela Constituição, neste caso um Tribunal Constitucional ou o Supremo Tribunal, na sua veste de Tribunal Constitucional, de poder fiscalizar a regularidade não só de normas, leis ordinárias, mas também as atuações de diferentes poderes públicos, se são conformes ou não com a Constituição. Isso é um aspecto fundamental, indispensável num Estado de Direito democrático. É uma garantia para os cidadãos.
0: Era Boubacar Touré, presidente da Liga Guineense de Direitos Humanos, entrevistado por Miguel Martins.
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0: Prosseguimos com a atualidade internacional. O Conselho de Ministros da Bélgica adotou um decreto real a 18 de julho que proíbe a importação de produtos oriundos de colónias israelitas. Uma decisão unilateral de Bruxelas que segue o exemplo de vários outros países da União Europeia, numa altura em que os 27 Estados-membros tardam em adotar uma decisão comum sobre o assunto. Mais pormenores com Eva Massi.
12: A proibição de importação aplica-se a todas as mercadorias produzidas em territórios palestinianos ocupados por Israel, nomeadamente a Cisjordânia, Jerusalém Oriental e a Faixa de Gaza. No entanto, e este foi um ponto de discussão, não inclui as colinas de Golã, que foram anexadas por Israel. Uma especialista em defesa de direitos das organizações não-governamentais, Natalie Jan, afirmou que este é um passo para a frente e que, passo a citar, avança no sentido de acabar com a viabilidade económica dos colonatos israelitas que violam de forma massiva os direitos humanos dos palestinianos, alinha-se com o respeito pelo direito internacional e soma-se às medidas adoptadas por outros Estados-membros da União Europeia, Espanha, Países Baixos e Irlanda, que já proibiram a importação destes produtos. Isto exerce uma pressão adicional sobre a União Europeia para que adopte medidas semelhantes. Fim da citação. Dados oficiais que analisam as exportações israelitas para a Europa indicam que as mercadorias exportadas dos colonatos são, na sua maioria, produtos agrícolas. No caso da Bélgica, tratam-se sobretudo de tâmaras, ervas, pimentos e outros frutos e hortícolas. No entanto, a Amnistia Internacional lamenta que a proibição de importação não seja acompanhada de uma proibição de comercialização. Sem esta última medida, os produtos provenientes dos colonatos podem entrar no mercado comum europeu, através de um país vizinho, a França, por exemplo, antes de serem finalmente vendidos nas prateleiras belgas.
0: No desporto, no futebol, a seleção inglesa venceu por 6-4 a França e conquistou o terceiro lugar do Campeonato do Mundo de Futebol Masculino. Em Miami, nos Estados Unidos, a luta pelo terceiro lugar acabou por ser um festival ofensivo com 10 golos apontados. A primeira parte acabou por ser dominada pelos ingleses, que conseguiram marcar 4 golos diante da França, que, segundo o próprio selecionador Didier Deschamps, fez uma primeira parte catastrófica. A segunda parte foi totalmente diferente. Didier Deschamps fez 4 substituições no intervalo. intervalo, a fisionomia do encontro mudou completamente e os franceses chegaram rapidamente ao 4-3. Na reta final, e quando a França estava a dominar, os ingleses beneficiaram de uma grande penalidade. Bukayo Saka colocou a bola no fundo da baliza de Michael Mignon. A vencer por 5-3, os ingleses pareciam ter alcançado o triunfo final, mas a França ainda reagiu e voltou a marcar. No entanto, nos segundos finais, a Inglaterra acabou por fixar o resultado em 6-4. A grande final é esta noite entre a Espanha e a Argentina. Chegamos assim ao fim deste jornal.
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0: Bem-vindos à segunda parte da nossa emissão. Nos próximos 20 minutos, propomos do magazine convidado em torno do Festival de Avignon. Fique desde já com a convidada de Carina Branco.
14: Convidada.

0: Ano passado, na praia, o Marcelo disse: compre um maiô. Certamente constrangido com o aspecto do meu corpo. Eu nunca usei maiô. Eu nunca vi razão para cobrir o corpo. Envelhecer não é motivo de privar o corpo de ar e sol. Eu tinha vontade de ar e sol. Isso não incomodava ninguém. Mas a decadência do meu corpo incomodava o meu marido. O biquíni te aperta nas ancas, compre um maiô. Uma mãe flácida de meia idade, com nada de interessante para mostrar. Um corpo sugado pelas maternidades. O próprio uso que o homem faz da mulher destrói suas virtudes mais preciosas. Gasta pelas maternidades, perde a atração erótica. Ai, eu adoraria me sentir satisfeita.
1: A Mulher Desarvorada é um monólogo inspirado em textos da filósofa e escritora francesa Simone de Beauvoir e que está em cena no Festival Off Avignon até 25 de julho, com o título francês La Femme Déracinée. Em palco, Tati Pasquale, a atriz do espetáculo que também assina a dramaturgia, conta a história de uma mulher na casa dos 40 anos que abdicou da sua profissão para se dedicar à família. Um dia o marido parte e a ideia de família que ela construiu desaba. Connosco temos Tati Pasquale, obrigada por aceitar esta entrevista. Queria que começasse por nos dizer, em poucas palavras, do que trata este espetáculo, como é que o descreve?
2: Bom, obrigada eu por ter vindo e ter proposto essa entrevista. O espetáculo trata de tanta coisa. É engraçado porque eu já estou fazendo ele há um ano e eu toda hora descubro um tema diferente envolvendo o espetáculo. Mas ele é, no início, é a história dessa mulher que abriu mão da sua profissão e tornou a família, o lar, a sua profissão, o seu único lugar no mundo, né? E o que que acontece com ela quando isso desaparece. Então, é muito focado na importância da independência financeira feminina como forma de liberdade, né? E era um dos temas que a Simone batia muito o martelo em cima. Sobre esse papel que a mulher ainda ocupa em 2026 de ter a maior parte dos cuidados maternos, os cuidados com a família, cuidado com a casa, né? E quando é a mulher que cuida de tudo, quem é que cuida dela, né? Quando tudo desaba, quando tudo se vai embora, essa mulher se vê obrigada a cuidar de si sozinha, porque ela cuida tanto, né? Tem uma frase no espetáculo que é quando se viveu durante tanto tempo em função dos outros, é um pouco difícil se converter a viver para si, né? Então eu acho que isso fala sobre muitas coisas, sobre maternidade, sobre sobrecarga materna, sobre carga mental, sobre carga física, mas também fala um pouco dessa falta de olhar para si mesma que as mulheres têm quando ocupam demais esse lugar do cuidado com o outro e com a casa.
1: E de onde é que surgiu a ideia ou a necessidade de escrever e de criar este solo autoral?
2: Menina, eu tive... Meu filho nasceu em 2019, 2020 entrou a pandemia, portanto eu fiquei durante 2 anos presa dentro de casa com um bebê. Minha família só conheceu meu filho, ele já tinha 2 anos. Eu tive uma depressão pós-parto, depois a depressão pandêmica, que acho que todo mundo passou um pouco. E eu estava num momento em que eu estava me sentindo desperdiçada, desesperada. Eu estava ocupando esse lugar apenas em casa. E a gente, quando trabalha com criatividade, se você fica muito tempo sem criar nada, você começa a ficar doente. É mesmo uma necessidade de criar. Então eu fui para frente do computador e falei: eu vou encontrar alguma coisa para fazer, comecei a ler muita coisa, comecei a ler muito e baixar textos e ler, passei semanas fazendo isso. E me deparei com vários textos interessantes, mas nada que falava, é sobre isso que eu quero dizer, sabe? E aí quando eu reencontrei a mulher desiludida da Simone de Beauvoir, que eu já conhecia, mas quando eu reencontrei esse texto, eu falei: cara, eu quero, é isso. Porque eu estou exatamente nesse lugar. Eu estou num lugar de cuidado com a família, com a casa. E só, que é muito, né? Que é muito. Mas e cadê a minha independência financeira? E cadê a minha profissão, a minha atriz? Não sei o quê. Então esse texto bateu em mim do tipo, cara, é sobre isso que eu quero falar. E aí tudo começou. E aí, obviamente, foi um processo longo, até a adaptação, até entrar, criar o projeto.
1: Passamos então da mulher desiludida à mulher desarvorada. De onde é que vem este título?
2: A ideia era fazer uma adaptação da mulher desiludida. Era para ser a mulher desiludida. Só que a gente teve uma demora. Eu cheguei a fazer a adaptação, só que a gente teve uma demora muito grande na resposta pelos direitos autorais. A gente precisa de autorização, né? E essa resposta não veio. E a gente ganhou a DG Artes. A gente estreou esse espetáculo com a DG Artes. Então a gente tinha um prazo para cumprir. E a gente não podia mais esperar esse retorno. E o retorno podia vir e podia ser um não. E aí, como é que a gente faz? Então a gente, como a gente diz no Brasil, aos 45 do segundo tempo, a gente decidiu, cara, vamos refazer. E aí a gente teria 20 dias de férias, e aí ao invés de eu ter 20 dias de férias, eu voltei pro computador, readaptei, escrevi, tirei tudo que podia ser considerado a mulher desiludida, né? Então eu só peguei só inspirações do livro. E aí transformei em uma coisa muito mais pessoal e, sinceramente, acho que ficou muito melhor. Eu acho que o espetáculo ganhou muito. E o desarvorada é uma palavra que ela fala no texto. Ela fala, eu estava tão desarvorada que eu precisava fazer alguma coisa.
1: E você retoma essa frase que eu lembro.
2: Eu falo essa frase no texto e o desarvorada é uma palavra tão boa, né? O que é desarvorada?
1: O que é?
2: O que é? Essa mulher que perde as folhas, que é uma árvore que perde a vida, né? E também tem a ligação com a árvore genealógica, que eu também faço com a minha mãe, com a minha avó, com a avó paterna, com a avó materna. Então tem essa coisa de árvore, né? Das mulheres, dessa árvore genealógica e desse lugar de quando você perde as folhas, quando você perde a força, quando você perde o que te alimenta, né? Então eu acho que o desarvorada fez muito sentido, assim. Eu adoro essa palavra, você não gosta? Desarvorada?
1: Gosto, mas ao mesmo tempo deixa-me ali uma questão, que é, ao falar de desenraizamento, é como se a mulher só existisse, ou só se as raízes dela estivessem forçosamente dependentes do homem. E eu acho que não estão.
2: Não estão, de fato. Mas estão. Uma curiosidade boba, mas um dia fui buscar meu filho na escola e o coleguinha dele tinha ganhado uma irmãzinha. A mãe estava grávida e, entretanto, eu passei uns dias sem vê-la. De repente, quando eu a vi, era porque a bebê tinha nascido. Aí eu falei, bebê, não sei o que, eu adoro bebês, adoro. E aí fui falar, brincar, não sei o que. Aí eu falei, eu queria muito ter outro filho, só tenho um. Eu queria muito ter um segundo filho, mas eu tô com tanto projeto esse ano, que era justamente o ano que eu tava trabalhando nesse espetáculo. Falei, tô com muito projeto, não consigo ter outro filho agora. E a resposta dela foi, a profissão tá sempre nos atrapalhando. E eu achei ok, é o ponto de vista dela. Para ela, a família é mais importante do que a independência financeira ou o trabalho ou a profissão dela. Eu não sei o que ela faz. Mas, ou seja, ainda tem esse lugar da mulher que vê as suas raízes na família e na necessidade de ter um casamento, filhos e osmose, né? Eu acho que a minha geração anterior, minha mãe e minhas tias, eu acho que elas foram mãe por osmose. Eu não acho que elas tenham pensado efetivamente, será que eu quero ser mãe, como a gente pensa hoje em dia.
1: Por outro lado, o desenraizamento pode se calhar ser uma forma de reinvenção, porque a dada altura o facto de ficar-se desarvorada obriga a mulher a reagir.
2: Acho que sim, porque eu acho que nunca é tarde, né? Acho que nunca é tarde de se descobrir. Quantas mulheres, assim, eu já ouvi tantas histórias de mulher que ficou viúva e de repente começou a fazer aula de dança, começou a fazer aula de artesanato, começou a sair com as amigas. Por quê? Porque o marido era um peso.
1: E vamos agora a esta história de mulheres, porque esta é uma história de mulheres, portanto, é a Tati Pasquale, mais a encenadora quer-me falar desta colaboração.
2: A encenadora Cláudia, a Cláudia é uma rainha, uma ninfa. A Cláudia, eu não tinha ideia de quem era a Cláudia. Conheço muito poucos artistas portugueses. Hoje em dia até já conheço, já tem 10 anos que eu estou em Portugal, já conheço um pouco mais. Mas na época que eu cruzei com a Cláudia, eu não sabia quem ela era. Eu fiz um casting, ela abriu um casting para um espetáculo dela, que ela dirigiu, que falava sobre preconceito. E quem já tivesse passado algum tipo de preconceito deveria enviar um e-mail contando a sua história. E eu tenho uma história muito forte de xenofobia, que é a família do meu marido. Eu sou casada com um português e a minha sogra se recusa a conhecer meu filho. Meu filho não se relaciona com a avó porque é filho de uma brasileira. Tá vendo? 2026, as coisas ainda mudaram muito pouco, em muitos aspectos. Então eu contei essa história, mandei um e-mail contando essa história e fui chamada para fazer o casting presencial. Eu acabei não fazendo esse trabalho e, de fato, não havia lugar para mim lá no espetáculo. Quando eu vi o espetáculo, eu entendi. Mas foi aí que eu conheci a Cláudia. E quando eu vi a Cláudia, eu falei, uau, que mulher linda. E ela não é só linda, né? Ela tem uma coisa, uma energia e tal. E fiquei apaixonada nela. Quando eu cheguei em casa, eu contei pro meu marido. Eu falei, fui fazer um teste com a Cláudia Semedo e tal. Antes que ele falou para mim, você sabe quem é a Cláudia Semedo, né? Aí eu, não. Aí ele começou a me mostrar quem era a Cláudia. Eu falei, nossa, não sabia. Não tinha ideia. E aí ela me mandou um e-mail dizendo que eu não ia fazer aquele trabalho, e foi completamente compreensível, mas que um dia ela gostaria de trabalhar comigo. Aí sabe quando fica aquele eco? A pessoa diz que quer trabalhar com você. Eu falei, tá bom. Então aí quando eu criei esse projeto, eu mandei um e-mail pra ela. Eu falei, olha só, já que você falou que você quer trabalhar comigo, eu tenho aqui uma proposta pra te fazer. E o projeto tava super embrionário ainda, e ela falou, claro, óbvio, vamos fazer, bota meu nome, bora fazer. E foi assim. E ela topou fazer, e a Cláudia não só abraçou a direção, como ela deu pitaco no texto, ela deu pitaco em tudo, ela é muito participativa, muito... Ai, a Cláudia é de outro planeta, assim. Eu acho que o espetáculo tem a força que tem muito por causa dela, assim. Ela é uma pessoa muito... Além de ser extremamente inteligente, é uma pessoa muito, muito, muito, muito sensível. E foi um casamento melhor impossível para mim, assim.
3: Há coisas que são tabu ainda e que você desconstrói, nomeadamente a maternidade, a violência que se sofre quando dos partos, tomar conta dos filhos, dedicar a vida para que tudo funcione em casa. Porquê é que decidiu levar tudo isso lá para o palco, não é? E até que ponto é que este peso das convenções, não é, na vida de uma mulher ainda se sente hoje?
2: É uma pergunta difícil. É uma pergunta difícil. Porque eu acho que tem certas coisas que é muito difícil de debater, sabe? Desde um nível coletivo a nível pessoal, por exemplo, sei lá, uma coisa como o esporte. Uma mulher nunca vai ter a mesma estabilidade física, porque nós temos um físico que não nos permite ter uma estabilidade muitas vezes. Tem mulher que tem endometriose, que fica 2 dias sem sair da cama. A gente tem cólicas menstruais, a gente tem alterações de hormônio, a gente tem a maternidade, a gente tem a amamentação, a gente precisa voltar a trabalhar depois de 4 meses do bebê nascer. É uma loucura. Então, tem coisas que são muito difíceis de debater quando a própria biologia é tão óbvia, sabe? Então, quando eu escolho trazer o meu relato de parto, por exemplo, e é uma conversa que eu tenho sempre com meu marido, assim, meu marido teve lá o tempo todo comigo, ele viu tudo o que aconteceu. E às vezes ele fala, ai, pois é, foi sofrido. Eu falo, cara, o que você passou foi duro, mas nada se compara com o que eu passei. Você nunca vai, por mais que eu te conte 500 vezes o que eu passei, você nunca vai chegar no lugar de compreender o que foi. Porque há um abismo biológico mesmo de compreender. Eu vou te dar um exemplo de uma coisa que eu odeio. Eu detesto as propagandas de penso higiênico. Você está menstruada, mas use esse penso e você pode estar nativa, você pode praticar o seu esporte, você pode chegar no horário no trabalho, você não vai se atrasar e não sei o quê. Cara, quando eu tô menstruada, eu não quero trabalhar, eu não quero praticar esporte, eu quero ficar na cama. Eu acho tóxico, eu acho uma produtividade tóxica, a gente ter que ser produtivo menstruado, a gente ter que ser produtivo quando tá amamentando, a gente ter que ser produtivo quando tá... Tem um amigo que falou isso. Eu entendo que no primeiro mês, depois que o bebê nasce, que a mulher fique um mês cansada, mas depois de um mês... passa, né? Percebe? Tem coisas que é preciso continuar dizendo que os homens não têm e nunca terão a capacidade de compreender. As minhas amigas que não têm filhos e não querem ter filhos e nunca vão ter filhos e não têm, compreendem completamente a minha incapacidade quando eu não posso ir por causa do meu filho, quando eu não... A gente, nesse trabalho, todas as mulheres que se envolveram nesse trabalho são mães. São mulheres, mães. 98% são mães, mas 100% são mulheres. E a gente teve muita solidariedade umas com as outras, do tipo, cara, hoje meu filho tá doente, precisa ir no ensaio. Ok, traz a criança pro ensaio. A gente ensaia o que a gente conseguir. Cara, hoje eu preciso sair mais cedo porque meu filho não tem ninguém para buscar na escola. Vai, a gente ensaia 2 horas em vez de ensaiar 4. Vai buscar o teu filho, eu fico sozinha ensaiando. Ou às vezes era eu. Meu filho cansou de ver ensaio, cansou de estar junto. Ou seja, ninguém pergunta pro homem, né? Tipo, ah, você vai ensaiar, mas o seu filho, quem é que vai ficar com o seu filho, né? A gente ainda passa por isso. Então tem que falar, tem que continuar falando. Ah, que saco esse assunto, que saco esse assunto, nada. A gente vai continuar falando sobre isso. Enquanto as pessoas não entenderem, a gente tem que continuar falando.
3: E para terminarmos, Avignon, esta aventura é a primeira vez, quais são as expectativas e não é um risco financeiro?
2: Vou começar pelo risco financeiro. É um super risco financeiro. E a gente precisa falar sobre isso, assim, porque não é para qualquer um vir para Avignon. Não é um festival democrático. Não é.
3: Como assim?
2: Porque você não consegue vir para cá a menos que você tenha muito dinheiro. Você paga o teatro, você paga os técnicos que trabalham. Claro, as pessoas têm que ser pagas. Você tem que pagar a hospedagem, que agora fica caríssima. Você tem que pagar, passar, no nosso caso, né, que a gente vem de fora e tudo mais. É só o aluguel do teatro caríssimo. Então, não é democrático no sentido de não é qualquer companhia, não é qualquer artista que consegue vir. E depois, você primeiro precisa fechar contrato com o festival para depois começar a correr atrás de apoio. Você não consegue apoio antes de ter o teu contrato fechado com o festival. Então, você fecha o contrato sem ter dinheiro. E aí, será que você vai conseguir dinheiro? Será que você não vai? Não tem como, tipo, ah, primeiro eu vou tentar conseguir dinheiro para depois ir para o festival. Não dá. A matemática é o contrário. A gente conseguiu algumas coisas. A gente conseguiu a Fundação GDA, que nos apoiou. A Fundação Gulbenkian também nos apoiou. A Fundação daqui, que é a Fundação dos Artistas daqui, também nos apoiou. A gente está fazendo um crowdfunding numa plataforma francesa. É, apoio daqui, apoio dali, todos muito importantes, mas não foi suficiente. Ainda não é suficiente. A gente ainda precisa captar mais dinheiro. É, a gente vende coisinhas, vende paninho, vende livrinho, vende não sei o quê. E ingresso também é importante vender para tentar captar. É, mas é um super risco.
3: Mas valerá a pena?
2: Cara, a experiência é incrível. É uma experiência incrível. A gente cruza com pessoas de todos os lugares do mundo, pessoas interessadas. O pessoal do sul da França, eles são super amigáveis. Eles falam com a gente, eles adoram o Brasil, recebem a gente super bem, a gente é super bem tratado. E acho que sim, eu acho que é um currículo incrível para o espetáculo. Pode ser que daqui para frente o espetáculo também consiga alcançar outras coisas a partir do festival, claro que sim.
3: Muito obrigada, Tati Pasquale, por ter estado connosco, né? RFI, a conversar sobre a sua peça.
2: Obrigada, eu adorei. Obrigada por ter vindo.
3: Então, A Mulher Desarvorada, La Femme Déracinée, sobe ao palco no OFF Avignon, o festival que decorre em paralelo ao Festival de Avignon até 25 de julho.
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1: Neide Ribeiro.
0: Carlos Villanova foi reeleito presidente de São Tomé e Príncipe à primeira volta nas eleições realizadas este domingo. De acordo com os resultados preliminares divulgados pela Comissão Eleitoral Nacional, o chefe de Estado Santo obteve 55,94% dos votos. Os Estados Unidos voltaram a atacar o Irão. O presidente Donald Trump disse que os ataques foram em homenagem a 3 soldados norte-americanos mortos nos últimos dias. O presidente iraniano afirma que o país está em guerra total com os Estados Unidos. No desporto, a seleção espanhola sagrou-se campeã do mundo de futebol masculino ao derrotar a Argentina por 1-0. Estes são alguns dos assuntos que vamos desenvolver. Na realização técnica desta emissão está Dusko Sekolic e o jornal começa agora.
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0: Carlos Villanova foi reeleito presidente de São Tomé e Príncipe à primeira volta nas eleições realizadas este domingo. De acordo com os resultados preliminares divulgados pela Comissão Eleitoral Nacional, o chefe de Estado Santo obteve 55,94% dos votos. O principal candidato da oposição, Nito de Abreu, alcançou 41,42% da votação. A reportagem é de Maximino Carlos.
2: Carlos Villanova foi reeleito presidente de São Tomé e Príncipe numa primeira volta, quando nada apontava para esta vitória, mas a verdade é que foi reeleito com 55,94% dos votos, segundo os resultados divulgados pela Comissão Eleitoral Nacional. O seu adversário, Nito Abreu, obteve 41,2%. Cerca de 142 mil eleitores estavam inscritos nos cadernos eleitorais, nos círculos em São Tomé e Príncipe e na diáspora, sendo que Portugal tem o melhor círculo com mais de 13 mil eleitores. Eugênio Tini e Bico João não foram para além de 2%, contabilizando respectivamente 1,97% e 1,98%. Carlos Villanova realiza esta segunda-feira um comício justamente na Praça da Independência, onde em 12 de julho de 1975 foi proclamada a independência de São Tomé e Príncipe. Maximino Carlos, São Tomé.
0: Ainda sobre as eleições em São Tomé e Príncipe, o sociólogo e analista político Alívio Diogo reconhece que o presidente Carlos Villanova não foi avaliado eleitoralmente pelo seu mandato, sublinhando que este resultado é uma manifestação clara contra o antigo primeiro-ministro Patrício Trovoada, que indicou Nito de Abreu como candidato sem consultar o partido.
3: Este resultado revela claramente que o presidente Carlos Villanova não foi avaliado eleitoralmente pelo seu mandato. O que aconteceu foi, sim, uma manifestação clara ao ex-primeiro-ministro Patrício Trovoada, que indicou o Nito Abreu para ser o seu candidato. E a população disse claramente não a este candidato, disse claramente não à atitude e à posição que o Patrício Trovoada tem tido em relação ao partido, em relação ao país todo, ao seu abandono constante do país, com essa atitude e sobretudo esse seu discurso que ele tem feito, a população aproveitou para manifestar contra esta situação.
4: Isto é uma derrota para o antigo primeiro-ministro Patrício Trovoada?
3: Exatamente, esta é uma derrota clara e inequívoca ao Patrício Trovoada. E esta é uma derrota clara para ele, porque o Nito Abreu é um candidato que não é do ADI, mas sim um candidato dele pessoal, que ele indicou, sem consultar o partido, sem ouvir o aval do partido, sem que o partido pudesse avaliar o candidato, ele indicou este candidato como uma aposta sua pessoal, e daqui foi uma derrota para o Patrício Trovoada, cara, nessas eleições.
0: Análise de Olívio Diogo, ele que é o convidado de Lígia Anjos esta segunda-feira. A crise institucional na Guiné-Bissau ficou de fora da agenda da cimeira da CDAO, realizada ontem em Freetown, na Serra Leoa. A decisão desiludiu Fernando Dias da Costa, que muitos consideram vencedor das presidenciais de 2025. As explicações são com Mateus Santa Rita.
5: A principal ausência das discussões foi o dossiê da crise institucional na Guiné-Bissau. Esta ausência surge após várias missões da organização a Bissau, que, segundo a oposição, privilegiaram os contactos com as autoridades de transição, ignorando sistematicamente os partidos da oposição. Para Fernando Dias da Costa, candidato presidencial apoiado pelo PAIGC, num registro facultado por Moussa Abaldé, o nosso correspondente, esta ausência dos trabalhos da cimeira provoca decepção e forte desconfiança relativamente à organização.
6: A CDAO concordou com com a ascensão do poder por via do golpe de Estado, porque não tomando medidas contra golpistas significa apoiar a atitude do golpe de Estado como forma para chegar ao poder.
5: Na mesma cimeira, os chefes de Estado assinaram um acordo intergovernamental para a construção de um gasoduto entre a Nigéria e Marrocos, enquanto a presidência rotativa da organização passou da Serra Leoa para o Senegal. O general Biram Diop, antigo ministro das Forças Armadas do Senegal, foi eleito presidente da comissão da CEDEAO para os próximos 4 anos, sucedendo a Omar Aliou Touré.
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0: O novo líder do Partido Trabalhista, Andy Ruman, foi designado oficialmente primeiro-ministro do Reino Unido. O antigo presidente da Câmara de Manchester tem um percurso político marcado por uma forte ligação ao norte de Inglaterra. Minutos antes, o rei recebeu o antecedor, Keir Starmer, que apresentou formalmente a demissão. Um mês após ter anunciado a renúncia da liderança do Partido Trabalhista, facilitando uma transição ordeira numa declaração em Downing Street, residência oficial do primeiro-ministro britânico, Starmer despediu-se do cargo com orgulho pelo trabalho realizado e a convicção de que o Reino Unido está mais forte e mais justo do que há 2 anos. Os Estados Unidos voltaram a atacar o Irão durante a madrugada deste domingo, provocando pelo menos um morto do lado iraniano. O presidente dos Estados Unidos, Donald Trump, disse que os últimos ataques dos Estados Unidos atingiram o Irão com muita força, acrescentando que os ataques foram em homenagem a 3 soldados norte-americanos mortos nos últimos dias. Lucas Soares.
8: Os Estados Unidos atacaram o Irão esta noite pela 9ª vez consecutiva. Donald Trump afirmou que estes bombardeamentos ocorreram em honra aos soldados americanos que morreram recentemente no Médio Oriente. Segundo o exército norte-americano, os ataques noturnos alcançaram centros de comando militares iranianos, locais de defesa aérea e de lançamento de mísseis e drones. O objetivo é de reduzir a capacidade do Irão em atacar navios comerciais e civis que transitam pelo Estreito de Hormuz. Segundo a imprensa estatal iraniana, pelo menos uma pessoa morreu e várias ficaram feridas durante os ataques. Teherã retaliou. No Kuwait, o exército afirmou ter sido atacado por drones iranianos hostis na madrugada. Os guardiões da Revolução Iraniana declararam que atacaram a base aérea de Ali al-Salem, incendiaram vários drones e destruíram o radar de alerta dos Estados Unidos. A tensão também estendeu-se ao Bahrein, o país que abriga uma importante base naval americana, também foi alvo dos iranianos.
0: Portanto, o presidente iraniano Massoud Pezeshkian afirmou esta manhã que o Irão está envolvido numa guerra total com os Estados Unidos. O movimento extremista palestiniano Hamas nomeou hoje Khalil al-Ayya como o novo líder do gabinete político do grupo, sublinhando que Ayya Sinwar, morto em outubro de 2024 num bombardeamento israelita na faixa de Gaza. No futebol, a seleção espanhola sagrou-se ontem campeã do mundo do futebol masculino ao derrotar a Argentina por 1-0 após prolongamento. Luís de la Fuente, o selecionador da equipa La Roja, mostrou-se satisfeito com o título.
9: Especialmente muito orgulho. Orgulho por esta geração de futebolistas que...
10: Sinto especialmente muito orgulho por esta geração de futebolistas que cresceram com esta ideia. A ideia de serem os melhores, dando-nos um exemplo de grupo, de equipa, de família. São futebolistas de um talento e um potencial excepcionais. Sinto sobretudo orgulho por tê-los acompanhado neste percurso, neste trajeto. Para mim é uma honra. Estou muito emocionado olhando para trás, pensando neles. Falei muito com os jogadores e eles disseram: treinador, ganhámos tudo, tudo. E isso é maravilhoso. É uma geração de futebolistas que é um exemplo para o desporto espanhol, para a juventude espanhola, para a Espanha. Juntos somos mais fortes, disso ninguém tem dúvida.
9: A juventude espanhola para a Espanha, juntos somos mais fortes, isso não é que para dúvida a nadie.
0: Luís de la Fuente, o selecionador da equipa espanhola do futebol, aqui pela voz de Miguel Martins. O título mundial está a ser comemorado em todos os cantos do mundo pela diáspora espanhola. A vitória de La Roja está também a ser celebrada em Gaza. Recorde-se que o governo espanhol se destacou nos últimos meses pelo apoio aos palestinianos no enclave que sofrem com os bombardeamentos israelitas. E é o ponto final neste bloco informativo.
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0: E a segunda parte desta emissão em língua portuguesa aqui na antena da RFI. Segunda-feira, rúbrica Desporto. Marco Martins faz-nos o rescaldo do Campeonato Mundial do Futebol. Olívio Diogo é o convidado de Lígia Anjos. O analista político comenta a vitória de Carlos Villanova nas presidenciais que tiveram lugar ontem em São Tomé e Príncipe.
12: Convidado.
13: Carlos Villanova foi reeleito presidente de São Tomé e Príncipe à primeira volta com 55,94% dos votos, segundo resultados oficiais divulgados esta segunda-feira pela Comissão Eleitoral Nacional. O principal adversário, Nito de Abreu, obteve 41,42% da votação. As eleições ficam marcadas por uma participação inferior à registada em anteriores escrutínios, por alguns boicotes locais e por um ciberataque ao portal da Comissão Eleitoral Nacional. Ainda assim, as missões internacionais de observação concluíram que o ato eleitoral decorreu de forma pacífica, ordeira e transparente. Com esta vitória, Carlos Villanova garante um segundo mandato à frente da Presidência da República, num contexto que pode abrir uma nova etapa na vida política são-tomense. Em linha temos o sociólogo e analista são-tomense Olívio Diogo, a quem começo por perguntar que leitura faz desta vitória de Carlos Villanova.
3: É preciso dizer que a primeira coisa que se fala quando se comenta esta eleição presidencial é dar um parabéns muito grande ao povo santomense. O povo santomense mostrou mais uma vez, de forma inequívoca, está completamente amadurecido. É uma população que, apesar das dificuldades que tem, é muito pacífica em relação ao resultado. Foi, como disse, como manifestou a comunidade internacional, realmente as eleições ocorreram de forma transparente, livre e completamente pacífica. Este é o primeiro aspecto que nós devemos fazer dos resultados eleitorais. Passando agora para aquilo que são os próprios resultados, as cifras do resultado eleitoral. Este resultado revela claramente que o presidente Carlos Villanova não foi avaliado eleitoralmente pelo seu mandato. O que aconteceu foi sim uma manifestação clara ao ex-primeiro-ministro Patrício Trovoada, que indicou o Nito Abreu para ser o seu candidato. E a população disse claramente não a este candidato, disse claramente não à atitude e à posição que o Patrício Trovoada tem tido em relação ao partido, em relação ao país todo, o seu abandono constante do país, com essa atitude e sobretudo esse seu discurso que ele tem feito, a população não aproveitou para manifestar contra esta situação.
4: Isto é uma derrota para o antigo primeiro-ministro Patrício Trovoada?
3: Exatamente, esta é uma derrota clara e inequívoca ao Patrício Trovoada. A população que foi às urnas foi dizer claramente ao Patrício Trovoada, e esta é uma derrota clara para ele, porque o Nito Abreu é um candidato que não é do ADI, mas sim um candidato dele pessoal, que ele indicou sem consultar o partido, sem ouvir o aval do partido, sem que o partido pudesse avaliar o candidato, e ele indicou este candidato como uma aposta sua pessoal, e daqui, consequentemente, foi uma derrota para o Patrício Trovoada, clara nessas eleições.
4: O apoio, portanto, do Patrício Trovoada a Nito de Abreu pesou na derrota do candidato da ADI. O partido sai politicamente fragilizado.
3: O partido sai muito fragilizado dessas eleições. A direção atual do partido sai completamente fragilizada dessas eleições. É preciso dizer que este resultado vem reforçar a posição do Américo Ramos, que está a intentar todas as ações para a tomar a direção do partido. Ele sai reforçado. O Américo Ramos sai bastante reforçado agora. Portanto, com esse resultado eleitoral, o Américo Ramos tem todas as possibilidades para assumir a direção do partido, porque não acredito que este partido continua a ser com uma governabilidade feita a partir do exterior, como o partido tem feito até agora, estar no exterior e a governar o partido. Isto não vai acontecer, não poderá acontecer. O partido não tem sustentabilidade desta forma e é assim que fica marcada estas eleições. É uma eleição em que vigorou a posição do Carlos Villanova, que vai ter mais um mandato, e é preciso dizer que, consequentemente, o ADI definido pelo Patrício Trovoada fica mais fragilizado e tende, está na altura realmente de as pessoas dizerem claramente, ficou também claro neste momento, que o ADI deve ter uma nova direção, com uma nova perspectiva de vida, uma nova metodologia de trabalho daqui para frente.
4: E será que até setembro, às próximas eleições, a ADI tem tempo para repensar e até mesmo reestruturar o partido?
3: Não, essa reestruturação já tem vindo a ser desencadeada. O partido tem impedente, mas não há nenhum partido político. É preciso repetir esse aspecto também. O Patrício Trovoada não foi corrido daqui. Ele não foi pedir exílio político lá fora. Ele foi da sua livre vontade e ele vai querer conduzir um partido para as eleições a partir de fora. Neste preciso momento, o presidente do partido, que é o Partido Trovada, praticamente abandonou o seu partido, continuando a governar a partir de lá. Esta ingovernabilidade que ele tem imposto no partido é que levará naturalmente ao ajuste da estrutura do partido ao novo presidente do partido. E é preciso dizer que muita gente do ADI que está com o Patrício Trovada sentiu ferido ao facto de eu ter escolhido o Nieto, que não tem nenhuma trajetória política, não tem nenhum aspecto de desenvolvimento da administração pública para ser presidente da República. Isso também contribuiu para que esse resultado fosse efetivo. É preciso dizer que falávamos também da questão da abstenção. Temos aqui em Santo Tomé uma análise fria sobre o que contribuiu para a abstenção dessas eleições. Há dois ou três aspectos que não se pode mencionar. Um deles, naturalmente, tem a ver com a imigração. Muita gente que imigrou, que está inscrito no caderno eleitoral, como sabe, esta eleição é a primeira eleição em que não houve inscrição propriamente dita no caderno eleitoral, foi automático. A Constituição Eleitoral foi buscar a base de dados do registro, daí que todos os elementos faziam parte, que estavam inscritos em 18 anos, automaticamente poderiam exercer o seu direito de voto. E este aspecto é importante porque a imigração, muitas daquelas pessoas ainda não atualizou sua base de dados para poderem votar. O outro aspecto que deve-se mencionar é o facto de muita gente, neste momento, não se identificar com os políticos deste país. Cada vez mais as pessoas estão-se a distanciar dos políticos. Isto também ficou claro nessas eleições. As pessoas não acreditam naquilo que os políticos estão a fazer e a forma de manifestar é não participarem das eleições. Foi isso que aconteceu também.
4: Esta reduzida afluência às urnas pode, desta forma, retirar força política à vitória de Carlos Vilanova?
3: Não, eu creio que isto não tira força política. Não tira força política por uma razão muito simples. A partir do momento que ele é eleito Presidente da República, todas as funções que lhe são atribuídas...
4: Esta reduzida afluência às urnas pode, desta forma, retirar força política à vitória de Carlos Vilanova?
3: Não, eu creio que isto não tira força política. Não tira força política por uma razão muito simples. A partir do momento que ele é eleito Presidente da República, todas as funções que lhe são atribuídas, ele vai ter que exercer todas essas funções, porque

0: que continua. Porque isso é uma derrota política do partido para se transformar. E será outra nova derrota para se transformar nas eleições legislativas, logicamente, se for ele a continuar a dirigir as ações do partido.
1: Era o sociólogo e analista São Tomense Olívio Diogo, o nosso convidado desta segunda-feira.
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3: E a rubrica Desporto tem a assinatura do Marco Martins.
4: A seleção espanhola sagrou-se campeã do mundo de futebol masculino ao derrotar a Argentina por 1-0 após prolongamento. O dia 19 de julho é o dia da consagração de Espanha. Os espanhóis venceram pela segunda vez o título mundial numa prova que decorreu nos Estados Unidos, no México e no Canadá. Em Nova Jersey, nos Estados Unidos, a Roja defrontou a seleção argentina num estádio com mais de 80 mil espectadores. Nos 90 minutos de jogo, o encontro terminou com um empate sem golos. O feito mais marcante foi a expulsão do médio argentino Enzo Fernández por acumulação de amarelos. No prolongamento, após várias tentativas, foi o avançado espanhol Ferran Torres que abriu o marcador aos 106 minutos após um passe decisivo de Nico Williams. Apenas nos últimos minutos do prolongamento é que a Argentina foi perigosa e até teve duas ocasiões de marcar, com os únicos dois remates não enquadrados, mas não conseguiram colocar a bola no fundo da baliza de Unai Simón. Pela primeira vez no Mundial, uma equipa, neste caso a Argentina, não rematou uma única vez durante os 90 minutos de jogo. A Espanha acabou por triunfar por 1-0 após prolongamento. A Argentina, da estrela mundial Lionel Messi, que tinha vencido em 2022 no Qatar. É o segundo título mundial para os espanhóis, é a segunda final e a segunda vitória após a de 2010, na África do Sul, por 1-0 após prolongamento diante dos Países Baixos. Nos prémios individuais, o francês Kylian Mbappé terminou o melhor marcador com 10 tentos apontados, à frente de Lionel Messi com 8. O melhor guarda-redes foi o espanhol Unai Simón. O melhor jovem foi o espanhol Pau Cubarsí. E o melhor jogador do torneio foi o médio e capitão espanhol Rodri. O terceiro lugar da prova foi conquistado pela Inglaterra, que derrotou a França por 6-4 em Miami, nos Estados Unidos. Este Mundial contou com três seleções lusófonas. Portugal perdeu nos oitavos por 1-0 diante da Espanha, enquanto o Brasil foi derrotado pela Noruega por 2-1, igualmente nessa fase da prova. No que diz respeito a Cabo Verde, acabou por ser eliminado pela Argentina por 3-2 após prolongamento nos 16avos de final. A RFI falou com Florentino Júnior, médio luso de 24 anos, que atua no futebol universitário nos Estados Unidos. Em entrevista exclusiva à RFI, Florentino Júnior admitiu que o triunfo espanhol foi merecido e também fez um balanço da prova nos Estados Unidos e dos percursos dos três países lusófonos.
5: Esta final foi um jogo bem disputado, que até devido a isso foi ao prolongamento, mas desde o início bem disputado, assim dizer, que eu, no meu ponto de vista, a Argentina praticamente sobreviveu, foi sobrevivendo o jogo todo. Desde o início do jogo, do primeiro minuto ao fim, a Espanha controlou o jogo completamente, geriu os momentos importantes do jogo completamente, anulou o Messi e devido a isso a Argentina não conseguiu criar grandes oportunidades. Ambas equipas têm jogadores com qualidade, mas a Espanha fez o seu jogo, controlou a posse, as oportunidades foram mais da Espanha e penso que o jogo não devia ter ido ao prolongamento e perdeu algumas oportunidades, mas foi a justa vencedora a Espanha.
4: Foi um triunfo merecido da Espanha quando se vê o percurso na sua totalidade?
5: Sim, a Espanha para mim mereceu o Mundial, mesmo após o primeiro jogo contra Cabo Verde, que empataram, muita gente começou a falar dúvidas, mas desvalorizando Cabo Verde também, mas a Espanha foi a justa vencedora. Após esse jogo, praticou sempre o seu futebol, bem vinculado, posse de bola, futebol bonito, mesmo variando, usando Lamine na profundidade, o individual, Daniel Olmo, Rodri, foi muito importante na construção do jogo e no controle do jogo todo da Espanha, passando por ele. E o percurso foi, comparando com a Argentina, foi mais difícil, apanhando a França, Portugal, a Bélgica, definitivamente mereceu, pelos adversários mais difíceis que apanhou, e sim, praticaram e dominou todos os jogos nos playoffs. Definitivamente foi a melhor equipa, a equipa mais consistente ao todo o Mundial e viu-se o controle e o domínio que tiveram, tendo sofrido apenas um golo.

0: definitivamente um Mundial que dominou completamente.
1: Argentina inofensiva. Foi uma surpresa? Apenas 2 remates?
0: Digamos, foi uma surpresa, mas lá no fundo também não me surpreendeu muito. É uma final, claro que esperava mais também. A Argentina é uma equipa com qualidade, mas acho que o mérito também é da Espanha, que conseguiu restringir completamente a equipa argentina.
1: O que se pode dizer deste Mundial? Foi um sucesso nos Estados Unidos? O que nos pode dizer do ambiente?
0: Na minha opinião, foi um Mundial bastante positivo. Os Estados Unidos mostraram que têm a capacidade para organizar competições desta dimensão. Toda a gente já tem grandes infraestruturas e excelentes condições, mas o ambiente foi fantástico. Pessoas de vários países, diferentes nacionalidades, a criar um ambiente e ligação espetacular. Tive colegas de equipa que tiveram a oportunidade de ir ver jogos, colegas não só de equipa, mas tiveram a oportunidade de ir ver jogos ao estádio e adoraram o ambiente. Foi uma experiência única e, além disso, acho que esta competição contribuiu imenso para aumentar mais o interesse do futebol no país, e penso que muita gente vê o futebol agora de uma maneira diferente, americanos. A minha rotina durante o Mundial foi em volta do Mundial, acordar, ver jogos, treinos após treinos, ginásio, voltar a ver jogos de seleções, pessoas à rua, todos a falar a mesma coisa, o Mundial, a falar sobre as seleções. Foi tudo em torno do Mundial e penso que mostrou que já tem havido muito investimento no futebol aqui e cada vez está a crescer mais.
1: Que balanço pode fazer de Portugal, do Brasil e de Cabo Verde, que, aliás, não perdeu nos 90 minutos, nem frente à Espanha, nem frente à Argentina?
0: Em termos do Mundial de Portugal, penso, na minha opinião, foi um bocado de decepção, esperava mais. Tinha uma qualidade a nível individual dos jogadores que têm de ir mais longe e de fazer mais. Mas foi um bocado o que tem mostrado depois do primeiro jogo. Circulação um bocado lenta, não muito objetiva, muitos passos laterais. Penso que em termos ofensivos podia ter sido muito melhor e esperava-se mais. Mas penso que serve de lição e rever o que se pode melhorar para a frente. Em termos do Brasil, foi o Brasil dos últimos anos. A nível individual tem qualidade, mas coletivamente não são a equipa que o Brasil costuma ser. Imprevisível, um contra um. Tem jogadores com Vinícius Júnior, mas quando vai à seleção não é o mesmo Vinícius. Mas neste Mundial penso que foi o melhor jogador. Depois do Bruno Guimarães, mesmo tendo falhando a penalidade contra a Noruega. Mas em termos coletivos penso que não foi uma equipa muito forte e surpreendeu-me a vitória contra o Japão. Cabo Verde definitivamente foi equipa surpresa, revelação, sendo o primeiro Mundial e mostrou a qualidade que tem. Tem jogadores a nível, para mim individualmente, são de alto nível e coletivamente fizeram um Mundial fantástico. Foram a única equipa que praticamente não perdeu contra a Espanha e a Argentina nos 90 minutos e acho que se aguentassem até as penalidades contra a Argentina, podia ter havido mais surpresas.
1: A próxima edição do Mundial de Futebol Masculino será em 2030, em 3 países: Portugal, Espanha e Marrocos. A RFI também aproveitou a oportunidade para abordar a carreira de Florentino Júnior, que, após ter iniciado a carreira em Portugal, acabou por sair para os Estados Unidos, onde junta o futebol aos estudos.
0: A minha paixão pelo futebol surgiu desde cedo, 5 anos, que dava os toques lá em casa e até que um dia o meu pai levou-me, através de um amigo que era treinador em Portugal. Treinei, adorei e desde aí tornou a minha paixão e o meu sonho e continua a ser. E não vejo, nem imagino a minha vida sem o futebol. Transformou-se parte da minha profissão, o meu dia-a-dia. Não me imagino sem o futebol. Sempre gostei, não só a sensação do espírito de equipa e da emoção que me proporciona, mas continua a ser uma enorme motivação. O acordar cedo, manter em forma, os treinos, uma certa disciplina passou a ser o meu dia-a-dia.
1: O foco agora no futebol masculino vira-se para as competições de clubes, que arrancam já esta semana com as provas europeias. Chegamos assim ao fim deste Magazine de Desporto. Até breve.
2: E o ponto final nesta emissão. Se nos quiser continuar a acompanhar, pode fazê-lo através da nossa página RFI Português ou nas redes sociais. Obrigada pela preferência. Fique bem. 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
4: O regime vigente atualmente

0: São 18 horas em Paris, 17 em Londres, 16 em São Tomé. 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
1: Neide Ribeiro.
0: Carlos Villanova disse hoje que vai continuar a servir São Tomé e Príncipe com honestidade, equilíbrio e respeito pela Constituição. O presidente reeleito reagiu aos resultados provisórios que o dão como vencedor à primeira volta nas eleições presidenciais. O novo líder do Partido Trabalhista, Andy Burman, foi designado oficialmente primeiro-ministro britânico pelo rei Carlos III durante uma audiência no Palácio de Buckingham, em Londres. A seleção espanhola sagrou-se campeã do mundo de futebol masculino ao derrotar a Argentina por 1-0. Este título mundial está a ser comemorado em todos os cantos do mundo pela diáspora espanhola, inclusive em Gaza. Estes são alguns dos assuntos que vamos desenvolver. Na realização técnica desta emissão está Dusko Sekulić e o jornal começa agora.
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0: As eleições presidenciais em São Tomé e Príncipe ficam marcadas por uma reduzida mobilização do eleitorado, com uma taxa de abstenção a registar uma forte subida, prevendo-se que se fique a rondar os 70%. O analista Olívio Diogo considera que a fraca participação se deve em parte ao facto de muitos imigrantes continuarem inscritos nos cadernos eleitorais.
2: Muita gente que migrou está inscrito no caderno eleitoral. Como sabe, esta eleição é a primeira eleição em que não houve inscrição propriamente dita no caderno eleitoral. Foi automático. A Comissão Eleitoral foi buscar a base de dados do registro. Daí que todos os elementos faziam parte, que estavam inscritos em 18 anos, automaticamente poderiam exercer o seu direito de voto. E este aspecto é importante porque a imigração, muitas daquelas pessoas ainda não atualizou sua base de dados para poderem votar. O outro aspecto é o facto de muita gente, neste momento, não se identificar com os políticos deste país. As pessoas não acreditam naquilo que os políticos estão a fazer e a forma de manifestar é não participarem das eleições.
3: Esta reduzida afluência às urnas pode retirar força política à vitória de Carlos Villanova?
2: Não, não tira força política por uma razão muito simples. Apesar da abstenção, ele foi eleito Presidente da República. Devia lhe fazer pensar e repensar naquilo que são as suas ações e aquilo que foi a sua governação durante 5 anos, porque a sua ação, a sua governação durante 5 anos, isto sim pode ter contribuído para que esta abstenção também tenha sentido.
0: As palavras de Olívio Diogo, analista político, ele que é o convidado de Lígia Anjos nesta segunda-feira. Na Guiné-Bissau, deram entrada no início do mês de julho na secção criminal do Tribunal Regional de Bissau duas queixas apresentadas por um grupo de cidadãos. A primeira pede esclarecimentos sobre a investigação à morte do ativista vigário Luís Balanta e a outra denuncia um alegado golpe de Estado eleitoral, apontando responsabilidades a Úmaro Sissoko Embaló e ao general Ortíntá.
4: O regime vigente atualmente na Guiné-Bissau não tem qualquer tipo de interesse em prosseguir com a investigação criminal e eventualmente responsabilizar qualquer cidadão, seja lá pelo crime de tentativa de golpe de Estado ou pelo crime da consumação do golpe de Estado. Os senhores, neste momento, que estão a dirigir o país, deram golpe de Estado, que, à luz do artigo 221, seria crime de alteração do Estado de Direito. Então, por que é que não se tomou diligência de investigar os senhores que promoveram o golpe de Estado de 26 de novembro de 2025? Falo nomeadamente do Ortíntá Tomás de Assis, com a autoria moral do Úmaro Sissoko Embaló. Aquele golpe foi um golpe orquestrado no sentido de evitar o conhecimento do resultado eleitoral. São as mesmas pessoas que estão a promover a responsabilização jurídica, claro que nós sabemos que é um processo político, do atual presidente da Assembleia Nacional Popular pela tentativa do golpe de Estado. Vejamos a contradição das coisas. Ou seja, os golpistas na Guiné-Bissau, as pessoas que deram golpe, estão a promover a responsabilização de um cidadão pela tentativa do golpe de Estado. Nós quisemos é demonstrar essa contradição e ao mesmo tempo instigar o Ministério Público a ir apurar essas factualidades no sentido de responsabilizar os indivíduos que deram, de facto, o golpe de Estado, efetivaram um golpe de Estado na Guiné-Bissau.
0: Nexus Faria, um dos signatários destas caixas, em entrevista a Miguel Martins. Voltamos à notícia de abertura deste jornal. Carlos Villanova disse hoje que vai continuar a servir São Tomé e Príncipe com honestidade, equilíbrio e respeito pela Constituição da República. O presidente reagiu aos resultados provisórios que o dão como vencedor à primeira volta nas eleições presidenciais deste domingo. Carlos Villanova obteve 55,94% dos votos, enquanto o principal candidato da oposição, Nito de Abreu, alcançou 41,42% da votação.
5: Na sequência do embate eleitoral e pelos resultados conhecidos, já divulgados pela Comissão Eleitoral Nacional, apontam para uma vitória clara da confiança do povo na nossa candidatura. Recebo essa indicação com humildade e responsabilidade. A maturidade do nosso povo voltou a demonstrar que São Tomé e Príncipe sabe resolver as suas diferenças pelo poder do voto e nunca pela força da violência. Recebo essa confiança como um compromisso renovado para continuar a servir o país com honestidade, independência, equilíbrio e respeito pela Constituição da República. Aos que fizeram uma escolha diferente, quero dirigir uma palavra muito especial. Não os vejo como adversários a vencer, mas como compatriotas com quem construiremos o futuro da nossa nação. A partir deste momento, não há vencedores nem vencidos. Existe apenas um único vencedor, São Tomé e Príncipe. O país precisa de virar definitivamente a página da divisão, do ressentimento.
0: As palavras de Carlos Villanova, ele que foi apontado como o vencedor das eleições presidenciais que tiveram lugar neste domingo em São Tomé e Príncipe. O novo líder do Partido Trabalhista, Andy Burman, foi designado oficialmente primeiro-ministro britânico pelo rei Carlos III durante uma audiência no Palácio de Buckingham, em Londres. A reportagem é de Bruno Manteigas.
6: Aplausos na despedida de Keir Starmer e aplausos na chegada de Andy Burnham a Downing Street. O novo primeiro-ministro britânico, o sétimo desde 2016, prometeu estabilidade política.
7: Sei que as pessoas no país estão fartas da política. Compreendo-vos e quero ser sincero convosco. Não temos estado bem e precisamos de melhorar. E vamos melhorar.
6: A transição do poder foi feita em cerca de uma hora. Andy Burnham foi convocado ao Palácio de Buckingham minutos após o rei Carlos III receber a demissão de Keir Starmer e convidar o sucessor a formar governo. As últimas semanas foram preenchidas com especulação sobre quem vai ocupar as principais pastas das finanças e negócios estrangeiros, e a resposta deve ser dada nas próximas horas. As escolhas terão de pacificar as diferentes facções do partido, mas também sinalizar o estilo de política que o novo primeiro-ministro quer implementar. Andy Burnham quer dar prioridade a reduzir o custo de vida, descentralizar o poder e ganhar controle sobre alguns serviços públicos essenciais. Mas também admitiu que existem desafios. Amanhã prometeu anunciar já algumas medidas e apresentar mais tarde um plano de mudança para a próxima década. Bruno Manteigas, Londres, RFI.
0: O Irão falou hoje em guerra total contra os Estados Unidos após mais uma noite de bombardeamentos pelo nono dia consecutivo. As Forças Armadas norte-americanas atacaram vários locais em território iraniano. Em resposta, o regime de Teherão atacou alvos americanos no Kuwait e no Bahrein. Entretanto, o Irão continua a controlar o Estreito de Hormuz, uma artéria vital para o comércio global de petróleo e gás. No desporto, a seleção espanhola sagrou-se campeã do mundo de futebol masculino ao derrotar a Argentina por 1-0 após prolongamento. Ao microfone da RFI, Florentino Júnior, futebolista luso, admitiu que o triunfo espanhol foi merecido.
8: Esta final foi um jogo bem disputado, que até devido a isso foi ao prolongamento, mas desde o início bem disputado, assim dizer, que eu, no meu ponto de vista, a Argentina praticamente sobreviveu, foi sobrevivendo o jogo todo, desde o início do jogo, do primeiro minuto ao fim, a Espanha controlou o jogo completamente, geriu os momentos importantes do jogo completamente, anulou um Messi, e devido a isso a Argentina não conseguiu criar grandes oportunidades. Ambas equipas têm jogadores com qualidade, mas a Espanha fez o seu jogo, controlou a posse, as oportunidades foram mais da Espanha e penso que o jogo não devia ter ido ao prolongamento e perdeu algumas oportunidades, mas foi a justa vencedora a Espanha.
0: As palavras de Florentino Júnior, entrevistado por Marco Martins. O título de espanhol de campeão mundial de futebol está a ser comemorado em todos os cantos do mundo pela diáspora, inclusive em Gaza. E é o ponto final neste bloco informativo.
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0: É a segunda parte desta emissão em língua portuguesa aqui na antena da RFI. Na segunda-feira, rubrica de esporto, Marco Martins faz-nos o rescaldo do Campeonato do Mundo do Futebol. Olívio Diogo é o convidado. Lígia Anjos, o analista político, comenta a vitória de Carlos Villanova nas presidenciais de São Tomé e Príncipe.
1: Convidado.
3: Carlos Villanova foi reeleito presidente de São Tomé e Príncipe à primeira volta com 55,94% dos votos, segundo resultados oficiais divulgados esta segunda-feira pela Comissão Eleitoral Nacional. O principal adversário, Nito de Abreu, obteve 41,42% da votação. As eleições ficam marcadas por uma participação inferior à registada em anteriores escrutínios, por alguns boicotes locais e por um ciberataque ao portal da Comissão Eleitoral Nacional. Ainda assim, as missões internacionais de observação concluíram que o ato eleitoral decorreu de forma pacífica, ordeira e transparente. Com esta vitória, Carlos Villanova garante um segundo mandato à frente da Presidência da República, num contexto que pode abrir uma nova etapa na vida política são-tomense. Em linha temos o sociólogo e analista são-tomense Olívio Diogo, a quem começo por perguntar que leitura faz desta vitória de Carlos Villanova.
2: É preciso dizer que a primeira coisa que se fala quando se comenta esta eleição presidencial é dar um parabéns muito grande ao povo santomense. O povo santomense mostrou, mais uma vez, de forma inequívoca, está completamente amadurecido. É uma população que, apesar das dificuldades que tem, é muito pacífica em relação ao resultado. Foi, como disse, como manifestou a comunidade internacional, realmente as eleições concluíram de forma transparente, livre e completamente pacífica. Este é o primeiro aspecto que nós devemos fazer dos resultados eleitorais. Passando agora para aquilo que são os próprios resultados, as cifras do resultado eleitoral. Este resultado revela claramente que o presidente Carlos Villanova não foi avaliado eleitoralmente pelo seu mandato. O que aconteceu foi sim uma manifestação clara ao ex-primeiro-ministro Patrício Trovoada, que indicou o Nito Abreu para ser o seu candidato. E a população disse claramente não a este candidato, disse claramente não à atitude e à posição que o Patrício Trovoada tem tido em relação ao partido, em relação ao país todo, o seu abandono constante do país, com essa atitude e sobretudo esse seu discurso que ele tem feito. A população não aproveitou para manifestar contra esta situação.
3: Isto é uma derrota para o antigo primeiro-ministro Patrício Trovoada?
2: Exatamente, esta é uma derrota clara e inequívoca ao Patrício Trovoada. A população que foi às urnas foi dizer claramente ao Patrício Trovoada que esta é uma derrota clara para ele, porque o Nito Abreu é um candidato que não é do ADI, mas sim um candidato dele pessoal, que ele indicou sem consultar o partido, sem ouvir o aval do partido, sem que o partido pudesse avaliar o candidato, e ele indicou este candidato como uma aposta sua pessoal, e daqui, consequentemente, foi uma derrota para o Patrício Trovoada clara nessas eleições.
3: O apoio, portanto, do Patrício Trovoada a Nito de Abreu pesou na derrota do candidato da ADI. O partido sai politicamente fragilizado.
2: O partido sai muito fragilizado dessas eleições. A direção atual do partido sai completamente fragilizada dessas eleições. É preciso dizer que este resultado vem reforçar a posição do Américo Ramos, que está a intentar todas as ações para a tomar a direção do partido. Ele sai reforçado. O Américo Ramos sai bastante reforçado agora. Portanto, com esse resultado eleitoral, o Américo Ramos tem todas as possibilidades para assumir a direção do partido, porque não acredito que este partido continua a ser com uma governabilidade feita a partir do exterior, como o partido tem feito até agora, estar no exterior e a governar o partido. Isto não vai acontecer, não poderá acontecer. O partido não tem sustentabilidade desta forma e assim a gente fica marcado estas eleições. É uma eleição em que vigorou a posição do Carlos Villanova, que vai ter mais um mandato, e é preciso dizer que, consequentemente, o ADI definido pelo Patrício Trovoada fica mais fragilizado e tende, está na altura realmente de as pessoas dizerem claramente, ficou também claro neste momento, que o ADI deve ter uma nova direção, com uma nova perspectiva de vida, uma nova metodologia de trabalho daqui para frente.
3: E será que até setembro, às próximas eleições, a ADI tem tempo para repensar e até mesmo reestruturar o partido?
2: Não, essa reestruturação já tem vindo a ser desencadeada. O partido tem um presidente, mas não há nenhum partido político. É preciso repetir esse aspecto também. O Patrício Trovoada não foi corrido daqui. Ele não foi pedir exílio político lá fora. Ele foi da sua livre vontade e ele vai querer conduzir um partido para as eleições a partir de fora. Neste preciso momento, o presidente do partido, que é o Patrício Trovoada, praticamente abandonou o seu partido, continuando a governar a partir de lá. Esta ingovernabilidade que ele tem imposto no partido é que levará naturalmente ao ajuste da estrutura do partido ao novo presidente do partido. E é preciso dizer, que muita gente do ADI, que está com Patrício Trovoada, sentiu ferido ao fato de eu ter escolhido Nito, que não tem nenhuma trajetória política, não tem nenhum aspecto de desenvolvimento da administração pública para ser presidente da República. Isso também contribuiu para que esse resultado fosse efetivo. É preciso dizer que falávamos também da questão da abstenção. Temos aqui em São Tomé uma análise fria sobre o que contribuiu para a abstenção dessas eleições. Há dois ou três aspectos que não se pode mencionar. Um deles, naturalmente, tem a ver com a imigração. Muita gente que migrou, que está inscrito no caderno eleitoral, como sabe, esta eleição é a primeira eleição em que não houve inscrição propriamente dita no caderno eleitoral, foi automático. A Comissão Eleitoral foi buscar a base de dados do registro, daí que todos os elementos faziam parte, que estavam inscritos têm 18 anos, automaticamente poderiam exercer o seu direito de voto. E este aspecto é importante porque a imigração, muitas daquelas pessoas ainda não atualizou o seu balizado para poderem votar. O outro aspecto que deve-se mencionar é o facto de muita gente, neste momento, não se identificar com os políticos deste país. Cada vez mais as pessoas estão se distanciando dos políticos. Isto também ficou claro nessas eleições. As pessoas já não acreditam naquilo que os políticos estão a fazer e a forma de manifestar é não participarem das eleições. Foi isso que aconteceu também.
3: Esta reduzida afluência às urnas pode, desta forma, retirar força política à vitória de Carlos Vilanova?
2: Não, eu creio que isto não tira força política. Não tira força política por uma razão muito simples. A partir do momento que ele é eleito Presidente da República, todas as funções que lhe são atribuídas, ele vai ter que exercer todas essas funções, porque ele foi eleito Presidente da República, apesar da abstenção, ele foi eleito Presidente da República. E, portanto, se não lhe retira força política, devia lhe fazer pensar e repensar naquilo que são as suas ações e aquilo que foi a sua governação durante 5 anos, porque a sua ação, a sua governação durante 5 anos, isto sim pode ter contribuído para que esta abstenção também tenha sentido.
3: Que desafios mais urgentes esperam agora Carlos Vilanova neste segundo mandato, tanto no plano interno como nas relações internacionais?
2: Bom, o primeiro desafio que Carlos Vilanova tem, ele tem que saber rapidamente que a sua eleição aconteceu ontem. Todas as alianças políticas que fez com os outros partidos para a sua eleição terminou ontem. A partir de hoje, ainda não tomou posse. Quando vem a tomar posse, é o presidente, será o presidente de todos os santomenses. E, portanto, todos os santomenses passarão a ser tratados da mesma forma. Este é o primeiro desafio. E o segundo desafio que o Carlos Vilanova tem que tratar é realmente as nossas relações bilaterais, sobretudo. A nossa relação bilateral tem sido muito fragilizada ao longo dos últimos tempos, com países como Angola, mesmo com Portugal e outros países. É preciso que o Carlos Vilanova encontre um mecanismo de reforçar essas relações. Somos uma ilha, não temos ligações terrestres com nenhum outro país, daí que é importante que nossa relação bilateral com os outros países e nossos parceiros sejam fortificados para que o resultado seja um resultado que realmente contribua para a melhoria das condições de Santo Tomé. Outro grande desafio do Carlos Vilanova, que não pode deixar de ser, é passar uma imagem de tranquilidade. Porque durante essas eleições, durante essa campanha, houve passagem da mensagem de ódio, de muita raiva, tentativas de vingança. Isto tudo tem que ser posto de lado. Somos todos santomenses e que nós queremos que o nosso país fique melhor para que todos continuem a viver aqui felizes neste país que é um paraíso.
3: Fala desta campanha que ficou marcada por crispação política, por boicotes, de desinformação. Que sinais é que são importantes agora observar nos próximos dias para avaliar a estabilidade política e institucional de São Tomé e Príncipe?
2: É verdade que houve boicote, podemos associá-lo à questão da abstenção. São manifestações que a população tem vindo a entrar para manifestar o seu descontentamento. Isto não pode ser ignorado. O Presidente da República tem que encontrar um fórum apropriado para passar a mensagem clara às pessoas, para que as pessoas possam continuar a confiar nos dirigentes políticos, podem continuar a confiar naquilo que os partidos e o Presidente da República fará para São Tomé. Isso também é importante.
3: Olívio, alguma última questão? Esta eleição pode representar, a seu ver, o fim de um ciclo político e dar início a uma nova configuração de poder em São Tomé e Príncipe?
2: Sim, isto naturalmente, isto que aconteceu nestas eleições, vem de uma nova configuração, é o mosaico eleitoral em São Tomé e Príncipe. Neste preciso momento, nós temos MCI, que é um partido, dê uma impressão que eles cresceram, foram a maior força que o candidato Nito teve. Este partido é o partido que realmente apoiou a candidatura de Nito, porque a direção do ADI, os dirigentes da ADI que estão espalhados aqui pela direção pública, não apoiaram claramente o Nito da ADI, poucos são os que o apoiaram. O Nito da ADI, o resultado que teve é fruto do trabalho feito pelo MCI PUM, daí que o MCI PUM poderá ter vantagem subindo, e o MLSTP, o MDFM, os outros partidos também que apoiaram, é um momento de avaliar a sua situação, e o MLSTP, como sabe, está numa situação também de fragilidade, por causa da indefinição que ocorreu durante essas eleições, esperemos que eles redefinem a sua posição, portanto, é esse mosaico que vamos ter, o que vai a população dizer ao MLSTP, e o que vai a população dizer ao ADI, não sei se conseguirão realmente levar a uma nova direção com a Américo Barros e a Américo Ramos, ou se levará a uma direção fragilizada com o Patrício Trovoada, que continua, porque isso é uma derrota política do Patrício Trovoada, E será outra nova derrota para Patrício Trovoada nas eleições legislativas, logicamente, se for ele a continuar a dirigir as ações do partido.
3: Era o sociólogo e analista São Tomense Olívio Diogo, o nosso convidado desta segunda-feira.
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0: E a rubrica Desporto tem a assinatura de Marco Martins.
9: A seleção espanhola sagrou-se campeã do mundo de futebol masculino ao derrotar a Argentina por 1-0 após prolongamento. O dia 19 de julho é o dia da consagração de Espanha. Os espanhóis venceram pela segunda vez o título mundial numa prova que decorreu nos Estados Unidos, no México e no Canadá. Em Nova Jersey, nos Estados Unidos, a Roja defrontou a seleção argentina num estádio com mais de 80 mil espectadores. Nos 90 minutos de jogo, o encontro terminou com um empate sem golos. O feito mais marcante foi a expulsão do médio argentino Enzo Fernández por acumulação de amarelos. No prolongamento, após várias tentativas, foi o avançado espanhol Ferran Torres que abriu o marcador aos 106 minutos após um passe decisivo de Nico Williams. Apenas nos últimos minutos do prolongamento é que a Argentina foi perigosa e até teve duas ocasiões de marcar, com os únicos dois remates não enquadrados, mas não conseguiram colocar a bola no fundo da baliza de Unai Simón. Pela primeira vez no Mundial, uma equipa, neste caso a Argentina, não rematou uma única vez durante os 90 minutos de jogo. A Espanha acabou por triunfar por 1-0 após prolongamento. A Argentina, da estrela mundial Lionel Messi, que tinha vencido em 2022 no Qatar. É o segundo título mundial para os espanhóis, é a segunda final e a segunda vitória após a de 2010 na África do Sul por 1-0 após prolongamento diante dos Países Baixos. Nos prémios individuais, o francês Kylian Mbappé terminou o melhor marcador com 10 tentos apontados, à frente de Lionel Messi com 8. O melhor guarda-redes foi o espanhol Unai Simón, o melhor jovem foi o espanhol Pau Cubarsí e o melhor jogador do torneio foi o médio e capitão espanhol Rodri. O terceiro lugar da prova foi conquistado pela Inglaterra, que derrotou a França por 6-4 em Miami, nos Estados Unidos. Este Mundial contou com três seleções lusófonas. Portugal perdeu nos oitavos por 1-0 diante da Espanha, enquanto o Brasil foi derrotado pela Noruega por 2-1, igualmente nessa fase da prova. No que diz respeito a Cabo Verde, acabou por ser eliminado pela Argentina por 3-2 após prolongamento nos 16avos de final. A RFI falou com Florentino Júnior, médio luso de 24 anos, que atua no futebol universitário nos Estados Unidos. Em entrevista exclusiva à RFI, Florentino Júnior admitiu que o triunfo espanhol foi merecido e também fez um balanço da prova nos Estados Unidos e dos percursos dos três países lusófonos.
8: Esta final foi um jogo bem disputado, que até devido a isso foi ao prolongamento, mas desde o início, bem disputado, assim dizer, que eu, no meu ponto de vista, a Argentina praticamente sobreviveu, foi sobrevivendo o jogo todo, desde o início do jogo, do primeiro minuto ao fim, a Espanha controlou o jogo completamente, geriu os momentos importantes do jogo completamente, anulou um Messi, e devido a isso, a Argentina não conseguiu criar grandes oportunidades, ambas equipas têm jogadores com qualidade, mas a Espanha fez o seu jogo, controlou a posse, as oportunidades foram mais da Espanha e penso que o jogo não devia ter ido ao prolongamento e perdeu algumas oportunidades, mas foi a justa vencedora a Espanha.
9: Foi um triunfo merecido da Espanha quando se vê o percurso na sua totalidade?
8: Sim, a Espanha para mim mereceu o Mundial, mesmo após o primeiro jogo contra Cabo Verde, que empataram, muita gente começou a falar, dúvidas, mas desvalorizando Cabo Verde também, mas a Espanha foi a justa vencedora. Após esse jogo, praticou sempre o seu futebol, bem vinculado, posse de bola, futebol bonito, mesmo variando, usando Lamine na profundidade, o individual, Daniel Olmo, Rodri foi muito importante na construção do jogo e no controle do jogo todo da Espanha, passando por ele. E o percurso foi, comparando com a Argentina, foi mais difícil, apanhando a França, Portugal, a Bélgica, definitivamente mereceu, pelos adversários mais difíceis que apanhou e, sim, praticaram e dominou todos os jogos nos playoffs. Definitivamente foi a melhor equipa, a equipa mais consistente ao todo mundial, e viu-se o controlo e o domínio que tiveram, tendo sofrido apenas um gol. É definitivamente um mundial que dominou completamente.
9: Argentina inofensiva. Foi uma surpresa? Apenas dois remates?
8: Digamos, foi uma surpresa, mas lá no fundo também não me surpreendeu muito. É uma final, claro que esperava mais também. A gente tinha uma equipa com qualidade, mas acho que o mérito também é da Espanha, que conseguiu restringir completamente a equipa argentina.
9: O que se pode dizer deste Mundial? Foi um sucesso nos Estados Unidos? O que nos pode dizer do ambiente?
8: Na minha opinião, foi um Mundial bastante positivo. Os Estados Unidos mostraram que têm a capacidade para organizar competições desta dimensão. Toda a gente já tem grandes infraestruturas e excelentes condições, mas o ambiente foi fantástico. Pessoas de vários países, diferentes nacionalidades, a criar um ambiente e ligação espetacular. Tive colegas de equipa que tiveram a oportunidade de ir ver jogos, colegas não só de equipa, mas tiveram a oportunidade de ir ver jogos ao estádio e adoraram o ambiente. Foi uma experiência única e, além disso, acho que esta competição contribuiu imenso para aumentar mais o interesse do futebol no país, e penso que muita gente vê o futebol agora de uma maneira diferente, americanos. A minha rotina durante o Mundial foi em volta do Mundial, acordar, ver jogos, treinos após treinos, ginásio, voltar a ver jogos de seleções, pessoas à rua, todos a falar a mesma coisa, o Mundial, a falar sobre as seleções. Foi tudo em torno do Mundial e penso que mostrou que já tem havido muito investimento no futebol aqui e cada vez está a crescer mais.
9: Que balanço pode fazer de Portugal, do Brasil e de Cabo Verde, que, aliás, não perdeu nos 90 minutos, nem frente à Espanha, nem frente à Argentina?
8: Em termos do Mundial de Portugal, penso, na minha opinião, foi um bocado de decepção, esperava mais. Tinha uma qualidade a nível individual dos jogadores que têm de ir mais longe e de fazer mais. Mas foi um bocado o que tem mostrado depois do primeiro jogo. Circulação um bocado lenta, não muito objetiva, muitos passos laterais. Penso que em termos ofensivos podia ter sido muito melhor e esperava-se mais. Mas penso que serve de lição e rever o que se pode melhorar para a frente. Em termos do Brasil, foi o Brasil dos últimos anos. A nível individual tem qualidade, mas coletivamente não são a equipa que o Brasil costuma ser. Imprevisível, um contra um. Tem jogadores com Vinícius Júnior, mas quando vai à seleção não é o mesmo Vinícius. Mas neste Mundial penso foi o melhor jogador, depois do Bruno Guimarães, mesmo tendo falhando a penalidade contra a Noruega. Mas em termos coletivos penso que não foi uma equipa muito forte e surpreendeu uma vitória contra o Japão. Cabo Verde definitivamente foi equipa surpresa, revelação, sendo o primeiro mundial e mostrou a qualidade que tem. Tem jogadores a nível, para mim individualmente, são de alto nível e coletivamente fizeram um mundial fantástico. Foram a única equipa que praticamente não perdeu contra a Espanha e a Argentina nos 90 minutos e acho que se aguentassem até as penalidades contra a Argentina, podia ter havido mais surpresas.
9: A próxima edição do Mundial de Futebol Masculino será em 2030, em três países: Portugal, Espanha e Marrocos. A RFI também aproveitou a oportunidade para abordar a carreira de Florentino Júnior, que, após ter iniciado a carreira em Portugal, acabou por sair para os Estados Unidos, onde junta o futebol aos estudos.
8: A minha paixão pelo futebol surgiu desde cedo, 5 anos, que dava os toques lá em casa, e até que um dia o meu pai levou-me, através de um amigo que era treinador em Portugal. Treinei, adorei, e desde aí tornou a minha paixão e o meu sonho, e continua a ser, e não vejo nem imagino a minha vida sem o futebol. Transformou-se parte da minha profissão, o meu dia-a-dia. Não me imagino sem o futebol. Sempre gostei, não só a sensação do espírito de equipa e da emoção que me proporciona, mas continua a ser uma enorme motivação. O acordar cedo, manter em forma, os treinos, uma certa disciplina passou a ser o meu dia-a-dia.
9: O foco agora no futebol masculino vira-se para as competições de clubes, que arrancam já esta semana com as provas europeias. Chegamos assim ao fim deste Magazine de Esporto. Até breve.
0: E é ponto final nesta emissão. Se nos quiser continuar a acompanhar, pode fazê-lo através da nossa página RFI Português ou nas redes sociais. Obrigada pela preferência. Fique bem. 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

0: São 18 horas em Paris, 17 em Londres, 16 em São Tomé. 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
1: Neide Ribeiro.
0: Carlos Villanova disse hoje que vai continuar a servir São Tomé e Príncipe com honestidade, equilíbrio e respeito pela Constituição. O presidente reeleito reagiu aos resultados provisórios que o dão como vencedor à primeira volta nas eleições presidenciais. O novo líder do Partido Trabalhista, Andy Burman, foi designado oficialmente primeiro-ministro britânico pelo rei Carlos III durante uma audiência no Palácio de Buckingham, em Londres. A seleção espanhola sagrou-se campeã do mundo de futebol masculino ao derrotar a Argentina por 1-0. Este título mundial está a ser comemorado em todos os cantos do mundo pela diáspora espanhola, inclusive em Gaza. Estes são alguns dos assuntos que vamos desenvolver. Na realização técnica desta emissão está Dusko Sekulić e o jornal começa agora.
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0: As eleições presidenciais em São Tomé e Príncipe ficam marcadas por uma reduzida mobilização do eleitorado, com uma taxa de abstenção a registar uma forte subida, prevendo-se que se fica a rondar os 70%. O analista Olívio Diogo considera que a fraca participação se deve em parte ao facto de muitos imigrantes continuarem inscritos nos cadernos eleitorais.
2: Muita gente que migrou está inscrito no caderno eleitoral. Como sabe, esta eleição é a primeira eleição em que não houve inscrição propriamente dita no caderno eleitoral. Foi automático. A Comissão Eleitoral foi buscar a base de dados do registro. Daí que todos os elementos faziam parte, que estavam inscritos em 18 anos, automaticamente poderiam exercer o seu direito de voto. E este aspecto é importante porque a imigração, muitas daquelas pessoas ainda não atualizou sua base de dados para poderem votar. O outro aspecto é o facto de muita gente, neste momento, não se identificar com os políticos deste país. As pessoas não acreditam naquilo que os políticos estão a fazer e a forma de manifestar é não participarem das eleições.
3: Esta reduzida afluência às urnas pode retirar força política à vitória de Carlos Villanova?
2: Não, não tira força política por uma razão muito simples. Apesar da abstenção, ele foi eleito Presidente da República. Devia lhe fazer pensar e repensar naquilo que são as suas ações e aquilo que foi a sua governação durante 5 anos, porque a sua ação, a sua governação durante 5 anos, isto sim pode ter contribuído para que esta abstenção também tenha sentido.
0: As palavras de Olívio Diogo, analista político, ele que é o convidado de Lígia Anjos nesta segunda-feira. Na Guiné-Bissau deram entrada no início do mês de julho na secção criminal do Tribunal Regional de Bissau duas queixas apresentadas por um grupo de cidadãos. A primeira pede esclarecimentos sobre a investigação à morte do ativista vigário Luís Balanta e a outra denuncia um alegado golpe de Estado eleitoral apontando responsabilidades a Úmaro Sissoko Embaló e ao general Ortíntá.
4: O regime vigente atualmente na Guiné-Bissau não tem qualquer tipo de interesse em prosseguir com a investigação criminal e eventualmente responsabilizar qualquer cidadão, seja lá pelo crime de tentativa de golpe de Estado ou pelo crime da consumação do golpe de Estado. Os senhores, neste momento, que estão a dirigir o país, deram golpe de Estado, que, à luz do artigo 221, seria crime de alteração do Estado de Direito. Então, por que é que não se tomou diligência de investigar os senhores que promoveram o golpe de Estado de 26 de novembro de 2025? Falo nomeadamente do Ortíntá Tomás de Assis, com a autoria moral do Úmaro Sissoko Embaló. Aquele golpe foi um golpe orquestrado no sentido de evitar o conhecimento do resultado eleitoral. São as mesmas pessoas que estão a promover a responsabilização jurídica, claro que nós sabemos que é um processo político, do atual presidente da Assembleia Nacional Popular pela tentativa do golpe de Estado. Vejamos a contradição das coisas. Ou seja, os golpistas na Guiné-Bissau, as pessoas que deram golpe, estão a promover a responsabilização de um cidadão pela tentativa do golpe de Estado. Nós quisemos demonstrar essa contradição e ao mesmo tempo instigar o Ministério Público a ir apurar essas factualidades no sentido de responsabilizar os indivíduos que deram, de facto, o golpe de Estado, efetivaram o golpe de Estado na Guiné-Bissau.
0: Nexus Faria, um dos signatários destas caixas, em entrevista a Miguel Martins. Voltamos à notícia de abertura deste jornal. Carlos Villanova disse hoje que vai continuar a servir São Tomé e Príncipe com honestidade, equilíbrio e respeito pela Constituição da República. O presidente reagiu aos resultados provisórios que o dão como vencedor à primeira volta nas eleições presidenciais deste domingo. Carlos Villanova obteve 55,94% dos votos, enquanto o principal candidato da oposição, Nito de Abreu, alcançou 41,42% da votação.
5: Na sequência do embate eleitoral e pelos resultados conhecidos, já divulgados pela Comissão Eleitoral Nacional, apontam para uma vitória clara da confiança do povo na nossa candidatura. Recebo essa indicação com humildade e responsabilidade. A maturidade do nosso povo voltou a demonstrar que São Tomé e Príncipe sabe resolver as suas diferenças pelo poder do voto e nunca pela força da violência. Recebo essa confiança como um compromisso renovado para continuar a servir o país com honestidade, independência, equilíbrio e respeito pela Constituição da República. Aos que fizeram uma escolha diferente, quero dirigir uma palavra muito especial. Não os vejo como adversários a vencer, mas como compatriotas com quem construiremos o futuro da nossa nação. A partir deste momento, não há vencedores nem vencidos. Existe apenas um único vencedor, São Tomé e Príncipe. O país precisa de virar definitivamente a página da divisão, do ressentimento.
0: As palavras de Carlos Villanova, ele que foi apontado como o vencedor das eleições presidenciais que tiveram lugar neste domingo em São Tomé e Príncipe. O novo líder do Partido Trabalhista, Andy Burman, foi designado oficialmente primeiro-ministro britânico pelo rei Carlos III durante uma audiência no Palácio de Buckingham, em Londres. A reportagem é de Bruno Manteigas.
6: Aplausos na despedida de Keir Starmer e aplausos na chegada de Andy Burnham a Downing Street. O novo primeiro-ministro britânico, o sétimo desde 2016, prometeu estabilidade política.
7: Sei que as pessoas no país estão fartas da política. Compreendo-vos e quero ser sincero convosco. Não temos estado bem e precisamos de melhorar. E vamos melhorar.
6: A transição do poder foi feita em cerca de uma hora. Andy Burnham foi convocado ao Palácio de Buckingham minutos após o rei Carlos III receber a demissão de Keir Starmer e convidar o sucessor a formar o governo. As últimas semanas foram preenchidas com especulação sobre quem vai ocupar as principais pastas das finanças e negócios estrangeiros e a resposta deve ser dada nas próximas horas. As escolhas terão de pacificar as diferentes facções do partido, mas também sinalizar o estilo de política que o novo primeiro-ministro quer implementar. Andy Burnham quer dar prioridade a reduzir o custo de vida, descentralizar o poder e ganhar controle sobre alguns serviços públicos essenciais. Mas também admitiu que existem desafios. Amanhã prometeu anunciar já algumas medidas e apresentar mais tarde um plano de mudança para a próxima década. Bruno Manteigas, Londres, RFI.
0: O Irão falou hoje em guerra total contra os Estados Unidos após mais uma noite de bombardeamentos pelo nono dia consecutivo. As Forças Armadas norte-americanas atacaram vários locais em território iraniano. Em resposta, o regime de Teherão atacou alvos americanos no Kuwait e no Bahrein. Entretanto, o Irão continua a controlar o Estreito de Hormuz, uma artéria vital para o comércio global de petróleo e gás. No desporto, a seleção espanhola sagrou-se campeã do mundo de futebol masculino ao derrotar a Argentina por 1-0 após prolongamento. Ao microfone da RFI, Florentino Júnior, futebolista luso, admitiu que o triunfo espanhol foi merecido.
8: Esta final foi um jogo bem disputado, que até devido a isso foi ao prolongamento, mas desde o início, bem disputado, assim dizer, que eu, no meu ponto de vista, a Argentina praticamente sobreviveu, foi sobrevivendo o jogo todo, desde o início do jogo, do primeiro minuto ao fim, a Espanha controlou o jogo completamente, geriu os momentos importantes do jogo completamente, anulou um Messi, e devido a isso, a Argentina não conseguiu criar grandes oportunidades, ambas equipas têm jogadores com qualidade, mas a Espanha fez o seu jogo, controlou a posse, as oportunidades foram mais da Espanha e penso que o jogo não devia ter ido ao prolongamento e perdeu algumas oportunidades, mas foi a justa vencedora a Espanha.
0: As palavras de Florentino Júnior, entrevistado por Marco Martins. O título de espanhol de campeão mundial de futebol está a ser comemorado em todos os cantos do mundo pela diáspora, inclusive em Gaza. E é o ponto final neste bloco informativo.
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0: E a segunda parte desta emissão em língua portuguesa aqui na antena da RFI. Na segunda-feira, rubrica de esporto, Marco Martins faz-nos o rescaldo do Campeonato do Mundo do Futebol. Olívio Diogo é o convidado. Lígia Anjos, o analista político, comenta a vitória de Carlos Villanova nas presidenciais de São Tomé e Príncipe.
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3: Carlos Villanova foi reeleito presidente de São Tomé e Príncipe à primeira volta com 55,94% dos votos, segundo resultados oficiais divulgados esta segunda-feira pela Comissão Eleitoral Nacional. O principal adversário, Nito de Abreu, obteve 41,42% da votação. As eleições ficam marcadas por uma participação inferior à registada em anteriores escrutínios, por alguns boicotes locais e por um ciberataque ao portal da Comissão Eleitoral Nacional. Ainda assim, as missões internacionais de observação concluíram que o ato eleitoral decorreu de forma pacífica, ordeira e transparente. Com esta vitória, Carlos Villanova garante um segundo mandato à frente da Presidência da República, num contexto que pode abrir uma nova etapa na vida política são-tomense. Em linha temos o sociólogo e analista são-tomense Olívio Diogo, a quem começo por perguntar que leitura faz desta vitória de Carlos Villanova.
2: É preciso dizer que a primeira coisa que se fala quando se comenta esta eleição presidencial é dar um parabéns muito grande ao povo santomense. O povo santomense mostrou, mais uma vez, de forma inequívoca, está completamente amadurecido. É uma população que, apesar das dificuldades que tem, é muito pacífica em relação ao resultado. Foi, como disse, como manifestou a comunidade internacional, realmente as eleições concluíram de forma transparente, livre e completamente pacífica. Este é o primeiro aspecto que nós devemos fazer dos resultados eleitorais. Passando agora para aquilo que são os próprios resultados, as cifras do resultado eleitoral. Este resultado revela claramente que o presidente Carlos Villanova não foi avaliado eleitoralmente pelo seu mandato. O que aconteceu foi, sim, uma manifestação clara ao ex-primeiro-ministro Patrício Trovoada, que indicou o Nito Abreu para ser o seu candidato. E a população disse claramente não a este candidato, disse claramente não à atitude e à posição que o Patrício Trovoada tem tido em relação ao partido, em relação ao país todo, o seu abandono constante do país, com essa atitude e sobretudo esse seu discurso que ele tem feito. A população não aproveitou para manifestar contra esta situação.
3: Isto é uma derrota para o antigo primeiro-ministro Patrício Trovoada?
2: Exatamente, esta é uma derrota clara e inequívoca ao Patrício Trovoada. A população que foi às urnas foi dizer claramente ao Patrício Trovoada, e esta é uma derrota clara para ele, porque o Nito Abreu é um candidato que não é do ADI, mas sim um candidato dele pessoal, que ele indicou, sem consultar o partido, sem ouvir o aval do partido, sem que o partido pudesse avaliar o candidato, e ele indicou este candidato como uma aposta sua pessoal, e daqui, consequentemente, foi uma derrota para o Patrício Trovoada, clara nessas eleições.
3: O apoio, portanto, do Patrício Trovoada a Nito de Abreu pesou na derrota do candidato da ADI. O partido sai politicamente fragilizado.
2: O partido sai muito fragilizado dessas eleições. A direção atual do partido sai completamente fragilizada dessas eleições. É preciso dizer que este resultado vem reforçar a posição do Américo Ramos, que está a intentar todas as ações para a tomar a direção do partido. Ele sai reforçado. O Américo Ramos sai bastante reforçado agora. Portanto, com esse resultado eleitoral, o Américo Ramos tem todas as possibilidades para assumir a direção do partido, porque não acredito que este partido continua a ser com uma governabilidade feita a partir do exterior, como o partido tem feito até agora, estar no exterior e a governar o partido. Isto não vai acontecer, não poderá acontecer. O partido não tem sustentabilidade desta forma e é assim que fica marcada estas eleições. É uma eleição em que vigorou a posição do Carlos Villanova, que vai ter mais um mandato, e é preciso dizer que, consequentemente, o ADI definido pelo Patrício Trovoada fica mais fragilizado e tende, está na altura realmente de as pessoas dizerem claramente, ficou também claro neste momento, que o ADI deve ter uma nova direção, com uma nova perspectiva de vida, com uma nova metodologia de trabalho daqui para frente.
3: E será que até setembro, às próximas eleições, a ADI tem tempo para repensar e até mesmo reestruturar o partido?
2: Não, essa reestruturação já tem vindo a ser desencadeada. O partido tem um presidente, mas não há nenhum partido político. É preciso repetir esse aspecto também. O Patrício Trovoada não foi corrido daqui. Ele não foi pedir exílio político lá fora. Ele foi da sua livre vontade e ele vai querer conduzir um partido para as eleições a partir de fora. Neste preciso momento, o presidente do partido, que é o Patrício Trovoada, praticamente abandonou o seu partido, continuando a governar a partir de lá. Esta ingovernabilidade que ele tem imposto no partido é que levará naturalmente ao ajuste da estrutura do partido ao novo presidente do partido. E é preciso dizer, que muita gente do ADI, que está com Patrício Trovada, sentiu ferido ao fato de eu ter escolhido o Nito, que não tem nenhuma trajetória política, não tem nenhum aspecto de desenvolvimento da administração pública para ser presidente da República. Isso também contribuiu para que esse resultado fosse efetivo. É preciso dizer que falavam também da questão da abstenção. Temos aqui em São Tomé uma análise fria sobre o que contribuiu para a abstenção dessas eleições. Há dois ou três aspectos que não se pode mencionar. Um deles, naturalmente, tem a ver com a imigração. Muita gente que imigrou, que está inscrito no caderno eleitoral, como sabe, esta eleição é a primeira eleição em que não houve inscrição propriamente dita no caderno eleitoral, foi automático. A petição eleitoral foi buscar a base de dados do registro, daí que todos os elementos faziam parte, que estavam inscritos em 18 anos, automaticamente poderiam exercer o seu direito de voto. E este aspecto é importante porque a imigração, muitas daquelas pessoas ainda não atualizou o seu balizado para poderem votar. O outro aspecto que deve-se mencionar é o facto de muita gente, neste momento, não se identificar com os políticos deste país. Cada vez mais as pessoas estão se distanciando dos políticos. Isso também ficou claro nessas eleições. As pessoas não acreditam naquilo que os políticos estão a fazer e a forma de manifestar é não participarem das eleições. Foi isso que aconteceu também.
3: Esta reduzida afluência às urnas pode, desta forma, retirar força política à vitória de Carlos Vilanova?
2: Não, eu creio que isto não tira força política. Não tira força política por uma razão muito simples. A partir do momento que ele é eleito presidente da República, todas as funções que lhe são atribuídas, ele vai ter que exercer todas essas funções, porque ele foi eleito presidente da República, apesar da abstenção, ele foi eleito presidente da República. E, portanto, se não lhe retira força política, devia lhe fazer pensar e repensar naquilo que são as suas ações e aquilo que foi a sua governação durante 5 anos, porque a sua ação, a sua governação durante 5 anos, isto sim pode ter contribuído para que esta abstenção também tenha sentido.
3: Que desafios mais urgentes esperam agora Carlos Vilanova neste segundo mandato, tanto no plano interno como nas relações internacionais?
2: Bom, o primeiro desafio que Carlos Vilanova tem, ele tem que saber rapidamente que a sua eleição aconteceu ontem. Todas as alianças políticas que fez com os outros partidos para a sua eleição terminou ontem. A partir de hoje, ainda não tomou posse. Quando vem a tomar posse, é o presidente, será o presidente de todos os santomenses. E, portanto, todos os santomenses passarão a ser tratados da mesma forma. Este é o primeiro desafio. E o segundo desafio que o Carlos Vilanova tem que tratar é realmente as nossas relações bilaterais, sobretudo. A nossa relação bilateral tem sido muito fragilizada ao longo dos últimos tempos, com países como Angola, mesmo com Portugal e outros países. É preciso que o Carlos Vilanova encontre um mecanismo de reforçar essas relações. Somos uma ilha, não temos ligações terrestres com nenhum outro país, daí que é importante que nossa relação bilateral com os outros países e nossos parceiros sejam fortificados para que o resultado seja um resultado que realmente contribua para a melhoria das condições de Santo Tomé. Outro grande desafio do Carlos Vilanova, que não pode deixar de ser, é passar uma imagem de tranquilidade. Porque durante essas eleições, durante essa campanha, houve passagem da mensagem de ódio, de muita raiva, tentativas de vingança. Isto tudo tem que ser posto de lado. Somos todos santomenses e que nós queremos que o nosso país fique melhor para que todos continuem a viver aqui felizes neste país que é um paraíso.
3: Fala desta campanha que ficou marcada por crispação política, por boicotes, de desinformação. Que sinais é que são importantes agora observar nos próximos dias para avaliar a estabilidade política e institucional de São Tomé e Príncipe?
2: É verdade que houve boicote, podemos associá-lo à questão da abstenção. São manifestações que a população tem vindo a entrar para manifestar o seu descontentamento. Isto não pode ser ignorado. O Presidente da República tem que encontrar um fórum apropriado para passar a mensagem clara às pessoas, para que as pessoas possam continuar a confiar nos dirigentes políticos, podem continuar a confiar naquilo que os partidos e o Presidente da República fará para São Tomé. Isso também é importante.
3: Olívio, alguma última questão? Esta eleição pode representar, a seu ver, o fim de um ciclo político e dar início a uma nova configuração de poder em São Tomé e Príncipe?
2: Sim, isto naturalmente, isto que aconteceu nestas eleições, vem de uma nova configuração, é o mosaico eleitoral em São Tomé e Príncipe. Neste preciso momento, nós temos MCI, que é um partido, dê uma impressão que eles cresceram, foram a maior força que o candidato Nito teve. Este partido é o partido que realmente apoiou a candidatura de Nito, porque a direção do ADI, os dirigentes da ADI estão espalhados ali pela direção, porque não apoiaram claramente o Nito da Abreu, poucos são os que o apoiaram. O Nito da Abreu, o resultado que teve é fruto do trabalho feito pelo MCI PUM, daí que o MCI PUM poderá ter vantagem subindo, e o MLSTP, o MDFM, os outros partidos também que apoiaram, é um momento de avaliar a sua situação, e o MLSTP, como sabe, está numa situação também de fragilidade, por causa da indefinição que ocorreu durante essas eleições, esperemos que eles redefinem a sua posição, portanto, é esse mosaico que vamos ter, o que vai a população dizer ao MLSTP, e o que vai a população dizer ao ADI, não sei se conseguirão realmente levar a uma nova direção com a Merco Barres e a Merco Ramos, ou se levará a uma direção fragilizada com o Patrício Trovão.

0: no fundo da baliza de Unai Simón. Pela primeira vez num Mundial, uma equipa, neste caso a Argentina, não rematou uma única vez durante os 90 minutos de jogo. A Espanha acabou por triunfar por 1-0 após prolongamento. A Argentina, da estrela mundial, Lionel Messi, que tinha vencido em 2022 no Qatar. É o segundo título mundial para os espanhóis, é a segunda final e a segunda vitória, após a de 2010, na África do Sul, por 1-0 após prolongamento diante dos Países Baixos. Nos prémios individuais, o francês Kylian Mbappé terminou o melhor marcador com 10 tentos apontados, à frente de Lionel Messi com 8. O melhor guarda-redes foi o espanhol Unai Simón. O melhor jovem foi o espanhol Pau Cubarsí. E o melhor jogador do torneio foi o médio e capitão espanhol Rodri. O terceiro lugar da prova foi conquistado pela Inglaterra, que derrotou a França por 6-4 em Miami, nos Estados Unidos. Este Mundial contou com 3 seleções lusófonas. Portugal perdeu nos oitavos por 1-0 diante da Espanha, enquanto o Brasil foi derrotado pela Noruega por 2-1, igualmente nessa fase da prova. No que diz respeito a Cabo Verde, acabou por ser eliminado pela Argentina por 3-2, após prolongamento nos 16avos de final. A RFI falou com o Florentino Júnior, médio luso de 24 anos, que atua no futebol universitário nos Estados Unidos. Em entrevista exclusiva à RFI, Florentino Júnior admitiu que o triunfo espanhol foi merecido e também fez um balanço da prova nos Estados Unidos e dos percursos dos 3 países lusófonos.
1: Esta final foi um jogo bem disputado, que até devido a isso foi ao prolongamento, mas desde o início, bem disputado, assim dizer, que eu, no meu ponto de vista, a Argentina praticamente sobreviveu, foi sobrevivendo o jogo todo, desde o início do jogo, do primeiro minuto ao fim. A Espanha controlou o jogo completamente, geriu os momentos importantes do jogo completamente, anulou um Messi e devido a isso a Argentina não conseguiu criar grandes oportunidades. Ambas equipas têm jogadores com qualidade, mas a Espanha fez o seu jogo, controlou a posse, as oportunidades foram mais da Espanha e penso que o jogo não devia ter ido ao prolongamento e perdeu algumas oportunidades, mas foi a justa vencedora a Espanha.
0: Foi um triunfo merecido da Espanha quando se vê o percurso na sua totalidade?
1: Sim, a Espanha para mim mereceu o Mundial, mesmo após o primeiro jogo contra Cabo Verde, que empataram, muita gente começou a falar dúvidas, mas desvalorizando Cabo Verde também, mas a Espanha foi a justa vencedora. Após esse jogo, praticou sempre o seu futebol, bem vinculado, posse de bola, futebol bonito, mesmo variando, usando Lamine na profundidade, o individual. Daniel Olmo, Rodri foi muito importante na construção do jogo e no controle do jogo todo da Espanha, passando por ele. E o percurso foi, comparando com a Argentina, foi mais difícil, apanhando a França, Portugal, a Bélgica, definitivamente mereceu, pelos adversários mais difíceis que apanhou. E sim, praticaram e dominou todos os jogos nos playoffs. Definitivamente foi a melhor equipa, a equipa mais consistente ao todo mundial e viu-se o controlo e o domínio que tiveram, tendo sofrido apenas um gol. É definitivamente um mundial que dominou completamente.
0: Argentina inofensiva. Foi uma surpresa? Apenas 2 remates?
1: Digamos, foi uma surpresa, mas lá no fundo também não me surpreendeu muito. É uma final, claro que esperava mais também. A Argentina é uma equipa com qualidade, mas acho que o mérito também é da Espanha, que conseguiu restringir completamente a equipa argentina.
0: O que se pode dizer deste Mundial? Foi um sucesso nos Estados Unidos? O que nos pode dizer do ambiente?
1: Na minha opinião, foi um Mundial bastante positivo. Os Estados Unidos mostraram que têm a capacidade para organizar competições desta dimensão. Toda a gente já tem grandes infraestruturas e excelentes condições, mas o ambiente foi fantástico. Pessoas de vários países, diferentes nacionalidades, a criar um ambiente e ligação espetacular. Tive colegas de equipa que tiveram a oportunidade de ir ver jogos, colegas não só de equipa, mas tiveram a oportunidade de ir ver jogos ao estádio e adoraram o ambiente. Foi uma experiência única e, além disso, acho que esta competição contribuiu imenso para aumentar mais o interesse do futebol no país e penso que muita gente vê o futebol agora de uma maneira diferente, americanos. A minha rotina durante o Mundial foi em volta do Mundial, acordar, ver jogos, treinos após treinos, ginásio, voltar a ver jogos de seleções, pessoas à rua, todos a falar a mesma coisa, o Mundial, a falar sobre as seleções. Foi tudo em torno do Mundial e penso que mostrou que já tem havido muito investimento no futebol.

0: aqui e cada vez está a crescer mais.
1: Que balanço pode fazer de Portugal, do Brasil e de Cabo Verde, que aliás não perdeu nos 90 minutos, nem frente à Espanha, nem frente à Argentina?
0: Em termos do Mundial de Portugal, penso, na minha opinião, foi um bocado de decepção, esperava mais. Tinha uma qualidade a nível individual dos jogadores que têm de ir mais longe e de fazer mais. Mas foi um bocado o que tem mostrado depois do primeiro jogo. Circulação um bocado lenta, não muito objetiva, muitos passos laterais. Penso que em termos ofensivos podia ter sido muito melhor e esperava-se mais. Mas penso que serve de lição e rever o que se pode melhorar para a frente. Em termos do Brasil, foi o Brasil dos últimos anos. A nível individual tem qualidade, mas coletivamente não são a equipa que o Brasil costuma ser. Imprevisível, um contra um. Tem jogadores com Vinícius Júnior, mas quando vai à seleção não é o mesmo Vinícius. Mas neste Mundial penso que foi o melhor jogador. Depois do Bruno Guimarães, mesmo tendo falhando a penalidade contra a Noruega. Mas em termos coletivos penso que não foi uma equipa muito forte e surpreendeu uma vitória contra o Japão. Cabo Verde definitivamente foi equipa surpresa, revelação, sendo o primeiro mundial e mostrou a qualidade que tem. Tem jogadores a nível, para mim individualmente, são de alto nível e coletivamente fizeram um mundial fantástico. Foram a única equipa que praticamente não perdeu contra a Espanha e a Argentina nos 90 minutos e acho que se aguentassem até as penalidades contra a Argentina, podia ter havido mais surpresas.
1: A próxima edição do Mundial de Futebol Masculino será em 2030, em três países: Portugal, Espanha e Marrocos. A RFI também aproveitou a oportunidade para abordar a carreira de Florentino Júnior, que, após ter iniciado a carreira em Portugal, acabou por sair para os Estados Unidos, onde junta o futebol aos estudos.
0: A minha paixão pelo futebol surgiu desde cedo, 5 anos, que dava os toques lá em casa e até que um dia o meu pai levou-me, através de um amigo que era treinador em Portugal. Treinei, adorei e desde aí tornou a minha paixão e o meu sonho e continua a ser, e não vejo nem imagino a minha vida sem o futebol. Transformou-se uma parte da minha profissão, o meu dia-a-dia. Não me imagino sem o futebol. Sempre gostei, não só a sensação do espírito de equipa e da emoção que me proporciona, mas continua a ser uma enorme motivação. O acordar cedo, manter em forma, os treinos, uma certa disciplina passou a ser o meu dia-a-dia.
1: O foco agora no futebol masculino vira-se para as competições de clubes, que arrancam já esta semana com as provas europeias. Chegamos assim ao fim deste Magazine de Desporto. Até breve.
2: E o ponto final nesta emissão. Se nos quiser continuar a acompanhar, pode fazê-lo através da nossa página RFI Português ou nas redes sociais. Obrigada pela preferência. Fique bem. 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

0: São 18 horas em Paris, 17 em Londres, 16 em São Tomé. 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
1: Neide Ribeiro.
0: Carlos Villanova disse hoje que vai continuar a servir São Tomé e Príncipe com honestidade, equilíbrio e respeito pela Constituição. O presidente reeleito reagiu aos resultados provisórios que o dão como vencedor à primeira volta nas eleições presidenciais. O novo líder do Partido Trabalhista, Andy Burman, foi designado oficialmente primeiro-ministro britânico pelo rei Carlos III durante uma audiência no Palácio de Buckingham, em Londres. A seleção espanhola sagrou-se campeã do mundo de futebol masculino ao derrotar a Argentina por 1-0. Este título mundial está a ser comemorado em todos os cantos do mundo pela diáspora espanhola, inclusive em Gaza. Estes são alguns dos assuntos que vamos desenvolver. Na realização técnica desta emissão está Dusko Sekulić e o jornal começa agora.
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0: As eleições presidenciais em São Tomé e Príncipe ficam marcadas por uma reduzida mobilização do eleitorado, com uma taxa de abstenção a registar uma forte subida, prevendo-se que se fique a rondar os 70%. O analista Olívio Diogo considera que a fraca participação se deve em parte ao facto de muitos imigrantes continuarem inscritos nos cadernos eleitorais.
2: Muita gente que migrou está inscrito no caderno eleitoral. Como sabe, esta eleição é a primeira eleição em que não houve inscrição propriamente dita no caderno eleitoral. Foi automático. A Comissão Eleitoral foi buscar a base de dados do registro. Daí que todos os elementos faziam parte, que estavam inscritos em 18 anos, automaticamente poderiam exercer o seu direito de voto. E este aspecto é importante porque a imigração, muitas daquelas pessoas ainda não atualizou a sua base de dados para poderem votar. O outro aspecto é o facto de muita gente, neste momento, não se identificar com os políticos deste país. As pessoas não acreditam naquilo que os políticos estão a fazer e a forma de manifestar é não participarem das eleições.
3: Esta reduzida afluência às urnas pode retirar força política à vitória de Carlos Villanova?
2: Não, não tira força política por uma razão muito simples. Apesar da abstenção, ele foi eleito Presidente da República. Devia lhe fazer pensar e repensar naquilo que são as suas ações e aquilo que foi a sua governação durante 5 anos, porque a sua ação, a sua governação durante 5 anos, isto sim pode ter contribuído para que esta abstenção também tenha sentido.
0: As palavras de Olívio Diogo, analista político, ele que é o convidado de Lígia Anjos nesta segunda-feira. Na Guiné-Bissau deram entrada no início do mês de julho na secção criminal do Tribunal Regional de Bissau duas queixas apresentadas por um grupo de cidadãos. A primeira pede esclarecimentos sobre a investigação à morte do ativista vigário Luís Balanta e a outra denuncia um alegado golpe de Estado eleitoral apontando responsabilidades a Úmaro Sissoko Embaló e ao general Ortíntá.
4: O regime vigente atualmente na Guiné-Bissau não tem qualquer tipo de interesse em prosseguir com a investigação criminal e eventualmente responsabilizar qualquer cidadão, seja lá pelo crime de tentativa de golpe de Estado ou pelo crime da consumação do golpe de Estado. Os senhores, neste momento, que estão a dirigir o país, deram golpe de Estado, que, à luz do artigo 221, seria crime de alteração do Estado de Direito. Então, por que é que não se tomou diligência de investigar os senhores que promoveram o golpe de Estado de 26 de novembro de 2025? Falo nomeadamente do Ortíntá Tomás de Assis, com a autoria moral do Úmaro Sissoko Embaló. Até o golpe foi um golpe orquestrado no sentido de evitar o conhecimento do resultado eleitoral. São as mesmas pessoas que estão a promover a responsabilização jurídica, claro que nós sabemos que é um processo político, do atual presidente da Assembleia Nacional Popular pela tentativa do golpe de Estado. Vejamos a contradição das coisas. Ou seja, os golpistas na Guiné-Bissau, as pessoas que deram um golpe, estão a promover a responsabilização de um cidadão pela tentativa do golpe de Estado. Nós quisemos demonstrar essa contradição e ao mesmo tempo instigar o Ministério Público a ir apurar essas factualidades no sentido de responsabilizar os indivíduos que deram, de facto, o golpe de Estado, efetivaram um golpe de Estado na Guiné-Bissau.
0: Nexus Faria, um dos signatários destas caixas, em entrevista a Miguel Martins. Voltamos à notícia de abertura deste jornal. Carlos Villanova disse hoje que vai continuar a servir São Tomé e Príncipe com honestidade, equilíbrio e respeito pela Constituição da República. O presidente reagiu aos resultados provisórios que o dão como vencedor à primeira volta nas eleições presidenciais deste domingo. Carlos Villanova obteve 55,94% dos votos, enquanto o principal candidato da oposição, Nito de Abreu, alcançou 41,42% da votação.
5: Na sequência do embate eleitoral e pelos resultados conhecidos, já divulgados pela Comissão Eleitoral Nacional, apontam para uma vitória clara da confiança do povo na nossa candidatura. Recebo essa indicação com humildade e responsabilidade. A maturidade do nosso povo voltou a demonstrar que São Tomé e Príncipe sabe resolver as suas diferenças pelo poder do voto e nunca pela força da violência. Recebo essa confiança como um compromisso renovado para continuar a servir o país com honestidade, independência, equilíbrio e respeito pela Constituição da República. Aos que fizeram uma escolha diferente, quero dirigir uma palavra muito especial. Não os vejo como adversários a vencer, mas como compatriotas com quem construiremos o futuro da nossa nação. A partir deste momento, não há vencedores nem vencidos. Existe apenas um único vencedor, São Tomé e Príncipe. O país precisa de virar definitivamente a página da divisão, do ressentimento.
0: As palavras de Carlos Villanova, ele que foi apontado como o vencedor das eleições presidenciais que tiveram lugar neste domingo em São Tomé e Príncipe. O novo líder do Partido Trabalhista, Andy Burman, foi designado oficialmente primeiro-ministro britânico pelo rei Carlos III durante uma audiência no Palácio de Buckingham, em Londres. A reportagem é de Bruno Manteigas.
6: Aplausos na despedida de Keir Starmer e aplausos na chegada de Andy Burnham a Downing Street. O novo primeiro-ministro britânico, o sétimo desde 2016, prometeu estabilidade política.
7: Sei que as pessoas no país estão fartas da política. Compreendo-vos e quero ser sincero convosco. Não temos estado bem e precisamos de melhorar. E vamos melhorar.
6: A transição do poder foi feita em cerca de uma hora. Andy Burnham foi convocado ao Palácio de Buckingham minutos após o rei Carlos III receber a demissão de Keir Starmer e convidar o sucessor a formar o governo. As últimas semanas foram preenchidas com especulação sobre quem vai ocupar as principais pastas das finanças e negócios estrangeiros e a resposta deve ser dada nas próximas horas. As escolhas terão de pacificar as diferentes facções do partido, mas também sinalizar o estilo de política que o novo primeiro-ministro quer implementar. Andy Burnham quer dar prioridade a reduzir o custo de vida, descentralizar o poder e ganhar controle sobre alguns serviços públicos essenciais. Mas também admitiu que existem desafios. Amanhã prometeu anunciar já algumas medidas e apresentar mais tarde um plano de mudança para a próxima década. Bruno Manteigas, Londres, RFI.
0: O Irão falou hoje em guerra total contra os Estados Unidos após mais uma noite de bombardeamentos pelo nono dia consecutivo. As Forças Armadas norte-americanas atacaram vários locais em território iraniano. Em resposta, o regime de Teherão atacou alvos americanos no Kuwait e no Bahrein. Entretanto, o Irão continua a controlar o Estreito de Hormuz, uma artéria vital para o comércio global de petróleo e gás. No desporto, a seleção espanhola sagrou-se campeã do mundo de futebol masculino ao derrotar a Argentina por 1-0 após prolongamento. Ao microfone da RFI, Florentino Júnior, futebolista luso, admitiu que o triunfo espanhol foi merecido.
8: Esta final foi um jogo bem disputado, que até devido a isso foi ao prolongamento, mas desde o início bem disputado, assim dizer, que eu, no meu ponto de vista, a Argentina praticamente sobreviveu, foi sobrevivendo o jogo todo, desde o início do jogo, do primeiro minuto ao fim, a Espanha controlou o jogo completamente, geriu os momentos importantes do jogo completamente, anulou um Messi, e devido a isso a Argentina não conseguiu criar grandes oportunidades, ambas equipas têm jogadores com qualidade, mas a Espanha fez o seu jogo, controlou a posse, as oportunidades foram mais da Espanha e penso que o jogo não devia ter ido ao prolongamento e perdeu algumas oportunidades, mas foi a justa vencedora a Espanha.
0: As palavras de Florentino Júnior, entrevistado por Marco Martins. O título de espanhol de campeão mundial de futebol está a ser comemorado em todos os cantos do mundo pela diáspora, inclusive em Gaza. E é o ponto final neste bloco informativo.
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0: E a segunda parte desta emissão em língua portuguesa aqui na antena da RFI. Na segunda-feira, rubrica de esporto, Marco Martins faz-nos o rescaldo do Campeonato do Mundo do Futebol. Olívio Diogo é o convidado. Lígia Anjos, o analista político, comenta a vitória de Carlos Villanova nas presidenciais de São Tomé e Príncipe.
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3: Carlos Villanova foi reeleito presidente de São Tomé e Príncipe à primeira volta com 55,94% dos votos, segundo resultados oficiais divulgados esta segunda-feira pela Comissão Eleitoral Nacional. O principal adversário, Nito de Abreu, obteve 41,42% da votação. As eleições ficam marcadas por uma participação inferior à registada em anteriores escrutínios, por alguns boicotes locais e por um ciberataque ao portal da Comissão Eleitoral Nacional. Ainda assim, as missões internacionais de observação concluíram que o ato eleitoral decorreu de forma pacífica, ordeira e transparente. Com esta vitória, Carlos Villanova garante um segundo mandato à frente da Presidência da República, num contexto que pode abrir uma nova etapa na vida política são-tomense. Em linha temos o sociólogo e analista são-tomense Olívio Diogo, a quem começo por perguntar que leitura faz desta vitória de Carlos Villanova.
2: É preciso dizer que a primeira coisa que se fala quando se comenta esta eleição presidencial é dar um parabéns muito grande ao povo santomense. O povo santomense mostrou mais uma vez, de forma inequívoca, está completamente amadurecido. É uma população que, apesar das dificuldades que tem, é muito pacífica em relação ao resultado. Foi, como disse, como manifestou a comunidade internacional, realmente as eleições ocorreram de forma transparente, livre e completamente pacífica. Este é o primeiro aspecto que nós devemos fazer dos resultados eleitorais. Passando agora para aquilo que são os próprios resultados, as cifras de resultado eleitoral. Este resultado revela claramente que o presidente Carlos Villanova não foi avaliado eleitoralmente pelo seu mandato. O que aconteceu foi sim uma manifestação clara ao ex-primeiro-ministro Patrício Trovoada, que indicou o Nito Abreu para ser o seu candidato. E a população disse claramente não a este candidato, disse claramente não à atitude e à posição que o Patrício Trovoada tem tido em relação ao partido, em relação ao país todo, o seu abandono constante do país, com essa atitude e sobretudo esse seu discurso que ele tem feito, a população não aproveitou para manifestar contra esta situação.
3: Isto é uma derrota para o antigo primeiro-ministro Patrício Trovoada?
2: Exatamente, esta é uma derrota clara e inequívoca ao Patrício Trovoada. A população que foi às urnas foi dizer claramente ao Patrício Trovoada, e esta é uma derrota clara para ele, porque o Nito Abreu é um candidato que não é do ADI, mas sim um candidato dele pessoal, que ele indicou sem consultar o partido, sem ouvir o aval do partido, sem que o partido pudesse avaliar o candidato, e ele indicou este candidato como uma aposta sua pessoal, e daqui, consequentemente, foi uma derrota para o Patrício Trovoada, clara nessas eleições.
3: O apoio, portanto, de Patrício Trovoada a Nito de Abreu pesou na derrota do candidato da ADI. O partido sai politicamente fragilizado.
2: O partido sai muito fragilizado dessas eleições. A direção atual do partido sai completamente fragilizada dessas eleições. É preciso dizer que este resultado vem reforçar a posição do Américo Ramos, que está a intentar todas as ações para a tomar a direção do partido. Ele sai reforçado. O Américo Ramos sai bastante reforçado agora. Portanto, com esse resultado eleitoral, o Américo Ramos tem todas as possibilidades para assumir a direção do partido, porque não acredito que este partido continua a ser com uma governabilidade feita a partir do exterior, como o partido tem feito até agora, estar no exterior e a governar o partido. Isto não vai acontecer, não poderá acontecer. O partido não tem sustentabilidade desta forma e assim fica marcada estas eleições. É uma eleição em que vigorou a posição do Carlos Villanova, que vai ter mais um mandato, e é preciso dizer que, consequentemente, o ADI definido pelo Patrício Trovoada fica mais fragilizado e tende, está na altura realmente de as pessoas dizerem claramente, ficou também claro neste momento, que o ADI deve ter uma nova direção, com uma nova perspectiva de vida, uma nova metodologia de trabalho daqui para frente.
3: E será que até setembro, às próximas eleições, a ADI tem tempo para repensar e até mesmo reestruturar o partido?
2: Não, essa reestruturação já tem vindo a ser desencadeada. O partido tem um presidente, mas não há nenhum partido político. É preciso repetir esse aspecto também. O Patrício Trovoada não foi corrido daqui. Ele não foi pedir exílio político lá fora. Ele foi da sua livre vontade e ele vai querer conduzir um partido para as eleições a partir de fora. Neste preciso momento, o presidente do partido, que é o Patrício Trovoada, praticamente abandonou o seu partido, continuando a governar a partir de lá. Esta ingovernabilidade que ele tem imposto no partido é que levará naturalmente ao ajuste da estrutura do partido ao novo presidente do partido. E é preciso dizer, que muita gente do ADI, que está com Patrício Trovada, sentiu ferido ao fato de eu ter escolhido o Nito, que não tem nenhuma trajetória política, não tem nenhum aspecto de desenvolvimento da administração pública para ser presidente da República. Isso também contribuiu para que esse resultado fosse efetivo. É preciso dizer que falávamos também da questão da abstenção. Temos aqui em São Tomé uma análise fria sobre o que contribuiu para a abstenção dessas eleições. Há dois ou três aspectos que não se pode mencionar. Um deles, naturalmente, tem a ver com a imigração. Muita gente que imigrou, que está inscrito no caderno eleitoral, como sabe, esta eleição é a primeira eleição em que não houve inscrição propriamente dita no caderno eleitoral, foi automático. A Comissão Eleitoral foi buscar a base de dados do registro, daí que todos os elementos faziam parte, que estavam inscritos em 18 anos, automaticamente poderiam exercer o seu direito de voto. E este aspecto é importante porque a imigração, muitas daquelas pessoas ainda não atualizou o seu base de dados para poderem votar. O outro aspecto que deve-se mencionar é o facto de muita gente, neste momento, não se identificar com os políticos deste país. Cada vez mais as pessoas estão se distanciando dos políticos. Isto também ficou claro nessas eleições. As pessoas não acreditam naquilo que os políticos estão a fazer e a forma de manifestar é não participarem das eleições. Foi isso que aconteceu também.
3: Esta reduzida afluência às urnas pode, desta forma, retirar força política à vitória de Carlos Vilanova?
2: Não, eu creio que isto não tira força política. Não tira força política por uma razão muito simples. A partir do momento que ele é eleito presidente da República, todas as funções que lhe são atribuídas, ele vai ter que exercer todas essas funções, porque ele foi eleito presidente da República, apesar da abstenção, ele foi eleito presidente da República. E, portanto, se não lhe retira força política, devia lhe fazer pensar e repensar naquilo que são as suas ações e aquilo que foi a sua governação durante 5 anos, porque a sua ação, a sua governação durante 5 anos, isto sim pode ter contribuído para que esta abstenção também tenha sentido.
3: Que desafios mais urgentes esperam agora Carlos Vilanova neste segundo mandato, tanto no plano interno como nas relações internacionais?
2: Bom, o primeiro desafio que Carlos Vilanova tem, ele tem que saber rapidamente que a sua eleição aconteceu ontem. Todas as alianças políticas que fez com os outros partidos para a sua eleição terminou ontem. A partir de hoje, ainda não tomou posse. Quando vem a tomar posse, é o presidente, será o presidente de todos os santomenses. E, portanto, todos os santomenses passarão a ser tratados da mesma forma. Este é o primeiro desafio. E o segundo desafio que o Carlos Vilanova tem que tratar é realmente as nossas relações bilaterais, sobretudo. A nossa relação bilateral tem sido muito fragilizada ao longo dos últimos tempos, com países como Angola, mesmo com Portugal e outros países. É preciso que o Carlos Vilanova encontre um mecanismo de reforçar essas relações. Somos uma ilha, não temos ligações terrestres com nenhum outro país, daí que é importante que nossa relação bilateral com os outros países e nossos parceiros sejam fortificados para que o resultado seja um resultado que realmente contribua para a melhoria das condições de Santo Tomé. Outro grande desafio do Carlos Vilanova, que não pode deixar de ser, é passar uma imagem de tranquilidade. Porque durante essas eleições, durante essa campanha, houve passagem da mensagem de ódio, de muita raiva, tentativas de vingança. Isto tudo tem que ser posto de lado. Somos todos santomenses, que nós queremos que o nosso país fique melhor para que todos continuem a viver aqui felizes neste país que é um paraíso.
3: Fala desta campanha que ficou marcada por crispação política, por boicotes, de desinformação. Que sinais é que são importantes agora observar nos próximos dias para avaliar a estabilidade política e institucional de São Tomé e Príncipe?
2: É verdade que houve boicote, podemos associá-lo à questão da abstenção. São manifestações que a população tem vindo a entrar para manifestar o seu descontentamento. Isto não pode ser ignorado. O Presidente da República tem que encontrar um fórum apropriado para passar a mensagem clara às pessoas, para que as pessoas possam continuar a confiar nos dirigentes políticos, podem continuar a confiar naquilo que os partidos e o Presidente da República fará para São Tomé. Isso também é importante.
3: Olívio Diogo, uma última questão. Esta eleição pode representar, a seu ver, o fim de um ciclo político e dar início a uma nova configuração de poder em São Tomé e Príncipe?
2: Sim, isto naturalmente, isto que aconteceu nestas eleições, vem de uma nova configuração, é o mosaico eleitoral em São Tomé e Príncipe. Neste preciso momento, nós temos MCI, que é um partido, dê uma impressão que eles cresceram, foram a maior força que o candidato Nito teve. Este partido é o partido que realmente apoiou a candidatura de Nito, porque a direção do ADI, os dirigentes da ADI que estão espalhados aqui pela administração pública não apoiaram claramente o Nito Gabriel. Poucos são os que o apoiaram. O Nito Gabriel, o resultado que teve, é fruto do trabalho feito pelo MCI Pum, daí que o MCI Pum poderá ter vantagem subindo, e o MLSTP, o MDFM, os outros partidos também que apoiaram, é um momento de avaliar a sua situação, e o MLSTP, como sabe, está numa situação também de fragilidade, por causa da indefinição que ocorreu durante estas eleições, esperemos que eles redefinem a sua posição, portanto, é esse mosaico que vamos ter, o que vai a população dizer ao MLSTP e o que vai a população dizer ao ADI, não sei se conseguirão realmente levar a uma nova direção com a Merco Barros e a Merco Ramos, ou se levará a uma direção fragilizada com o Patrício Trovada, que continua, porque isso é uma derrota política do Patrício Trovada, E será outra nova derrota para Batista Vara nas eleições legislativas, logicamente, se for ele a continuar a dirigir as ações do partido.
3: Era o sociólogo e analista São Tomense Olívio Diogo, o nosso convidado desta segunda-feira.
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0: E a rubrica Desporto tem a assinatura do Marco Martins.
9: A seleção espanhola sagrou-se campeã do mundo de futebol masculino ao derrotar a Argentina por 1-0 após prolongamento. O dia 19 de julho é o dia da consagração de Espanha. Os espanhóis venceram pela segunda vez o título mundial numa prova que decorreu nos Estados Unidos, no México e no Canadá. Em Nova Jersey, nos Estados Unidos, a Roja defrontou a seleção argentina num estádio com mais de 80 mil espectadores. Nos 90 minutos de jogo, o encontro terminou com um empate sem golos. O feito mais marcante foi a expulsão do médio argentino Enzo Fernández por acumulação de amarelos. No prolongamento, após várias tentativas, foi o avançado espanhol Ferran Torres que abriu o marcador aos 106 minutos após um passe decisivo de Nico Williams. Apenas nos últimos minutos do prolongamento é que a Argentina foi perigosa e até teve duas ocasiões de marcar, com os únicos dois remates não enquadrados, mas não conseguiram colocar a bola no fundo da baliza de Unai Simón. Pela primeira vez no Mundial, uma equipa, neste caso a Argentina, não rematou uma única vez durante os 90 minutos de jogo. A Espanha acabou por triunfar por 1-0 após prolongamento. A Argentina, da estrela mundial Lionel Messi, que tinha vencido em 2022 no Qatar. É o segundo título mundial para os espanhóis, é a segunda final e a segunda vitória após a de 2010 na África do Sul por 1-0 após prolongamento diante dos Países Baixos. Nos prémios individuais, o francês Kylian Mbappé terminou o melhor marcador com 10 tentos apontados, à frente de Lionel Messi com 8. O melhor guarda foi o espanhol Unai Simón, o melhor jovem foi o espanhol Pau Cubarsí e o melhor jogador do torneio foi o médio e capitão espanhol Rodri. O terceiro lugar da prova foi conquistado pela Inglaterra, que derrotou a França por 6-4 em Miami, nos Estados Unidos. Este Mundial contou com três seleções lusófonas. Portugal perdeu nos oitavos por 1-0 diante da Espanha, enquanto o Brasil foi derrotado pela Noruega por 2-1, igualmente nessa fase da prova. No que diz respeito a Cabo Verde, acabou por ser eliminado pela Argentina por 3-2 após prolongamento nos 16avos de final. A RFI falou com o Florentino Júnior, médio luso de 24 anos, que atua no futebol universitário nos Estados Unidos. Em entrevista exclusiva à RFI, Florentino Júnior admitiu que o triunfo espanhol foi merecido e também fez um balanço da prova nos Estados Unidos e dos percursos dos três países lusófonos.
8: Esta final foi um jogo bem disputado, que até devido a isso foi ao prolongamento, mas desde o início, bem disputado, assim dizer, que eu, no meu ponto de vista, a Argentina praticamente sobreviveu, foi sobrevivendo o jogo todo, desde o início do jogo, do primeiro minuto ao fim, a Espanha controlou o jogo completamente, geriu os momentos importantes do jogo completamente, anulou um Messi, e devido a isso, a Argentina não conseguiu criar grandes oportunidades, ambas equipas têm jogadores com qualidade, mas a Espanha fez o seu jogo, controlou a posse, as oportunidades foram mais da Espanha e penso que o jogo não devia ter ido ao prolongamento e perdeu algumas oportunidades, mas foi a justa vencedora a Espanha.
9: Foi um triunfo merecido da Espanha quando se vê o percurso na sua totalidade?
8: Sim, a Espanha para mim mereceu o Mundial, mesmo após o primeiro jogo contra Cabo Verde, que empataram, muita gente começou a falar, dúvidas, mas desvalorizando Cabo Verde também, mas a Espanha foi a justa vencedora. Após esse jogo, praticou sempre o seu futebol, bem vinculado, posse de bola, futebol bonito, mesmo variando, usando Lamine na profundidade, o individual. Dani Olmo, Rodri foi muito importante na construção do jogo e no controle do jogo todo da Espanha, passando por ele. E o percurso foi, comparando com a Argentina, foi mais difícil, apanhando a França, Portugal, a Bélgica, definitivamente mereceu, pelos adversários mais difíceis que apanhou e, sim, praticaram e dominou todos os jogos nos playoffs. Definitivamente foi a melhor equipa, a equipa mais consistente ao todo mundial, e viu-se o controlo e o domínio que tiveram, tendo sofrido apenas um gol. É definitivamente um mundial que dominou completamente.
9: Argentina inofensiva. Foi uma surpresa? Apenas dois remates?
8: Digamos, foi uma surpresa, mas lá no fundo também não me surpreendeu muito. É uma final, claro que esperava mais também. A Argentina é uma equipa com qualidade, mas acho que o mérito também é da Espanha, que conseguiu restringir completamente a equipa argentina.
9: O que se pode dizer deste Mundial? Foi um sucesso nos Estados Unidos? O que nos pode dizer do ambiente?
8: Na minha opinião, foi um Mundial bastante positivo. Os Estados Unidos mostraram que têm a capacidade para organizar competições desta dimensão. Toda a gente já tem grandes infraestruturas e excelentes condições, mas o ambiente foi fantástico. Pessoas de vários países, diferentes nacionalidades, a criar um ambiente e ligação espetacular. Tive colegas de equipa que tiveram a oportunidade de ir ver jogos, colegas não só de equipa, mas tiveram a oportunidade de ir ver jogos ao estádio e adoraram o ambiente. Foi uma experiência única e, além disso, acho que esta competição contribuiu imenso para aumentar mais o interesse do futebol no país, e penso que muita gente vê o futebol agora de uma maneira diferente, americanos. A minha rotina durante o Mundial foi, em volta do Mundial, acordar, a ver jogos, treinos após treinos, ginásio, voltar a ver jogos de seleções, pessoas à rua, todos a falar a mesma coisa, o Mundial, a falar sobre as seleções. Foi tudo em torno do Mundial e penso que mostrou que já tem havido muito investimento no futebol aqui e cada vez está a crescer mais.
9: Que balanço pode fazer de Portugal, do Brasil e de Cabo Verde, que, aliás, não perdeu nos 90 minutos, nem frente à Espanha, nem frente à Argentina?
8: Em termos do Mundial de Portugal, penso, na minha opinião, foi um bocado de decepção, esperava mais. Tinha uma qualidade a nível individual dos jogadores que têm de ir mais longe e de fazer mais. Mas foi um bocado o que tem mostrado depois do primeiro jogo. Circulação um bocado lenta, não muito objetiva, muitos passos laterais. Penso que em termos ofensivos podia ter sido muito melhor e esperava-se mais. Mas penso que serve de lição e rever o que se pode melhorar para a frente. Em termos do Brasil, foi o Brasil dos últimos anos. A nível individual tem qualidade, mas coletivamente não são a equipa que o Brasil costuma ser. Imprevisível, um contra um. Tem jogadores com Vinícius Júnior, mas quando vai à seleção não é o mesmo Vinícius. Mas neste Mundial penso que foi o melhor jogador, depois do Bruno Guimarães, mesmo tendo falhando a penalidade contra a Noruega. Mas em termos coletivos penso que não foi uma equipa muito forte e surpreendeu-me a vitória contra o Japão. Cabo Verde definitivamente foi equipa surpresa, revelação, sendo o primeiro Mundial e mostrou a qualidade que tem. Tem jogadores a nível, para mim individualmente, são de alto nível e coletivamente fizeram um Mundial fantástico. Foram a única equipa que praticamente não perdeu contra a Espanha e a Argentina nos 90 minutos e acho que se aguentassem até as penalidades contra a Argentina, podia ter havido mais surpresas.
9: A próxima edição do Mundial de Futebol Masculino será em 2030, em três países: Portugal, Espanha e Marrocos. A RFI também aproveitou a oportunidade para abordar a carreira de Florentino Júnior, que, após ter iniciado a carreira em Portugal, acabou por sair para os Estados Unidos, onde junta o futebol aos estudos.
8: A minha paixão pelo futebol surgiu desde cedo, 5 anos, que dava os toques lá em casa, e até que um dia o meu pai levou-me, através de um amigo que era treinador em Portugal. Treinei, adorei, e desde aí tornou a minha paixão e o meu sonho, e continua a ser, e não vejo nem imagino a minha vida sem o futebol. Transformou-se uma parte da minha profissão, o meu dia-a-dia. Não me imagino sem o futebol. Sempre gostei, não só a sensação do espírito de equipa e da emoção que me proporciona, mas continua a ser uma enorme motivação. O acordar cedo, manter em forma, os treinos, uma certa disciplina passou a ser o meu dia-a-dia.
9: O foco agora no futebol masculino vira-se para as competições de clubes, que arrancam já esta semana com as provas europeias. Chegamos assim ao fim deste Magazine Desporto. Até breve.
0: chega a ponto final nesta emissão. Se nos quiser continuar a acompanhar, pode fazê-lo através da nossa página RFI Português ou nas redes sociais. Obrigada pela preferência. Fique bem.
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1: Neide Ribeiro.
0: Carlos Villanova disse hoje que vai continuar a servir São Tomé e Príncipe com honestidade, equilíbrio e respeito pela Constituição. O presidente reeleito reagiu aos resultados provisórios que o dão como vencedor à primeira volta nas eleições presidenciais. O novo líder do Partido Trabalhista, Andy Burman, foi designado oficialmente primeiro-ministro britânico pelo rei Carlos III durante uma audiência no Palácio de Buckingham, em Londres. A seleção espanhola sagrou-se campeã do mundo de futebol masculino ao derrotar a Argentina por 1-0. Este título mundial está a ser comemorado em todos os cantos do mundo pela diáspora espanhola, inclusive em Gaza. Estes são alguns dos assuntos que vamos desenvolver. Na realização técnica desta emissão está Dusko Sekulić e o jornal começa agora.
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0: As eleições presidenciais em São Tomé e Príncipe ficam marcadas por uma reduzida mobilização do eleitorado, com uma taxa de abstenção a registar uma forte subida, prevendo-se que se fique a rondar os 70%. O analista Olívio Diogo considera que a fraca participação se deve em parte ao facto de muitos imigrantes continuarem inscritos nos cadernos eleitorais.
2: Muita gente que migrou está inscrito no caderno eleitoral. Como sabe, esta eleição é a primeira eleição em que não houve inscrição propriamente dita no caderno eleitoral. Foi automático. A Comissão Eleitoral foi buscar a base de dados do registro. Daí que todos os elementos faziam parte, que estavam inscritos em 18 anos, automaticamente poderiam exercer o seu direito de voto. E este aspecto é importante porque a imigração, muitas daquelas pessoas ainda não atualizou a sua base de dados para poderem votar. O outro aspecto é o facto de muita gente, neste momento, não se identificar com os políticos deste país. As pessoas não acreditam naquilo que os políticos estão a fazer e a forma de manifestar é não participarem das eleições.
3: Esta reduzida afluência às urnas pode retirar força política à vitória de Carlos Villanova?
2: Não, não tira força política por uma razão muito simples. Apesar da abstenção, ele foi eleito Presidente da República. Devia lhe fazer pensar e repensar naquilo que são as suas ações e aquilo que foi a sua governação durante 5 anos, porque a sua ação, a sua governação durante 5 anos, isto sim pode ter contribuído para que esta abstenção também tenha sentido.
0: As palavras de Olívio Diogo, analista político, ele que é o convidado de Lígia Anjos nesta segunda-feira. Na Guiné-Bissau deram entrada no início do mês de julho na secção criminal do Tribunal Regional de Bissau duas queixas apresentadas por um grupo de cidadãos. A primeira pede esclarecimentos sobre a investigação à morte do ativista vigário Luís Balanta e a outra denuncia um alegado golpe de Estado eleitoral apontando responsabilidades a Úmaro Sissoko Embaló e ao general Ortíntá.
4: O regime vigente atualmente na Guiné-Bissau não tem qualquer tipo de interesse em prosseguir com a investigação criminal e eventualmente responsabilizar qualquer cidadão, seja lá pelo crime de tentativa de golpe de Estado ou pelo crime da consumação do golpe de Estado. Os senhores, neste momento, que estão a dirigir o país, deram golpe de Estado, que, à luz do artigo 221, seria crime de alteração do Estado de Direito. Então, por que é que não se tomou diligência de investigar os senhores que promoveram o golpe de Estado de 26 de novembro de 2025? Falo nomeadamente do Ortíntá Tomás de Assis, com a autoria moral do Úmaro Sissoko Embaló. Até o golpe foi um golpe orquestrado no sentido de evitar o conhecimento do resultado eleitoral. São as mesmas pessoas que estão a promover a responsabilização jurídica, claro que nós sabemos que é um processo político, do atual presidente da Assembleia Nacional Popular pela tentativa do golpe de Estado. Vejamos a contradição das coisas. Ou seja, os golpistas na Guiné-Bissau, as pessoas que deram golpe, estão a promover a responsabilização de um cidadão pela tentativa do golpe de Estado. Nós quisemos é demonstrar essa contradição e ao mesmo tempo instigar o Ministério Público a ir apurar essas factualidades no sentido de responsabilizar os indivíduos que deram, de facto, o golpe de Estado, efetivaram um golpe de Estado na Guiné-Bissau.
0: Nexus Faria, um dos signatários destas caixas, em entrevista a Miguel Martins. Voltamos à notícia de abertura deste jornal. Carlos Villanova disse hoje que vai continuar a servir São Tomé e Príncipe com honestidade, equilíbrio e respeito pela Constituição da República. O presidente reagiu aos resultados provisórios que o dão como vencedor à primeira volta nas eleições presidenciais deste domingo. Carlos Villanova obteve 55,94% dos votos, enquanto o principal candidato da oposição, Nito de Abreu, alcançou 41,42% da votação.
5: Na sequência do embate eleitoral e pelos resultados conhecidos, já divulgados pela Comissão Eleitoral Nacional, apontam para uma vitória clara da confiança do povo na nossa candidatura. Recebo essa indicação com humildade e responsabilidade. A maturidade do nosso povo voltou a demonstrar que São Tomé e Príncipe sabe resolver as suas diferenças pelo poder do voto e nunca pela força da violência. Recebo essa confiança como um compromisso renovado para continuar a servir o país com honestidade, independência, equilíbrio e respeito pela Constituição da República. Aos que fizeram uma escolha diferente, quero dirigir uma palavra muito especial. Não os vejo como adversários a vencer, mas como compatriotas com quem construiremos o futuro da nossa nação. A partir deste momento, não há vencedores nem vencidos. Existe apenas um único vencedor, São Tomé e Príncipe. O país precisa de virar definitivamente a página da divisão, do ressentimento.
0: As palavras de Carlos Villanova, ele que foi apontado como o vencedor das eleições presidenciais que tiveram lugar neste domingo em São Tomé e Príncipe. O novo líder do Partido Trabalhista, Andy Burman, foi designado oficialmente primeiro-ministro britânico pelo rei Carlos III durante uma audiência no Palácio de Buckingham, em Londres. A reportagem é de Bruno Manteigas.
6: Aplausos na despedida de Keir Starmer e aplausos na chegada de Andy Burnham a Downing Street. O novo primeiro-ministro britânico, o sétimo desde 2016, prometeu estabilidade política.
7: Sei que as pessoas no país estão fartas da política. Compreendo-vos e quero ser sincero convosco. Não temos estado bem e precisamos de melhorar. E vamos melhorar.
6: A transição do poder foi feita em cerca de uma hora. Andy Burnham foi convocado ao Palácio de Buckingham minutos após o rei Carlos III receber a demissão de Keir Starmer e convidar o sucessor a formar governo. As últimas semanas foram preenchidas com especulação sobre quem vai ocupar as principais pastas das finanças e negócios estrangeiros e a resposta deve ser dada nas próximas horas. As escolhas terão de pacificar as diferentes facções do partido, mas também sinalizar o estilo de política que o novo primeiro-ministro quer implementar. Andy Burnham quer dar prioridade a reduzir o custo de vida, descentralizar o poder e ganhar controle sobre alguns serviços públicos essenciais, mas também admitiu que existem desafios. Amanhã prometeu anunciar já algumas medidas e apresentar mais tarde um plano de mudança para a próxima década. Bruno Manteigas, Londres, RFI.
0: O Irão falou hoje em guerra total contra os Estados Unidos após mais uma noite de bombardeamentos pelo nono dia consecutivo. As Forças Armadas norte-americanas atacaram vários locais em território iraniano. Em resposta, o regime de Teherão atacou alvos americanos no Kuwait e no Bahrein. Entretanto, o Irão continua a controlar o Estreito de Hormuz, uma artéria vital para o comércio global de petróleo e gás. No desporto, a seleção espanhola sagrou-se campeã do mundo de futebol masculino ao derrotar a Argentina por 1-0 após prolongamento. Ao microfone da RFI, Florentino Júnior, futebolista luso, admitiu que o triunfo espanhol foi merecido.
8: Esta final foi um jogo bem disputado, que até devido a isso foi ao prolongamento, mas desde o início bem disputado, assim dizer, que eu, no meu ponto de vista, a Argentina praticamente sobreviveu, foi sobrevivendo o jogo todo. Desde o início do jogo, do primeiro minuto ao fim, a Espanha controlou o jogo completamente, geriu os momentos importantes do jogo completamente, anulou um Messi e devido a isso a Argentina não conseguiu criar grandes oportunidades. Ambas equipas têm jogadores com qualidade, mas a Espanha fez o seu jogo, controlou a posse, as oportunidades foram mais da Espanha e penso que o jogo não devia ter ido ao prolongamento e perdeu algumas oportunidades, mas foi a justa vencedora a Espanha.
0: As palavras de Florentino Júnior, entrevistado por Marco Martins. O título de espanhol de campeão mundial de futebol está a ser comemorado em todos os cantos do mundo pela diáspora, inclusive em Gaza. E é o ponto final neste bloco informativo.
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0: E a segunda parte desta emissão em língua portuguesa aqui na antena da RFI. Na segunda-feira, rubrica de esporto, Marco Martins faz-nos o rescaldo do Campeonato do Mundo do Futebol. Olívio Diogo é o convidado. Lígia Anjos, o analista político, comenta a vitória de Carlos Villanova nas presidenciais de São Tomé e Príncipe.
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3: Carlos Villanova foi reeleito presidente de São Tomé e Príncipe à primeira volta com 55,94% dos votos, segundo resultados oficiais divulgados esta segunda-feira pela Comissão Eleitoral Nacional. O principal adversário, Nito de Abreu, obteve 41,42% da votação. As eleições ficam marcadas por uma participação inferior à registada em anteriores escrutínios, por alguns boicotes locais e por um ciberataque ao portal da Comissão Eleitoral Nacional. Ainda assim, as missões internacionais de observação concluíram que o ato eleitoral decorreu de forma pacífica, ordeira e transparente. Com esta vitória, Carlos Villanova garante um segundo mandato à frente da Presidência da República, num contexto que pode abrir uma nova etapa na vida política são-tomense. Em linha temos o sociólogo e analista são-tomense Olívio Diogo, a quem começo por perguntar que leitura faz desta vitória de Carlos Villanova.
2: É preciso dizer que a primeira coisa que se fala quando se comenta esta eleição presidencial é dar um parabéns muito grande ao povo santomense. O povo santomense mostrou mais uma vez, de forma inequívoca, está completamente amadurecido. É uma população que, apesar das dificuldades que tem, é muito pacífica em relação ao resultado. Foi, como disse, como manifestou a comunidade internacional, realmente as eleições ocorreram de forma transparente, livre e completamente pacífica. Este é o primeiro aspecto que nós devemos fazer dos resultados eleitorais. Passando agora para aquilo que são os próprios resultados, as cifras do resultado eleitoral. Este resultado revela claramente que o presidente Carlos Villanova não foi avaliado eleitoralmente pelo seu mandato. O que aconteceu foi sim uma manifestação clara ao ex-primeiro-ministro Patrício Trovoada, que indicou o Nito Abreu para ser o seu candidato. E a população disse claramente não a este candidato, disse claramente não à atitude e à posição que o Patrício Trovoada tem tido em relação ao partido, em relação ao país todo, o seu abandono constante do país, com essa atitude e sobretudo esse seu discurso que ele tem feito, a população não aproveitou para manifestar contra esta situação.
3: Isto é uma derrota para o antigo primeiro-ministro Patrício Trovoada?
2: Exatamente, esta é uma derrota clara e inequívoca ao Patrício Trovoada. A população que foi às urnas foi dizer claramente ao Patrício Trovoada, e esta é uma derrota clara para ele, porque o Nito Abreu é um candidato que não é do ADI, mas sim um candidato dele pessoal, que ele indicou, sem consultar o partido, sem ouvir o aval do partido, sem que o partido pudesse avaliar o candidato, e ele indicou este candidato como uma aposta sua pessoal, e daqui, consequentemente, foi uma derrota para o Patrício Trovoada, clara nessas eleições.
3: O apoio, portanto, do Patrício Trovoada a Nito de Abreu pesou na derrota do candidato da ADI. O partido sai politicamente fragilizado.
2: O partido sai muito fragilizado dessas eleições. A direção atual do partido sai completamente fragilizada dessas eleições. É preciso dizer que este resultado vem reforçar a posição do Américo Ramos, que está a intentar todas as ações para a tomar a direção do partido. Ele sai reforçado. O Américo Ramos sai bastante reforçado agora. Portanto, com esse resultado eleitoral, o Américo Ramos tem todas as possibilidades para assumir a direção do partido, porque não acredito que este partido continua a ser com uma governabilidade feita a partir do exterior, como o partido tem feito até agora, estar no exterior e a governar o partido. Isto não vai acontecer, não poderá acontecer. O partido não tem sustentabilidade desta forma e é assim que fica marcada estas eleições. É uma eleição em que vigorou a posição do Carlos Villanova, que vai ter mais um mandato, e é preciso dizer que, consequentemente, o ADI definido pelo Patrício Trovoada fica mais fragilizado e tende, está na altura realmente de as pessoas dizerem claramente, ficou também claro neste momento, que o ADI deve ter uma nova direção, com uma nova perspectiva de vida, uma nova metodologia de trabalho daqui para frente.
3: E será que até setembro, às próximas eleições, a ADI tem tempo para repensar e até mesmo reestruturar o partido?
2: Não, essa reestruturação já tem vindo a ser desencadeada. O partido tem um presidente, mas não há nenhum partido político. É preciso repetir esse aspecto também. O Patrício Trovoada não foi corrido daqui. Ele não foi pedir exílio político lá fora. Ele foi da sua livre vontade e ele vai querer conduzir um partido para as eleições a partir de fora. Neste preciso momento, o presidente do partido, que é o Patrício Trovoada, praticamente abandonou o seu partido, continuando a governar a partir de lá. Esta ingovernabilidade que ele tem imposto no partido é que levará naturalmente ao ajuste da estrutura do partido ao novo presidente do partido. E é preciso dizer, que muita gente do ADI, que está com Patrício Trovada, sentiu ferido ao fato de eu ter escolhido o Nito, que não tem nenhuma trajetória política, não tem nenhum aspecto de desenvolvimento da administração pública para ser presidente da República. Isso também contribuiu para que esse resultado fosse efetivo. É preciso dizer que falavam também da questão da abstenção. Temos aqui em São Tomé uma análise fria sobre o que contribuiu para a abstenção dessas eleições. Há dois ou três aspectos que não se pode mencionar. Um deles, naturalmente, tem a ver com a imigração. Muita gente que imigrou, que está inscrito no caderno eleitoral, como sabe, esta eleição é a primeira eleição em que não houve inscrição propriamente dita no caderno eleitoral. Foi automático. A petição eleitoral foi buscar a base de dados do registro. Daí que todos os elementos faziam parte, que estão inscritos têm 18 anos. Automaticamente poderiam exercer o seu direito de voto. E este aspecto é importante porque a imigração, muitas daquelas pessoas ainda não atualizou o seu base de dados para poderem votar. Outro aspecto que deve-se mencionar é o facto de muita gente, neste momento, não se identificar com os políticos deste país. Cada vez mais as pessoas estão se distanciando dos políticos. Isto também ficou claro nessas eleições. As pessoas não acreditam naquilo que os políticos estão a fazer e a forma de manifestar é não participarem das eleições. Foi isso que aconteceu também.
3: Esta reduzida afluência às urnas pode, desta forma, retirar força política à vitória de Carlos Vilanova?
2: Não, eu creio que isto não tira força política. Não tira força política por uma razão muito simples. A partir do momento que ele é eleito presidente da República, todas as funções que lhe são atribuídas, ele vai ter que exercer todas essas funções, porque ele foi eleito presidente da República, apesar da abstenção, ele foi eleito presidente da República. E, portanto, se não lhe retira força política, devia lhe fazer pensar e repensar naquilo que são as suas ações e aquilo que foi a sua governação durante 5 anos, porque a sua ação, a sua governação durante 5 anos, isto sim pode ter contribuído para que esta abstenção também tenha sentido.
3: Que desafios mais urgentes esperam agora Carlos Vilanova neste segundo mandato, tanto no plano interno como nas relações internacionais?
2: Bom, o primeiro desafio que Carlos Vilanova tem, ele tem que saber rapidamente que a sua eleição aconteceu ontem. Todas as alianças políticas que fez com os outros partidos para a sua eleição terminou ontem. A partir de hoje, ainda não tomou posse, quando venha a tomar posse, é o presidente, será o presidente de todos os santomenses, e portanto todos os santomenses passarão a ser tratados da mesma forma. Este é o primeiro desafio. E o segundo desafio que o Carlos Vilanova tem que tratar é realmente as nossas relações bilaterais, sobretudo. A nossa relação bilateral tem sido muito fragilizada ao longo dos últimos tempos, com países como Angola, mesmo com Portugal e outros países. É preciso que o Carlos Vilanova encontre um mecanismo de reforçar essas relações. Somos uma ilha, não temos ligações terrestres com nenhum outro país, daí que é importante que nossa relação bilateral com os outros países e nossos parceiros sejam fortificados para que o resultado seja um resultado que realmente contribua para a melhoria das condições de Santo Tomé. Outro grande desafio do Carlos Vilanova, que não pode deixar de ser, é passar uma imagem de tranquilidade. Porque durante essas eleições, durante essa campanha, houve passagem da mensagem de ódio, de muita raiva, tentativas de vingança. Isto tudo tem que ser posto de lado. Somos todos santomenses e que nós queremos que o nosso país fique melhor para que todos continuem a viver aqui felizes neste país que é um paraíso.
3: Fala desta campanha que ficou marcada por crispação política, por boicotes, de desinformação. Que sinais é que são importantes agora observar nos próximos dias para avaliar a estabilidade política e institucional de São Tomé e Príncipe?
2: É verdade que houve boicote, podemos associá-lo à questão da abstenção. São manifestações que a população tem vindo a entrar para manifestar o seu descontentamento. Isto não pode ser ignorado. O Presidente da República tem que encontrar um fórum apropriado para passar a mensagem clara às pessoas, para que as pessoas possam continuar a confiar nos dirigentes políticos, podem continuar a confiar naquilo que os partidos e o Presidente da República fará para São Tomé. Isso também é importante.
3: Olívio Diogo, uma última questão. Esta eleição pode representar, a seu ver, o fim de um ciclo político e dar início a uma nova configuração de poder em São Tomé e Príncipe?
2: Sim, isto naturalmente. Isto que aconteceu nestas eleições vem de uma nova configuração, é o mosaico eleitoral em São Tomé e Príncipe. Neste preciso momento, nós temos MCI, que é um partido, dê uma impressão que eles cresceram, foram a maior força que o candidato Nito teve. Este partido é o partido que realmente apoiou a candidatura de Nito, porque a direção do ADI, os dirigentes da ADI que estão espalhados aqui pela direção pública não apoiaram claramente o Nito W, poucos são os que o apoiaram. O Nito W, o resultado que teve, é fruto do trabalho feito pelo MCI PUM, daí que o MCI PUM poderá ter vantagem subindo, e o MLSTP, o MDFM, os outros partidos também que apoiaram, é um momento de avaliar a sua situação, e o MLSTP, como sabe, está numa situação também de fragilidade, por causa da indefinição que ocorreu durante essas eleições. Esperemos que eles redefinem a sua posição. Portanto, é esse mosaico que vamos ter, o que vai a população dizer ao MLSTP e o que vai a população dizer ao ADI. Não sei se conseguirão realmente levar a uma nova direção com o Américo Barros e a Américo Ramos, ou se levará a uma direção fragilizada com o Patrício Trovada, que continua, porque isso é uma derrota política do Patrício Trovada, E será outra nova derrota para Patrício Tovar nas eleições legislativas, logicamente, se for ele a continuar a dirigir as ações do partido.
3: Era o sociólogo e analista são-tomense Olívio Diogo, o nosso convidado desta segunda-feira.
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0: bem disputado, que até devido a isso foi ao prolongamento, mas desde o início, bem disputado, assim dizer, que eu, no meu ponto de vista, a Argentina praticamente sobreviveu, foi sobrevivendo o jogo todo, desde o início do jogo, do primeiro minuto ao fim. A Espanha controlou o jogo completamente, geriu os momentos importantes do jogo completamente, anulou um Messi, e devido a isso, a Argentina não conseguiu criar grandes oportunidades. Ambas equipas têm jogadores com qualidade, mas a Espanha fez o seu jogo, controlou a posse, as oportunidades foram mais da Espanha, e penso que o jogo não devia ter ido ao prolongamento e perdeu algumas oportunidades, mas foi a justa vencedora a Espanha.
1: Foi um triunfo merecido da Espanha quando se vê o percurso na sua totalidade.
0: Sim, a Espanha para mim mereceu o Mundial, mesmo após o primeiro jogo contra Cabo Verde, que empataram. Muita gente começou a falar dúvidas, mas desvalorizando Cabo Verde também, mas a Espanha foi a justa vencedora. Após esse jogo, praticou sempre o seu futebol, bem vinculado, posse de bola, futebol bonito, mesmo variando, usando Lamine na profundidade, o individual, Dani Olmo, Rodri, foi muito importante na construção do jogo e no controle do jogo todo da Espanha, passando por ele. E o percurso foi, comparando com a Argentina, foi mais difícil, apanhando a França, Portugal, a Bélgica, definitivamente mereceu, pelos adversários mais difíceis que apanhou, e sim, praticaram e dominou todos os jogos nos playoffs. Definitivamente foi a melhor equipa, a equipa mais consistente ao todo Mundial, e viu-se o controlo e o domínio que tiveram, tendo sofrido apenas um golo. É definitivamente um Mundial que dominou completamente.
1: Argentina inofensiva. Foi uma surpresa? Apenas dois remates?
0: Digamos, foi uma surpresa, mas lá no fundo também não me surpreendeu muito. É uma final, claro que esperava mais também. A Argentina é uma equipa com qualidade, mas acho que o mérito também é da Espanha, que conseguiu restringir completamente a equipa argentina.
1: O que se pode dizer deste Mundial? Foi um sucesso nos Estados Unidos? O que nos pode dizer do ambiente?
0: Na minha opinião, foi um Mundial bastante positivo. Os Estados Unidos mostraram que têm a capacidade para organizar competições desta dimensão. Toda a gente já tem grandes infraestruturas e excelentes condições, mas o ambiente foi fantástico. Pessoas de vários países, diferentes nacionalidades, a criar um ambiente e ligação espetacular. Tive colegas de equipa que tiveram a oportunidade de ir ver jogos, colegas, não só de equipa, mas tiveram a oportunidade de ir ver jogos ao estádio e adoraram o ambiente. Foi uma experiência única e, além disso, acho que esta competição contribuiu imenso para aumentar mais o interesse do futebol no país, e penso que muita gente vê o futebol agora de uma maneira diferente, americanos. A minha rotina durante o Mundial foi, em volta do Mundial, acordar, ver jogos, treinos após treinos, ginásio, voltar a ver jogos de seleções, pessoas à rua, todos a falar a mesma coisa, o Mundial, a falar sobre as seleções. Foi tudo em torno do Mundial, e penso que mostrou que já tem havido muito investimento no futebol aqui e cada vez está a crescer mais.
1: Que balanço pode fazer de Portugal, do Brasil e de Cabo Verde, que, aliás, não perdeu nos 90 minutos, nem frente à Espanha, nem frente à Argentina?
0: Em termos do Mundial de Portugal, penso, na minha opinião, foi um bocado de decepção, esperava mais. Tinha uma qualidade a nível individual dos jogadores que têm de ir mais longe e de fazer mais. Mas foi um bocado o que tem mostrado depois do primeiro jogo. Circulação um bocado lenta, não muito objetiva, muitos passos laterais. Penso que em termos ofensivos podia ter sido muito melhor e esperava-se mais, mas penso que sirva de lição e rever o que se pode melhorar para a frente. Em termos do Brasil, foi o Brasil dos últimos anos. A nível individual tem qualidade, mas coletivamente não são a equipa que o Brasil costuma ser. Imprevisível, um contra um. Tem jogadores como Vinícius Júnior, mas quando vai à seleção não é o mesmo Vinícius. Mas neste Mundial penso foi o melhor jogador. Depois do Bruno Guimarães, mesmo tendo falhando a penalidade contra a Noruega. Mas em termos coletivos, penso que não foi uma equipa muito forte e surpreendeu-me a vitória contra o Japão. Cabo Verde definitivamente foi equipa surpresa, revelação, sendo o primeiro mundial, e mostrou a qualidade que tem. Tem jogadores a nível, para mim, individualmente são de alto nível e coletivamente fizeram um mundial fantástico. Foram a única equipa que praticamente não perdeu contra a Espanha e a Argentina nos 90 minutos, e acho que se aguentassem até as penalidades contra a Argentina, podia ter havido

0: mais surpresas.
1: A próxima edição do Mundial de Futebol Masculino será em 2030, em três países: Portugal, Espanha e Marrocos. A RFI também aproveitou a oportunidade para abordar a carreira de Florentino Júnior, que, após ter iniciado a carreira em Portugal, acabou por sair para os Estados Unidos, onde junta o futebol aos estudos.
0: A minha paixão pelo futebol surgiu desde cedo, 5 anos, que dava os toques lá em casa, e até que um dia o meu pai levou-me, através de um amigo que era treinador em Portugal. Treinei, adorei, e desde aí tornou a minha paixão e o meu sonho, e continua a ser. E não vejo, nem imagino a minha vida sem o futebol. Transformou-se uma parte da minha profissão, o meu dia-a-dia. Não me imagino sem o futebol. Sempre gostei, não só a sensação do espírito de equipa e da emoção que me proporciona, mas continua a ser uma enorme motivação o acordar cedo, manter em forma os treinos. Uma certa disciplina passou a ser o meu dia-a-dia.
1: O foco agora no futebol masculino vira-se para as competições de clubes, que arrancam já esta semana com as provas europeias. Chegamos assim ao fim deste Magazine de Desporto. Até breve.
2: E o ponto final nesta emissão. Se nos quiser continuar a acompanhar, pode fazê-lo através da nossa página RFI Português ou nas redes sociais. Obrigada pela preferência. Fique bem. 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
4: O regime vigente atualmente

0: São 18 horas em Paris, 17 em Londres, 16 em São Tomé. 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
1: Neide Ribeiro.
0: Carlos Villanova disse hoje que vai continuar a servir São Tomé e Príncipe com honestidade, equilíbrio e respeito pela Constituição. O presidente reeleito reagiu aos resultados provisórios que o dão como vencedor à primeira volta nas eleições presidenciais. O novo líder do Partido Trabalhista, Andy Burman, foi designado oficialmente primeiro-ministro britânico pelo rei Carlos III durante uma audiência no Palácio de Buckingham, em Londres. A seleção espanhola sagrou-se campeã do mundo de futebol masculino ao derrotar a Argentina por 1-0. Este título mundial está a ser comemorado em todos os cantos do mundo pela diáspora espanhola, inclusive em Gaza. Estes são alguns dos assuntos que vamos desenvolver. Na realização técnica desta emissão está Dusko Sekulić e o jornal começa agora.
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0: As eleições presidenciais em São Tomé e Príncipe ficam marcadas por uma reduzida mobilização do eleitorado, com uma taxa de abstenção a registar uma forte subida, prevendo-se que se fique a rondar os 70%. O analista Olívio Diogo considera que a fraca participação se deve em parte ao facto de muitos imigrantes continuarem inscritos nos cadernos eleitorais.
2: Muita gente que migrou está inscrito no caderno eleitoral. Como sabe, esta eleição é a primeira eleição em que não houve inscrição propriamente dita no caderno eleitoral. Foi automático. A Comissão Eleitoral foi buscar a base de dados do registro. Daí que todos os elementos faziam parte, que estavam inscritos, têm 18 anos, automaticamente poderiam exercer o seu direito de voto. E este aspecto é importante porque a imigração, muitas daquelas pessoas ainda não atualizou a sua base de dados para poderem votar. O outro aspecto é o facto de muita gente, neste momento, não se identificar com os políticos deste país. As pessoas não acreditam naquilo que os políticos estão a fazer e a forma de manifestar é não participarem das eleições.
3: Esta reduzida afluência às urnas pode retirar força política à vitória de Carlos Villanova?
2: Não, não tira força política por uma razão muito simples. Apesar da abstenção, ele foi eleito Presidente da República. Devia lhe fazer pensar e repensar naquilo que são as suas ações e aquilo que foi a sua governação durante 5 anos, porque a sua ação, a sua governação durante 5 anos, isto sim pode ter contribuído para que esta abstenção também tenha sentido.
0: As palavras de Olívio Diogo, analista político, ele que é o convidado de Lígia Anjos nesta segunda-feira. Na Guiné-Bissau deram entrada no início do mês de julho na secção criminal do Tribunal Regional de Bissau duas queixas apresentadas por um grupo de cidadãos. A primeira pede esclarecimentos sobre a investigação à morte do ativista vigário Luís Balanta e a outra denuncia um alegado golpe de Estado eleitoral apontando responsabilidades a Umar Sissoko Kembaló e ao general Hortintá.
4: O regime vigente atualmente na Guiné-Bissau não tem qualquer tipo de interesse em prosseguir com a investigação criminal e eventualmente responsabilizar qualquer cidadão, seja lá pelo crime de tentativa de golpe de Estado ou pelo crime da consumação do golpe de Estado. Os senhores, neste momento, que estão a dirigir o país, deram golpe de Estado, que, à luz do artigo 221, seria crime de alteração do Estado de Direito. Então, por que é que não se tomou diligência de investigar os senhores que promoveram o golpe de Estado de 26 de novembro de 2025? Falo nomeadamente do Hortentã Tomás de Assis, com a autoria moral do Umar Sissoko Kembaló. Aquele golpe foi um golpe orquestrado no sentido de evitar o conhecimento do resultado eleitoral. São as mesmas pessoas que estão a promover a responsabilização jurídica, claro que nós sabemos que é um processo político, do atual presidente da Assembleia Nacional Popular pela tentativa do golpe de Estado. Vejamos a contradição das coisas. Ou seja, os golpistas na Guiné-Bissau, as pessoas que deram um golpe, estão a promover a responsabilização de um cidadão pela tentativa do golpe de Estado. Nós quisemos demonstrar essa contradição e ao mesmo tempo instigar o Ministério Público a ir apurar essas factualidades no sentido de responsabilizar os indivíduos que deram, de facto, o golpe de Estado, efetivaram o golpe de Estado na Guiné-Bissau.
0: Nexus Faria, um dos signatários destas caixas, em entrevista a Miguel Martins. Voltamos à notícia de abertura deste jornal. Carlos Villanova disse hoje que vai continuar a servir São Tomé e Príncipe com honestidade, equilíbrio e respeito pela Constituição da República. O presidente reagiu aos resultados provisórios que o dão como vencedor à primeira volta nas eleições presidenciais deste domingo. Carlos Villanova obteve 55,94% dos votos, enquanto o principal candidato da oposição, Nito de Abreu, alcançou 41,42% da votação.
5: Na sequência do embate eleitoral e pelos resultados conhecidos já divulgados pela Comissão Eleitoral Nacional, apontam para uma vitória clara da confiança do povo na nossa candidatura. Recebo essa indicação com humildade e responsabilidade. A maturidade do nosso povo voltou a demonstrar que São Tomé e Príncipe sabe resolver as suas diferenças pelo poder do voto e nunca pela força da violência. Recebo essa confiança como um compromisso renovado para continuar a servir o país com honestidade, independência, equilíbrio e respeito pela Constituição da República. Aos que fizeram uma escolha diferente, quero dirigir uma palavra muito especial. Não os vejo como adversários a vencer, mas como compatriotas com quem construiremos o futuro da nossa nação. A partir deste momento, não há vencedores nem vencidos. Existe apenas um único vencedor, São Tomé e Príncipe. O país precisa de virar definitivamente a página da divisão, do ressentimento.
0: As palavras de Carlos Villanova, ele que foi apontado como o vencedor das eleições presidenciais que tiveram lugar neste domingo em São Tomé e Príncipe. O novo líder do Partido Trabalhista, Andy Burman, foi designado oficialmente primeiro-ministro britânico pelo rei Carlos III durante uma audiência no Palácio de Buckingham, em Londres. A reportagem é de Bruno Manteigas.
6: Aplausos na despedida de Keir Starmer e aplausos na chegada de Andy Burnham a Downing Street. O novo primeiro-ministro britânico, o sétimo desde 2016, prometeu estabilidade política.
7: Sei que as pessoas no país estão fartas da política. Compreendo-vos e quero ser sincero convosco. Não temos estado bem e precisamos de melhorar. E vamos melhorar.
6: A transição do poder foi feita em cerca de uma hora. Andy Burnham foi convocado ao Palácio de Buckingham minutos após o rei Carlos III receber a demissão de Keir Starmer e convidar o sucessor a formar o governo. As últimas semanas foram preenchidas com especulação sobre quem vai ocupar as principais pastas das finanças e negócios estrangeiros, e a resposta deve ser dada nas próximas horas. As escolhas terão de pacificar as diferentes facções do partido, mas também sinalizar o estilo de política que o novo primeiro-ministro quer implementar. Andy Burnham quer dar prioridade a reduzir o custo de vida, descentralizar o poder e ganhar controle sobre alguns serviços públicos essenciais. Mas também admitiu que existem desafios. Amanhã prometeu anunciar já algumas medidas e apresentar mais tarde um plano de mudança para a próxima década. Bruno Manteigas, Londres, RFI.
0: O Irão falou hoje em guerra total contra os Estados Unidos após mais uma noite de bombardeamentos pelo nono dia consecutivo. As Forças Armadas norte-americanas atacaram vários locais em território iraniano. Em resposta, o regime de Teherão atacou alvos americanos no Kuwait e no Bahrein. Entretanto, o Irão continua a controlar o Estreito de Hormuz, uma artéria vital para o comércio global de petróleo e gás. No desporto, a seleção espanhola sagrou-se campeã do mundo de futebol masculino ao derrotar a Argentina por 1-0 após prolongamento. Ao microfone da RFI, Florentino Júnior, futebolista luso, admitiu que o triunfo espanhol foi merecido.
8: Esta final foi um jogo bem disputado, que até devido a isso foi ao prolongamento, mas desde o início bem disputado, assim dizer, que eu, no meu ponto de vista, a Argentina praticamente sobreviveu. Foi sobrevivendo o jogo todo. Desde o início do jogo, do primeiro minuto ao fim, a Espanha controlou o jogo completamente, geriu os momentos importantes do jogo completamente, anulou um Messi, e devido a isso a Argentina não conseguiu criar grandes oportunidades. Ambas equipas têm jogadores com qualidade, mas a Espanha fez o seu jogo, controlou a posse, as oportunidades foram mais da Espanha e penso que o jogo não devia ter ido ao prolongamento e perdeu algumas oportunidades, mas foi a justa vencedora a Espanha.
0: As palavras de Florentino Júnior, entrevistado por Marco Martins. O título de espanhol de campeão mundial de futebol está a ser comemorado em todos os cantos do mundo pela diáspora, inclusive em Gaza. E é o ponto final neste bloco informativo.
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0: E a segunda parte desta emissão em língua portuguesa aqui na antena da RFI. Na segunda-feira, rubrica de esporto, Marco Martins faz-nos o rescaldo do Campeonato do Mundo do Futebol. Olívio Diogo é o convidado. Lígia Anjos, o analista político, comenta a vitória de Carlos Villanova nas presidenciais de São Tomé e Príncipe.
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3: Carlos Villanova foi reeleito presidente de São Tomé e Príncipe à primeira volta com 55,94% dos votos, segundo resultados oficiais divulgados esta segunda-feira pela Comissão Eleitoral Nacional. O principal adversário, Nito de Abreu, obteve 41,42% da votação. As eleições ficam marcadas por uma participação inferior à registada em anteriores escrutínios, por alguns boicotes locais e por um ciberataque ao portal da Comissão Eleitoral Nacional. Ainda assim, as missões internacionais de observação concluíram que o ato eleitoral decorreu de forma pacífica, ordeira e transparente. Com esta vitória, Carlos Villanova garante um segundo mandato à frente da Presidência da República, num contexto que pode abrir uma nova etapa na vida política são-tomense. Em linha temos o sociólogo e analista são-tomense Olívio Diogo, a quem começo por perguntar que leitura faz desta vitória de Carlos Villanova.
2: É preciso dizer que a primeira coisa que se fala quando se comenta esta eleição presidencial é dar um parabéns muito grande ao povo santomense. O povo santomense mostrou mais uma vez, de forma inequívoca, está completamente amadurecido. É uma população que, apesar das dificuldades que tem, é muito pacífica em relação ao resultado. Foi, como disse, como manifestou a comunidade internacional, realmente as eleições ocorreram de forma transparente, livre e completamente pacífica. Este é o primeiro aspecto que nós devemos fazer dos resultados eleitorais. Passando agora para aquilo que são os próprios resultados, as cifras de resultado eleitoral. Este resultado revela claramente que o presidente Carlos Villanova não foi avaliado eleitoralmente pelo seu mandato. O que aconteceu foi sim uma manifestação clara ao ex-primeiro-ministro Patrício Trovoada, que indicou o Nito Abreu para ser o seu candidato. E a população disse claramente não a este candidato, disse claramente não à atitude e à posição que o Patrício Trovoada tem tido em relação ao partido, em relação ao país todo, o seu abandono constante do país, com essa atitude e sobretudo esse seu discurso que ele tem feito, a população não aproveitou para manifestar contra esta situação.
3: Isto é uma derrota para o antigo primeiro-ministro Patrício Trovoada?
2: Exatamente, esta é uma derrota clara e inequívoca ao Patrício Trovoada. A população que foi às urnas foi dizer claramente ao Patrício Trovoada, e esta é uma derrota clara para ele, porque o Nito Abreu é um candidato que não é do ADI, mas sim um candidato dele pessoal, que ele indicou, sem consultar o partido, sem ouvir o aval do partido, sem que o partido pudesse avaliar o candidato, e ele indicou este candidato como uma aposta sua pessoal, e daqui, consequentemente, foi uma derrota para o Patrício Trovoada, claro, nessas eleições.
3: O apoio, portanto, de Patrício Trovoada a Nito de Abreu pesou na derrota do candidato da ADI. O partido sai politicamente fragilizado.
2: O partido sai muito fragilizado dessas eleições. A direção atual do partido sai completamente fragilizada dessas eleições. É preciso dizer que este resultado vem reforçar a posição do Américo Ramos, que está a intentar todas as ações para a tomar a direção do partido. Ele sai reforçado. O Américo Ramos sai bastante reforçado agora. Portanto, com esse resultado eleitoral, o Américo Ramos tem todas as possibilidades para assumir a direção do partido, porque não acredito que este partido continua a ser com uma governabilidade feita a partir do exterior, como o partido tem feito até agora, estar no exterior e a governar o partido. Isto não vai acontecer, não poderá acontecer. O partido não tem sustentabilidade desta forma e assim a gente fica marcado estas eleições. É uma eleição em que vigorou a posição do Carlos Villanova, que vai ter mais um mandato, e é preciso dizer que, consequentemente, o ADI, definido pelo Patrício Trovoada, fica mais fragilizado e tende, está na altura realmente de as pessoas dizerem claramente, ficou também claro neste momento, que o ADI deve ter uma nova direção, com uma nova perspectiva de vida, uma nova metodologia de trabalho daqui para frente.
3: E será que até setembro, às próximas eleições, a ADI tem tempo para repensar e até mesmo reestruturar o partido?
2: Não, essa reestruturação já tem vindo a ser desencadeada. O partido tem um presidente, mas não há nenhum partido político. É preciso repetir esse aspecto também. O Patrício Trovoada não foi corrido daqui. Ele não foi pedir exílio político lá fora. Ele foi da sua livre vontade e ele vai querer conduzir um partido para as eleições a partir de fora. Neste preciso momento, o presidente do partido, que é o Patrício Trovoada, praticamente abandonou o seu partido, continuando a governar a partir de lá. Esta ingovernabilidade que ele tem imposto no partido é que levará naturalmente ao ajuste da estrutura do partido ao novo presidente do partido. E é preciso dizer, que muita gente do ADI, que está com Patrício Trovoada, sentiu ferido ao fato de eu ter escolhido o Neto, que não tem nenhuma trajetória política, não tem nenhum aspecto de desenvolvimento da administração pública para ser presidente da República. Isso também contribuiu para que esse resultado fosse efetivo. É preciso dizer que falávamos também da questão da abstenção. Temos aqui em São Tomé uma análise fria sobre o que contribuiu para a abstenção dessas eleições. Há dois ou três aspectos que não se pode mencionar. Um deles, naturalmente, tem a ver com a imigração. Muita gente que imigrou, que está inscrito no caderno eleitoral, como sabe, esta eleição é a primeira eleição em que não houve inscrição propriamente dita no caderno eleitoral, foi automático. A instituição eleitoral foi buscar a base de dados do registro, daí que todos os elementos faziam parte, que estavam inscritos em 18 anos, automaticamente poderiam exercer o seu direito de voto. E este aspecto é importante porque a imigração, muitas daquelas pessoas ainda não atualizou sua base de dados para poderem votar. O outro aspecto que deve-se mencionar é o facto de muita gente, neste momento, não se identificar com os políticos deste país. Cada vez mais as pessoas estão-se a distanciar dos políticos. Isto também ficou claro nessas eleições. As pessoas não acreditam naquilo que os políticos estão a fazer e a forma de manifestar é não participarem das eleições. Foi isso que aconteceu também.
3: Esta reduzida afluência às urnas pode, desta forma, retirar força política à vitória de Carlos Vilanova?
2: Não, eu creio que isto não tira força política. Não tira força política por uma razão muito simples. A partir do momento que ele é eleito Presidente da República, todas as funções que lhe são atribuídas, ele vai ter que exercer todas essas funções, porque ele foi eleito Presidente da República, apesar da abstenção, ele foi eleito Presidente da República. E, portanto, se não lhe retira força política, devia lhe fazer pensar e repensar naquilo que são as suas ações e aquilo que foi a sua governação durante 5 anos, porque a sua ação, a sua governação durante 5 anos, isto sim pode ter contribuído para que esta abstenção também tenha sentido.
3: Que desafios mais urgentes esperam agora Carlos Vilanova neste segundo mandato, tanto no plano interno como nas relações internacionais?
2: Bom, o primeiro desafio que Carlos Vilanova tem, ele tem que saber rapidamente que a sua eleição aconteceu ontem. Todas as alianças políticas que fez com os outros partidos para a sua eleição terminou ontem. A partir de hoje, ainda não tomou posse, quando vem a tomar posse, é o presidente, será o presidente de todos os santomenses e, portanto, todos os santomenses passarão a ser tratados da mesma forma. Este é o primeiro desafio. E o segundo desafio que o Carlos Vilanova tem que tratar é realmente as nossas relações bilaterais, sobretudo. A nossa relação bilateral tem sido muito fragilizada ao longo dos últimos tempos, com países como Angola, mesmo com Portugal e outros países. É preciso que o Carlos Vilanova encontre um mecanismo de reforçar essas relações. Somos uma ilha, não temos ligações terrestres com nenhum outro país, daí que é importante que nossa relação bilateral com os outros países e nossos parceiros sejam fortificados para que o resultado seja um resultado que realmente contribua para a melhoria das condições de Santo Tomé. Outro grande desafio do Carlos Vilanova, que não pode deixar de ser, é passar uma imagem de tranquilidade. Porque durante essas eleições, durante essa campanha, houve passagem da mensagem de ódio, de muita raiva, tentativas de vingança. Isto tudo tem que ser posto de lado. Somos todos santomenses e que nós queremos que o nosso país fique melhor para que todos continuem a viver aqui felizes neste país que é um paraíso.
3: Fala desta campanha que ficou marcada por crispação política, por boicotes, de desinformação. Que sinais é que são importantes agora observar nos próximos dias para avaliar a estabilidade política e institucional de São Tomé e Príncipe?
2: É verdade que houve boicote, podemos associá-lo à questão da abstenção. São manifestações que a população tem vindo a entrar para manifestar o seu descontentamento. Isto não pode ser ignorado. O Presidente da República tem que encontrar um fórum apropriado para passar a mensagem clara às pessoas, para que as pessoas possam continuar a confiar nos dirigentes políticos, podem continuar a confiar naquilo que os partidos e o Presidente da República fará para São Tomé. Isso também é importante.
3: Olívio Diogo, uma última questão. Esta eleição pode representar, a seu ver, o fim de um ciclo político e dar início a uma nova configuração de poder em São Tomé e Príncipe?
2: Sim, isto naturalmente. Isto que aconteceu nestas eleições vem de uma nova configuração, é o mosaico eleitoral em São Tomé e Príncipe. Neste preciso momento, nós temos MCI, que é um partido, dê uma impressão que eles cresceram, foram a maior força que o candidato Neto teve. Este partido é o partido que realmente apoiou a candidatura de Neto, porque a direção do ADI, os dirigentes da ADI estão espalhados aqui pela administração pública, não apoiaram claramente o Neto Gabriel, poucos são os que o apoiaram. O Neto Gabriel, o resultado que teve é fruto do trabalho feito pelo MCI Pum, daí que o MCI Pum poderá ter vantagem subindo, e o MLSTP, o MDFM, os outros partidos também que apoiaram, é um momento de avaliar a sua situação, e o MLSTP, como sabe, está numa situação também de fragilidade, por causa da indefinição que ocorreu durante essas eleições, esperemos que eles redefinem a sua posição, portanto, é esse mosaico que vamos ter, o que vai a população dizer ao MLSTP e o que vai a população dizer ao ADI, não sei se conseguirão realmente levar a uma nova direção com a Merco Bares e a Merco Ramos, ou se levará a uma direção fragilizada com o Patrício Trovoada, que continua, porque isso é uma derrota política do Patrício Trovoada, E será outra nova derrota para Patrício Trovoada nas eleições legislativas, logicamente, se for ele a continuar a dirigir ações do partido.
3: Era o sociólogo e analista são-tomense Olívio Diogo, o nosso convidado desta segunda-feira.
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0: E a rubrica Desporto tem a assinatura do Marco Martins.
9: A seleção espanhola sagrou-se campeã do mundo de futebol masculino ao derrotar a Argentina por 1-0 após prolongamento. O dia 19 de julho é o dia da consagração de Espanha. Os espanhóis venceram pela segunda vez o título mundial numa prova que decorreu nos Estados Unidos, no México e no Canadá. Em Nova Jersey, nos Estados Unidos, a Roja defrontou a seleção argentina num estádio com mais de 80 mil espectadores. Nos 90 minutos de jogo, o encontro terminou com um empate sem golos. O feito mais marcante foi a expulsão do médio argentino Enzo Fernández por acumulação de amarelos. No prolongamento, após várias tentativas, foi o avançado espanhol Ferran Torres que abriu o marcador aos 106 minutos após um passe decisivo de Nico Williams. Apenas nos últimos minutos do prolongamento é que a Argentina foi perigosa e até teve duas ocasiões de marcar, com os únicos dois remates não enquadrados, mas não conseguiram colocar a bola no fundo da baliza de Unai Simón. Pela primeira vez no Mundial, uma equipa, neste caso a Argentina, não rematou uma única vez durante os 90 minutos de jogo. A Espanha acabou por triunfar por 1-0 após prolongamento. A Argentina, da estrela mundial Lionel Messi, que tinha vencido em 2022 no Qatar. É o segundo título mundial para os espanhóis, é a segunda final e a segunda vitória, após a de 2010, na África do Sul, por 1-0 após prolongamento diante dos Países Baixos. Nos prémios individuais, o francês Kylian Mbappé terminou o melhor marcador com 10 tentos apontados, à frente de Lionel Messi com 8. O melhor guarda-redes foi o espanhol Unai Simón. O melhor jovem foi o espanhol Pau Cubarsí. E o melhor jogador do torneio foi o médio e capitão espanhol Rodri. O terceiro lugar da prova foi conquistado pela Inglaterra, que derrotou a França por 6-4 em Miami, nos Estados Unidos. Este Mundial contou com três seleções lusófonas. Portugal perdeu nos oitavos por 1-0 diante da Espanha, enquanto o Brasil foi derrotado pela Noruega por 2-1, igualmente nessa fase da prova. No que diz respeito a Cabo Verde, acabou por ser eliminado pela Argentina por 3-2 após prolongamento nos 16avos de final. A RFI falou com o Florentino Júnior, médio luso de 24 anos, que atua no futebol universitário nos Estados Unidos. Em entrevista exclusiva à RFI, Florentino Júnior admitiu que o triunfo espanhol foi merecido e também fez um balanço da prova nos Estados Unidos e dos percursos dos três países lusófonos.
8: Esta final foi um jogo bem disputado, que até devido a isso foi ao prolongamento, mas desde o início, bem disputado, assim dizer, que eu, no meu ponto de vista, a Argentina praticamente sobreviveu, foi sobrevivendo o jogo todo. Desde o início do jogo, do primeiro minuto ao fim, a Espanha controlou o jogo completamente, geriu os momentos importantes do jogo completamente, anulou um Messi e devido a isso a Argentina não conseguiu criar grandes oportunidades. Ambas equipas têm jogadores com qualidade, mas a Espanha fez o seu jogo, controlou a posse, as oportunidades foram mais da Espanha e penso que o jogo não devia ter ido ao prolongamento e perdeu algumas oportunidades, mas foi a justa vencedora a Espanha.
9: Foi um triunfo merecido da Espanha quando se vê o percurso na sua totalidade?
8: Sim, a Espanha para mim mereceu o Mundial, mesmo após o primeiro jogo contra Cabo Verde, que empataram, muita gente começou a falar dúvidas, mas desvalorizando Cabo Verde também, mas a Espanha foi a justa vencedora. Após esse jogo, praticou sempre o seu futebol, bem vinculado, posse de bola, futebol bonito, mesmo variando, usando Lamine na profundidade, o individual. Daniel Olmo, Rodri foi muito importante na construção do jogo e no controle do jogo todo da Espanha, passando por ele. E o percurso foi, comparando com a Argentina, foi mais difícil, apanhando a França, Portugal, a Bélgica, definitivamente mereceu, pelos adversários mais difíceis que apanhou. E sim, praticaram e dominou todos os jogos nos playoffs. Definitivamente foi a melhor equipa, a equipa mais consistente ao todo o Mundial, e viu-se o controlo e o domínio que tiveram, tendo sofrido apenas um gol. É definitivamente um Mundial que dominou completamente.
9: Argentina inofensiva. Foi uma surpresa? Apenas dois remates?
8: Digamos, foi uma surpresa, mas lá no fundo também não me surpreendeu muito. É uma final, claro que esperava mais também. A Argentina é uma equipa com qualidade, mas acho que o mérito também é da Espanha, que conseguiu restringir completamente a equipa argentina.
9: O que se pode dizer deste Mundial? Foi um sucesso nos Estados Unidos? O que nos pode dizer do ambiente?
8: Na minha opinião, foi um Mundial bastante positivo. Os Estados Unidos mostraram que têm a capacidade para organizar competições desta dimensão. Toda a gente já tem grandes infraestruturas e excelentes condições, mas o ambiente foi fantástico. Pessoas de vários países, diferentes nacionalidades, a criar um ambiente e ligação espetacular. Tive colegas de equipa que tiveram a oportunidade de ir ver jogos, colegas não só de equipa, mas tiveram a oportunidade de ir ver jogos ao estádio e adoraram o ambiente. Foi uma experiência única e, além disso, acho que esta competição contribuiu imenso para aumentar mais o interesse do futebol no país, e penso que muita gente vê o futebol agora de uma maneira diferente, americanos. A minha rotina durante o Mundial foi, em volta do Mundial, acordar, ver jogos, treinos após treinos, ginásio, voltar a ver jogos de seleções, pessoas à rua, todos a falar a mesma coisa, o Mundial, a falar sobre as seleções. Foi tudo em torno do Mundial e penso que mostrou que já tem vindo muito investimento no futebol aqui e cada vez está a crescer mais.
9: Que balanço pode fazer de Portugal, do Brasil e de Cabo Verde, que, aliás, não perdeu nos 90 minutos, nem frente à Espanha, nem frente à Argentina?
8: Em termos do Mundial de Portugal, penso, na minha opinião, foi um bocado de decepção, esperava mais. Tinha uma qualidade a nível individual dos jogadores que têm de ir mais longe e de fazer mais. Mas foi um bocado o que tem mostrado depois do primeiro jogo. Circulação um bocado lenta, não muito objetiva, muitos passos laterais. Penso que em termos ofensivos podia ter sido muito melhor e esperava-se mais. Mas penso que serve de lição e rever o que se pode melhorar para a frente. Em termos do Brasil, foi o Brasil dos últimos anos. A nível individual tem qualidade, mas coletivamente não são a equipa que o Brasil costuma ser. Imprevisível, um contra um. Tem jogadores com Vinícius Júnior, mas quando vai à seleção não é o mesmo Vinícius. Mas neste Mundial penso que foi o melhor jogador, depois do Bruno Guimarães, mesmo tendo falhando a penalidade contra a Noruega. Mas em termos coletivos penso que não foi uma equipa muito forte e surpreendeu uma vitória contra o Japão. Cabo Verde definitivamente foi equipa surpresa, revelação, sendo o primeiro Mundial e mostrou a qualidade que tem. Tem jogadores a nível, para mim individualmente, são de alto nível e coletivamente fizeram um Mundial fantástico. Foram a única equipa que praticamente não perdeu contra a Espanha e a Argentina nos 90 minutos e acho que se aguentassem até as penalidades contra a Argentina, podia ter havido mais surpresas.
9: A próxima edição do Mundial de Futebol Masculino será em 2030, em três países: Portugal, Espanha e Marrocos. A RFI também aproveitou a oportunidade para abordar a carreira de Florentino Júnior, que, após ter iniciado a carreira em Portugal, acabou por sair para os Estados Unidos, onde junta o futebol aos estudos.
8: A minha paixão pelo futebol surgiu desde cedo, 5 anos, que dava os toques lá em casa, e até que um dia o meu pai levou-me, através de um amigo que era treinador em Portugal. Treinei, adorei, e desde aí tornou a minha paixão e o meu sonho, e continua a ser. E não vejo, nem imagino a minha vida sem o futebol. Transformou-se parte da minha profissão, o meu dia-a-dia. Não me imagino sem o futebol. Sempre gostei, não só a sensação do espírito de equipa e da emoção que me proporciona, mas continua a ser uma enorme motivação. O acordar cedo, manter em forma, os treinos, uma certa disciplina passou a ser o meu dia-a-dia.
9: O foco agora no futebol masculino vira-se para as competições de clubes, que arrancam já esta semana com as provas europeias. Chegamos assim ao fim deste Magazine de Desporto. Até breve.
0: E o ponto final nesta emissão. Se nos quiser continuar a acompanhar, pode fazê-lo através da nossa página RFI Português ou nas redes sociais. Obrigada pela preferência. Fique bem.
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4: O regime vigente atualmente...

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1: Neide Ribeiro.
0: Carlos Villanova disse hoje que vai continuar a servir São Tomé e Príncipe com honestidade, equilíbrio e respeito pela Constituição. O presidente reeleito reagiu aos resultados provisórios que o dão como vencedor à primeira volta nas eleições presidenciais. O novo líder do Partido Trabalhista, Andy Burman, foi designado oficialmente primeiro-ministro britânico pelo rei Carlos III durante uma audiência no Palácio de Buckingham, em Londres. A seleção espanhola sagrou-se campeã do mundo de futebol masculino ao derrotar a Argentina por 1-0. Este título mundial está a ser comemorado em todos os cantos do mundo pela diáspora espanhola, inclusive em Gaza. Estes são alguns dos assuntos que vamos desenvolver. Na realização técnica desta emissão está Dusko Sekulić e o jornal começa agora.
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0: As eleições presidenciais em São Tomé e Príncipe ficam marcadas por uma reduzida mobilização do eleitorado, com uma taxa de abstenção a registar uma forte subida, prevendo-se que se fique a rondar os 70%. O analista Olívio Diogo considera que a fraca participação se deve em parte ao facto de muitos imigrantes continuarem inscritos nos cadernos eleitorais.
2: Muita gente que migrou, que está inscrito no caderno eleitoral, como sabe, esta eleição é a primeira eleição em que não houve inscrição propriamente dita no caderno eleitoral, foi automático. A Comissão Eleitoral foi buscar a base de dados do registro, daí que todos os elementos faziam parte, que estavam inscritos em 18 anos, automaticamente poderiam exercer o seu direito de voto. E este aspecto é importante porque a imigração, muitas daquelas pessoas ainda não atualizou sua base de dados para poderem votar. O outro aspecto é o facto de muita gente, neste momento, não se identificar com os políticos deste país. As pessoas já não acreditam naquilo que os políticos estão a fazer e a forma de manifestar é não participarem das eleições.
3: Esta reduzida afluência às urnas pode retirar força política à vitória de Carlos Villanova?
2: Não, não tira força política por uma razão muito simples. Apesar da abstenção, ele foi eleito Presidente da República. Devia lhe fazer pensar e repensar naquilo que são as suas ações e aquilo que foi a sua governação durante 5 anos, porque a sua ação, a sua governação durante 5 anos, isto sim pode ter contribuído para que esta abstenção também tenha sentido.
0: As palavras de Olívio Diogo, analista político, ele que é o convidado de Lígia Anjos nesta segunda-feira. Na Guiné-Bissau deram entrada no início do mês de julho na secção criminal do Tribunal Regional de Bissau duas queixas apresentadas por um grupo de cidadãos. A primeira pede esclarecimentos sobre a investigação à morte do ativista vigário Luís Balanta e a outra denuncia um alegado golpe de Estado eleitoral apontando responsabilidades a Úmaro Sissoko Embaló e ao general Ortíntá.
4: O regime vigente atualmente na Guiné-Bissau não tem qualquer tipo de interesse em prosseguir com a investigação criminal e eventualmente responsabilizar qualquer cidadão, seja lá pelo crime de tentativa de golpe de Estado ou pelo crime da consumação do golpe de Estado. Os senhores, neste momento, que estão a dirigir o país, deram golpe de Estado, que, à luz do artigo 221, seria crime de alteração do Estado de Direito. Então, por que é que não se tomou diligência de investigar os senhores que promoveram o golpe de Estado de 26 de novembro de 2025? Falo nomeadamente do Ortíntá Tomás de Assis, com a autoria moral do Úmaro Sissoko Embaló. Aquele golpe foi um golpe orquestrado no sentido de evitar o conhecimento do resultado eleitoral. São as mesmas pessoas que estão a promover a responsabilização jurídica, claro que nós sabemos que é um processo político, do atual presidente da Assembleia Nacional Popular pela tentativa do golpe de Estado. Vejamos a contradição das coisas. Ou seja, os golpistas na Guiné-Bissau, as pessoas que deram golpe, estão a promover a responsabilização de um cidadão pela tentativa do golpe de Estado. Nós quisemos demonstrar essa contradição e ao mesmo tempo instigar o Ministério Público a ir apurar essas factualidades no sentido de responsabilizar os indivíduos que deram, de facto, o golpe de Estado, efetivaram o golpe de Estado na Guiné-Bissau.
0: Nexus Faria, um dos signatários destas caixas, em entrevista a Miguel Martins. Voltamos à notícia de abertura deste jornal. Carlos Villanova disse hoje que vai continuar a servir São Tomé e Príncipe com honestidade, equilíbrio e respeito pela Constituição da República. O presidente reagiu aos resultados provisórios que o dão como vencedor à primeira volta nas eleições presidenciais deste domingo. Carlos Villanova obteve 55,94% dos votos, enquanto o principal candidato da oposição, Nito de Abreu, alcançou 41,42% da votação.
5: Na sequência do embate eleitoral e pelos resultados conhecidos, já divulgados pela Comissão Eleitoral Nacional, apontam para uma vitória clara da confiança do povo na nossa candidatura. Recebo essa indicação com humildade e responsabilidade. A maturidade do nosso povo voltou a demonstrar que São Tomé e Príncipe sabe resolver as suas diferenças pelo poder do voto e nunca pela força da violência. Recebo essa confiança como um compromisso renovado para continuar a servir o país com honestidade, independência, equilíbrio e respeito pela Constituição da República. Aos que fizeram uma escolha diferente, quero dirigir uma palavra muito especial. Não os vejo como adversários a vencer, mas como compatriotas com quem construiremos o futuro da nossa nação. A partir deste momento, não há vencedores nem vencidos. Existe apenas um único vencedor, São Tomé e Príncipe. O país precisa de virar definitivamente a página da divisão, do ressentimento.
0: As palavras de Carlos Villanova, ele que foi apontado como o vencedor das eleições presidenciais que tiveram lugar neste domingo em São Tomé e Príncipe. O novo líder do Partido Trabalhista, Andy Burman, foi designado oficialmente primeiro-ministro britânico pelo rei Carlos III durante uma audiência no Palácio de Buckingham, em Londres. A reportagem é de Bruno Manteigas.
6: Aplausos na despedida de Keir Starmer e aplausos na chegada de Andy Burnham a Downing Street. O novo primeiro-ministro britânico, o sétimo desde 2016, prometeu estabilidade política.
7: Sei que as pessoas no país estão fartas da política. Compreendo-vos e quero ser sincero convosco. Não temos estado bem e precisamos de melhorar. E vamos melhorar.
6: A transição do poder foi feita em cerca de uma hora. Andy Burnham foi convocado ao Palácio de Buckingham minutos após o rei Carlos III receber a demissão de Keir Starmer e convidar o sucessor a formar o governo. As últimas semanas foram preenchidas com especulação sobre quem vai ocupar as principais pastas das finanças e negócios estrangeiros e a resposta deve ser dada nas próximas horas. As escolhas terão de pacificar as diferentes facções do partido, mas também sinalizar o estilo de política que o novo primeiro-ministro quer implementar. Andy Burnham quer dar prioridade a reduzir o custo de vida, descentralizar o poder e ganhar controle sobre alguns serviços públicos essenciais. Mas também admitiu que existem desafios. Amanhã prometeu anunciar já algumas medidas e apresentar mais tarde um plano de mudança para a próxima década. Bruno Manteigas, Londres, RFI.
0: O Irão falou hoje em guerra total contra os Estados Unidos após mais uma noite de bombardeamentos pelo nono dia consecutivo. As Forças Armadas norte-americanas atacaram vários locais em território iraniano. Em resposta, o regime de Teherão atacou alvos americanos no Kuwait e no Bahrein. Entretanto, o Irão continua a controlar o Estreito de Hormuz, uma artéria vital para o comércio global de petróleo e gás. No desporto, a seleção espanhola sagrou-se campeã do mundo de futebol masculino ao derrotar a Argentina por 1-0 após prolongamento. Ao microfone da RFI, Florentino Júnior, futebolista luso, admitiu que o triunfo espanhol foi merecido.
8: Esta final foi um jogo bem disputado, que até devido a isso foi ao prolongamento, mas desde o início, bem disputado, assim dizer, que eu, no meu ponto de vista, a Argentina praticamente sobreviveu, foi sobrevivendo o jogo todo, desde o início do jogo, do primeiro minuto ao fim, a Espanha controlou o jogo completamente, geriu os momentos importantes do jogo completamente, anulou um Messi, e devido a isso, a Argentina não conseguiu criar grandes oportunidades, ambas equipas têm jogadores com qualidade, mas a Espanha fez o seu jogo, controlou a posse, as oportunidades foram mais da Espanha e penso que o jogo não devia ter ido ao prolongamento e perdeu algumas oportunidades, mas foi a justa vencedora a Espanha.
0: As palavras de Florentino Júnior, entrevistado por Marco Martins. O título de espanhol de campeão mundial de futebol está a ser comemorado em todos os cantos do mundo pela diáspora, inclusive em Gaza. E é o ponto final neste bloco informativo.
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0: E a segunda parte desta emissão em língua portuguesa aqui na antena da RFI. Na segunda-feira, rubrica de esporto, Marco Martins faz-nos o rescaldo do Campeonato do Mundo do Futebol. Olívio Diogo é o convidado. Lígia Anjos, o analista político, comenta a vitória de Carlos Villanova nas presidenciais de São Tomé e Príncipe.
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3: Carlos Villanova foi reeleito presidente de São Tomé e Príncipe à primeira volta com 55,94% dos votos, segundo resultados oficiais divulgados esta segunda-feira pela Comissão Eleitoral Nacional. O principal adversário, Nito de Abreu, obteve 41,42% da votação. As eleições ficam marcadas por uma participação inferior à registada em anteriores escrutínios, por alguns boicotes locais e por um ciberataque ao portal da Comissão Eleitoral Nacional. Ainda assim, as missões internacionais de observação concluíram que o ato eleitoral decorreu de forma pacífica, ordeira e transparente. Com esta vitória, Carlos Villanova garante um segundo mandato à frente da Presidência da República, num contexto que pode abrir uma nova etapa na vida política são-tomense. Em linha temos o sociólogo e analista são-tomense Olívio Diogo, a quem começo por perguntar que leitura faz desta vitória de Carlos Villanova.
2: É preciso dizer que a primeira coisa que se fala quando se comenta esta eleição presidencial é dar um parabéns muito grande ao povo santomense. O povo santomense mostrou mais uma vez, de forma inequívoca, está completamente amadurecido. É uma população que, apesar das dificuldades que tem, é muito pacífica em relação ao resultado. Foi como disse, como manifestou a comunidade internacional, realmente as eleições ocorreram de forma transparente, livre e completamente pacífica. Este é o primeiro aspecto que nós devemos fazer dos resultados eleitorais. Passando agora para aquilo que são os próprios resultados, as cifras do resultado eleitoral. Este resultado revela claramente que o presidente Carlos Villanova não foi avaliado eleitoralmente pelo seu mandato. O que aconteceu foi sim uma manifestação clara ao ex-primeiro-ministro Patrício Trovoada, que indicou o Nito Abreu para ser o seu candidato. E a população disse claramente não a este candidato, disse claramente não à atitude e à posição que o Patrício Trovoada tem tido em relação ao partido, em relação ao país todo, o seu abandono constante do país, com essa atitude e sobretudo esse seu discurso que ele tem feito. A população não aproveitou para manifestar contra esta situação.
3: Isto é uma derrota para o antigo primeiro-ministro Patrício Trovoada?
2: Exatamente, esta é uma derrota clara e inequívoca ao Patrício Trovoada. A população que foi às urnas foi dizer claramente ao Patrício Trovoada, e esta é uma derrota clara para ele, porque o Nito Abreu é um candidato que não é do ADI, mas sim um candidato dele pessoal, que ele indicou, sem consultar o partido, sem ouvir o aval do partido, sem que o partido pudesse avaliar o candidato, e ele indicou este candidato como uma aposta sua pessoal, e daqui, consequentemente, foi uma derrota para o Patrício Trovoada, claro, nessas eleições.
3: O apoio, portanto, de Patrício Trovoada a Nito de Abreu pesou na derrota do candidato da ADI. O partido sai politicamente fragilizado.
2: O partido sai muito fragilizado dessas eleições. A direção atual do partido sai completamente fragilizada dessas eleições. É preciso dizer que este resultado vem reforçar a posição do Américo Ramos, que está a intentar todas as ações para a tomar a direção do partido. Ele sai reforçado. O Américo Ramos sai bastante reforçado agora. Portanto, com esse resultado eleitoral, o Américo Ramos tem todas as possibilidades para assumir a direção do partido, porque não acredito que este partido continua a ser com uma governabilidade feita a partir do exterior, como o partido tem feito até agora, estar no exterior e a governar o partido. Isto não vai acontecer, não poderá acontecer. O partido não tem sustentabilidade desta forma e é assim que fica marcada estas eleições. É uma eleição em que vigorou a posição do Carlos Villanova, que vai ter mais um mandato, e é preciso dizer que, consequentemente, o ADI definido pelo Patrício Trovoada fica mais fragilizado e tende, está na altura realmente de as pessoas dizerem claramente, ficou também claro neste momento, que o ADI deve ter uma nova direção, com uma nova perspectiva de vida, com uma nova metodologia de trabalho daqui para frente.
3: E será que até setembro, às próximas eleições, a ADI tem tempo para repensar e até mesmo reestruturar o partido?
2: Não, essa reestruturação já tem vindo a ser desencadeada. O partido tem impedente, mas não há nenhum partido político. É preciso repetir esse aspecto também. O Patrício Trovoada não foi corrido daqui. Ele não foi pedir exílio político lá fora. Ele foi da sua livre vontade e ele vai querer conduzir um partido para as eleições a partir de fora. Neste preciso momento, o presidente do partido, que é o Patrício Trovoada, praticamente abandonou o seu partido, continuando a governar a partir de lá. Esta ingovernabilidade que ele tem imposto no partido é que levará naturalmente ao ajuste da estrutura do partido ao novo presidente do partido. E é preciso dizer que muita gente do ADI, que está com Patrício Trovoada, sentiu ferido ao fato de eu ter escolhido o Nito, que não tem nenhuma trajetória política, não tem nenhum aspecto de desenvolvimento da administração pública para ser presidente da República. Isso também contribuiu para que esse resultado fosse efetivo. É preciso dizer que falávamos também da questão da abstenção. Temos aqui em São Tomé uma análise fria sobre o que contribuiu para a abstenção dessas eleições. Há dois ou três aspectos que não posso mencionar. Um deles, naturalmente, tem a ver com a imigração. Muita gente que migrou, que está inscrito no caderno eleitoral, como sabe, esta eleição é a primeira eleição em que não houve inscrição propriamente dita no caderno eleitoral, foi automático. A petição eleitoral foi buscar a base de dados do registro, daí que todos os elementos faziam parte, que estavam inscritos têm 18 anos, automaticamente poderiam exercer o seu direito de voto. E este aspecto é importante porque a imigração, muitas daquelas pessoas ainda não atualizou sua base de dados para poderem votar. O outro aspecto que deve-se mencionar é o facto de muita gente, neste momento, não se identificar com os políticos deste país. Cada vez mais as pessoas estão se distanciando dos políticos. Isto também ficou claro nessas eleições. As pessoas não acreditam naquilo que os políticos estão a fazer e a forma de manifestar é não participarem das eleições. Foi isso que aconteceu também.
3: Esta reduzida afluência às urnas pode, desta forma, retirar força política à vitória de Carlos Vilanova?
2: Não, eu creio que isto não tira força política. Não tira força política por uma razão muito simples. A partir do momento que ele é eleito presidente da República, todas as funções que lhe são atribuídas, ele vai ter que exercer todas essas funções, porque ele foi eleito presidente da República, apesar da abstenção, ele foi eleito presidente da República. E, portanto, se não lhe retira força política, devia lhe fazer pensar e repensar naquilo que são as suas ações e aquilo que foi a sua governação durante 5 anos, porque a sua ação, a sua governação durante 5 anos, isto sim pode ter contribuído para que esta abstenção também tenha sentido.
3: Que desafios mais urgentes esperam agora Carlos Vilanova neste segundo mandato, tanto no plano interno como nas relações internacionais?
2: Bom, o primeiro desafio que Carlos Vilanova tem, ele tem que saber rapidamente que a sua eleição aconteceu ontem. Todas as alianças políticas que fez com os outros partidos para a sua eleição terminou ontem. A partir de hoje, ainda não tomou posse, quando vem a tomar posse, é o presidente, será o presidente de todos os santomenses, e, portanto, todos os santomenses passarão a ser tratados da mesma forma. Este é o primeiro desafio. E o segundo desafio que o Carlos Vilanova tem que tratar é realmente as nossas relações bilaterais, sobretudo. A nossa relação bilateral tem sido muito fragilizada ao longo dos últimos tempos, com países como Angola, mesmo com Portugal e outros países. É preciso que o Carlos Vilanova encontre um mecanismo de reforçar estas relações. Somos uma ilha, não temos ligações terrestres com nenhum outro país, daí que é importante que nossa relação bilateral com os outros países e nossos parceiros sejam fortificados para que o resultado seja um resultado que realmente contribua para a melhoria das condições de Santo Tomé. Outro grande desafio do Carlos Vilanova, que não pode deixar de ser, é passar uma imagem de tranquilidade. Porque durante essas eleições, durante essa campanha, houve passagem da mensagem de ódio, de muita raiva, tentativas de vingança. Isto tudo tem que ser posto de lado. Somos todos santomenses e que nós queremos que o nosso país fique melhor para que todos continuem a viver aqui felizes neste país que é um paraíso.
3: Fala desta campanha que ficou marcada por crispação política, por boicotes, de desinformação. Que sinais é que são importantes agora observar nos próximos dias para avaliar a estabilidade política e institucional de São Tomé e Príncipe?
2: É verdade que houve boicote, podemos associá-lo à questão da abstenção. São manifestações que a população tem vindo a entrar para manifestar o seu descontentamento. Isto não pode ser ignorado. O Presidente da República tem que encontrar um fórum apropriado para passar a mensagem clara às pessoas, para que as pessoas possam continuar a confiar nos dirigentes políticos, podem continuar a confiar naquilo que os partidos e o Presidente da República fará para São Tomé. Isso também é importante.
3: Olívio, alguma última questão? Esta eleição pode representar, a seu ver, o fim de um ciclo político e dar início a uma nova configuração de poder em São Tomé e Príncipe?
2: Sim, isto naturalmente, isto que aconteceu nestas eleições, vem de uma nova configuração, é o mosaico eleitoral em São Tomé e Príncipe. Neste preciso momento, nós temos MCI, que é um partido, dê uma impressão que eles cresceram, foram a maior força que o candidato Nito teve. Este partido é o partido que realmente apoiou a candidatura de Nito, porque a direção do ADI, os dirigentes da ADI estão espalhados ali pela direção, porque não apoiaram claramente o Nito da Abreu, poucos são os que o apoiaram. O Nito da Abreu, o resultado que teve é fruto do trabalho feito pelo MCI PUM, daí que o MCI PUM poderá ter vantagem subindo, e o MLSTP, o MDFM, os outros partidos também que apoiaram, é o momento de avaliar a sua situação, e o MLSTP, como sabe, está numa situação também de fragilidade, por causa da indefinição que ocorreu durante essas eleições, esperemos que eles redefinem a sua posição, portanto, é esse mosaico que vamos ter, o que vai a população dizer ao MLSTP e que vai a população dizer ao ADI. Não sei se conseguirão realmente levar a uma nova direção com a Merco Barres e a Merco Ramos, ou se levará a uma direção fragilizada com o Patrício Trovoada, que continua, porque isso é uma derrota política de Patrício Trovoada, E será outra nova derrota para Patrício Tabata nas eleições legislativas, logicamente, se for ele a continuar a dirigir as ações do partido.
3: Era o sociólogo e analista São Tomense Olívio Diogo, o nosso convidado desta segunda-feira.
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0: E a rubrica Desporto tem a assinatura de Marco Martins.
9: A seleção espanhola sagrou-se campeã do mundo de futebol masculino ao derrotar a Argentina por 1-0 após prolongamento. O dia 19 de julho é o dia da consagração de Espanha. Os espanhóis venceram pela segunda vez o título mundial numa prova que decorreu nos Estados Unidos, no México e no Canadá. Em Nova Jersey, nos Estados Unidos, a Roja defrontou a seleção argentina num estádio com mais de 80 mil espectadores. Nos 90 minutos de jogo, o encontro terminou com um empate sem golos. O feito mais marcante foi a expulsão do médio argentino Enzo Fernández por acumulação de amarelos. No prolongamento, após várias tentativas, foi o avançado espanhol Ferran Torres que abriu o marcador aos 106 minutos após um passe decisivo de Nico Williams. Apenas nos últimos minutos do prolongamento é que a Argentina foi perigosa e até teve duas ocasiões de marcar, com os únicos dois remates não enquadrados, mas não conseguiram colocar a bola no fundo da baliza de Unai Simón. Pela primeira vez no Mundial, uma equipa, neste caso a Argentina, não rematou uma única vez durante os 90 minutos de jogo. A Espanha acabou por triunfar por 1-0 após prolongamento. A Argentina, da estrela mundial Lionel Messi, que tinha vencido em 2022 no Qatar. É o segundo título mundial para os espanhóis, é a segunda final e a segunda vitória após a de 2010 na África do Sul, por 1-0 após prolongamento diante dos Países Baixos. No